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1: Escolho esse.
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0: Tieni.
1: Você acredita que eu já passei por isso algumas vezes?
2: Todo mundo já passou por essa história.
1: Desce,
2: sobe. Que vai prédio, né?

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2: 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Dia de Vitor Hugo.
3: Demais.
2: Vamos cantar essa moda bonita aí.
3: Bora sim.

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33: Alô Goiás, alô Brasil, bom dia, 4 horas em ponto, hein? Chegamos em cima, simbora!

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0: É o galo cantando e a gente chegando. 4 horas em ponto no coração do Brasil. Hoje é terça-feira. Terça-feira boa. 29 de setembro de 2026. Por aqui. Seu bom e velho amigo, amigo dos amigos, Cadu Alves, feliz da vida, contente numa boa por estarmos juntos em mais uma edição do nosso maravilhoso e gostoso Café com Leite, programa que é primeiro lugar em todo lugar. A partir de agora eu convido você a participar e interagir do nosso programa através do nosso WhatsApp. A sua participação é fundamental para o andamento do nosso programa aí, ó, 62984808453, para você mandar o seu beijo, seu abraço, o seu alô, o seu recado, o seu bom dia, para você estar conectado com a gente, misturadinho com a gente, do jeito que a moçada gosta. Então adiciona aí o nosso WhatsApp, é o nosso 62984808453. E a partir de agora, começa a maior festa da música sertaneja. E é só pra começar o programa. Milionário José Rico, Eu Levo a Vida Sonhando. 4 horas e 2 minutos na rádio que é só alegria.
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0: Bom dia.
2: 4 e 2.

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0: Tá aí, Pedro Bento em Céu da Estrada, ladrão de beijos. Aqui no programa Café com Leite, teve também João Carreiro e Pardinho, Gino e Gino, Barreirito, Rick Renner. E passou por aqui também o César e Paulinho. Se tiver mulher, nós vai. Agora são 4h25. Bora dar uma espiadinha no nosso WhatsApp. Nos primeiros recados, nas primeiras participações desse novo dia, dessa terça-feira maravilhosa e abençoada. Olha, muito bom dia pro amigo querido Matheus Borges em Cristalina. Fala comigo, Matheus. Bom dia.
1: Bom dia, meu amigo Cadu. Deus abençoe o seu dia, o de todos, né? Nós todos estamos aqui mais uma vez na graça de Deus em pé. Que seja uma terça-feira excelente para nós, né? Ó, o galo cantou. E seja um dia iluminado. Estamos aqui reunindo a garotada, né? Para mais um dia de escola, mais um dia de serviço, mais um dia de luta. E fique com Deus todos. Falou, Cadu.
0: Valeu, Matheus, aquele abraço, querido. Galo cantando lá e galo cantando aqui. É o galo cantando em todo o Brasil. 4h25, tá aí, ó, guerreiro, valente, profissional do volante, motorista e do transporte escolar, né? Levando com segurança, trazendo com segurança ainda mais, o nosso amigo querido Matheus Borges em Cristalina. Alô, Jorge Tavares, São Bartolomeu, bom dia, Jorge, tá tudo certo aí, amigo?
2: Bom dia, meu amigo Casual. Bom dia para todos os companheiros da madrugada, Café com Leite, hoje está sendo adorado com nosso amigo Casual. Um bom dia para o Antônio Marcos Campalé, Goiás. Tenhamos toda uma terça-feira abençoada aí para todos nós ouvintes da Serra Dourada. Fizeram assim para não esquecer de ninguém. Aqui é o Jorge Tavares, São Bartolomeu.
0: Grande, Jorge. Aquele abraço, querido. Alô, Edson Oliveira em Cristalina. Grande Edson. Lúcia em Parangatu. Bom dia, amiga Lúcia.
3: Bom dia, Cadu. Bom dia para você e para todos os ouvintes. Um bom dia para o Valdene, Maria Marques, Janaine Carvalho, Tom Xangai, Renatinho Caçambeiro, Ogênio, São Miguel, Coelha, Coelha, Zé Bonitinho, Joaquim Portela, Goiânia, Rei do Laço, Peixinha, Adnê. E para todos vaqueiros e para todos gari. E para José de Minas Gerais. Fique todos com Deus na presença de nosso Senhor, que nós possamos ter uma excelente e abençoada terça-feira.
0: Valeu, Lúcia. Uma terça-feira abençoadíssima para você também, amiga. Walter em Cristalina. Grande Walter, já marcando presença.

0: Aqui no nosso programa e abraçando com muito carinho a Marcinha Pinheiro, a Mari, Valdemi, né? O Valdeir do Milho Verde, o Emerson Teles e o Matheus lá do Transporte Escolar. É o nosso amigo Walter de Cristalina. Leopoldo Xavier, bom dia, querido. Grande Leopoldo, ele que não perde nenhuma edição do nosso programa, né? Então, um grande abraço aí pro nosso amigo querido Leopoldo Xavier em Crixás. Vanusa em Paraúna, abraçando com muito carinho o esposo Antônio César. E a mãe Eva, na Cidade Boa de Paraúna. Elson Paixão em Cristalina, grande Elson. Alô, Valdivino, Campo Alegre, cê tá bom ou não, garotão?
1: Bom dia, Cadu Alves, bom dia, ouvindo a Serra Dourada, terça-feira abençoada pra nós todo mundo, Valdivino da Campo Alegre.
0: Ô, Caboclo Arrojado tá aí, ó, nosso amigo querido Valdivino, lá de Campo Alegre. Abraço pro Valdivino em Montevidil, né? É, tem um Valdivino de Campo Alegre e tem também o nosso amigo Valdivino em Montevidil.
2: Bom dia, Cadu. É o Valdivino aqui de Montevidil. Te mando um abraço pra minha esposa Liene, meus filhos Éder, Claudemir e Valdirene e para todo mundo aí da rádio. Que Deus abençoe aí um meio de semana aí, abençoado por Deus, que seu programa é top de linha, fique com Deus, tchau, obrigado.
0: Valeu, Valdivino, seja sempre bem-vindo à nossa programação, a sua participação, a sua audiência é muito, muito importante para nós da Serra Dourada. Aquele abraço, Valdivino. Alô, Antônio Marques, Campo Alegre, desejando aí uma terça-feira maravilhosa e especial para Mônica Alves, a Marcinha Pinheiro, professor Marcos Flamenguista, Jorge Tavares e para toda a galera, né? Todos amigos aí do grupo Amigos da Serra Dourada. Zé Carlos Bittencourt em Brumado, Bahia, aquele abraço, Zé. Maria Marques, bom dia, Maria Marques.
3: Meu amigo, uma boa terça-feira abençoada para você, sua família, o Coelho, mais a esposa, Zé Bonitinho, Renato, Carequinha, o Peixinho, a Luz, a Dinê, o Enem Reglas, o Zé de Minas Gerais, Jesus abençoa todos.
0: É isso aí, Maria Marques. Alô, Solange em Cristalina, aquele abraço, querida. Claudirão em Goianésia, também tá ligado no nosso programa, grande Claudirão. O Emerson Teles, na cidade de Itapaci. Fala comigo, meu nobre amigo, Emerson Teles, de Itapaci, o nosso cantor do Novo Dia, né? Diga lá, Emerson.
4: Bom dia, meu amigo Cadu. Manda um alô também aí, ó. Um alô pra você, um menino gente boa, um menino diferenciado. Eu também pro Zé Humberto Caçambeiro. Eu também pra Marcinha Pinheiro. E também pro Francinaldo. E toca a moda boa aí com o Amado Batista aí. Rei de Serra Dourada, apaixonada por Goiás.
0: Tá aí, afinadíssimo como sempre, nosso amigo Emerson Teles, da cidade de Itapaci. Ô Emerson, aquele abraço, querido. Uma terça-feira maravilhosa e abençoadíssima pra você aí. Alô, Zé Francisco, em São Simão. Fala comigo, meu companheiro.
5: Bom dia, meu amigo Cadu. Cadu, tava bom? Diretamente de Goiânia para São Simão. Cadu, vou pedir uma moda aí antiga. Se você tiver aí, Luizinho e Limeira é os original daquela moda que se chama Menino da Porteira. Os primeiros que gravaram. Um abraço, fique com Deus, meu irmão.
0: Aquele abraço, Zé Francisco, em São Simão, tá lá ligado o nosso programa, tudo de bom, uma terça-feira abençoada. Lázaro do Bar, em Crixás, ouvindo o nosso programa, aquele abraço, Lázaro. Edilene Moreira, em Cristalina, bom dia, Edilene.
6: Bom dia, Cadu. Que Deus nos abençoa, nos proteja e nos dê um bom dia, né? Bom dia para todas as pessoas que estão ligados na Rádio Serra Dourada. Bom dia para meu esposo José, que já está na luta do dia a dia. Que Deus nos abençoe e nos dê um bom dia, Cadu.
0: É isso aí, Edilene. Forte abraço pra você, minha querida. Uma terça-feira linda, linda, de muita paz, de muita saúde, de muita prosperidade e de muitas, mas muitas bênçãos mesmo aí na sua vida, de toda a família. Essa aí é a nossa amiga querida, queridona, né? Edilene, lá em Cristalina, Valdez.

0: Valdete, São Simão. Fala comigo, Valdete.
1: Cadu, que é Valdete. Quero que você ofereça uma música para Negra de Cachoeira, Celinho de São Simão, qualquer uma música. E Deus abençoe todo mundo da Serra Dourada e sua família. Um beijão nesse coração. Amém?
0: Amém, Valdete. Para você, o nosso abraço, o nosso beijo especial. Nosso beijo gostoso. É o beijo da equipe Serra Dourada para que você tenha aí uma terça-feira linda, linda, linda e maravilhosa. Segura o beijo aí, Valdete. E um beijo para ela, nossa amiga querida Sandra, é a Sandrinha, lá de Lusiânia. Bom dia, Sandrinha.
2: Bom dia, Cadu, que Deus abençoe nossa manhã. Obrigada pela essa ótima programação que você nos traz todos os dias. Beijos, beijos, beijos.
0: É isso aí, Sandrinha, beijo vem, beijo vai. Vai direto nesse coração maravilhoso, esse coração grandioso, esse coração apaixonado, né, Sandrinha? Ó, eita coisa boa. Olha a hora, são 4 horas e 34 minutos em Goiás, 4 e 34 pro amigo Zé Francisco em São Simão. Segura aí, Zé. Quem ouve a Serra Dourada não perde a hora, são 4 e 34.

0: Tá aí a verdadeira música sertaneja com Luizinho e Limeira, aqui na programação da nossa maravilhosa Serra Dourada. Esse aí é o Menino da Porteira. Teve também Pedro Bento e Zé da Estrada e o Tião Carreiro e Parginho, Osso Duro de Ruê. Olha a hora, são 4h36 e eu volto já, não perco o compromisso, são 4h36.
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1: Aí, ó, estamos de volta. Rapidinho, né?
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1: Simbora, bora, são 4 horas e 37 minutos, tá aí o nosso WhatsApp à sua disposição para você participar, para você interagir. 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É o nosso 98480-8453. 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São 4h38. Bom dia pro Alessandro em São Miguel do Araguaia. Fala comigo, Alessandro. Bom dia, garotão.
3: Bom dia, Cadu. Bom dia a todo mundo aí da Serra Dourada, todos os ouvintes. Manda um alô aqui pra nós aqui, São Miguel do Araguaia. Alessandro aqui da entrega da Boi Forte. Entregando a carne de churrasco pra galera.
1: É isso aí, Alessandro. Aquele abraço, querido. Terça-feira linda, especial, produtiva, de muito trabalho e de muitas realizações aí na sua vida. Esse é o Alessandro, de São Miguel do Araguaia. William Dornelas, em Cristalina. Pra toda a galera aí da Carvoeira, Carvão Dornelas. Solange, em Cristalina. Vandeir José, em Crixás. Bom dia, Vandeir.
4: Bom dia, Cadu. Bom dia para todos os companheiros nossos aí de todas as madrugadas aí. Estamos juntos aqui no Milho Verde para Pamonharia Caipira. Marcelo, Nova Iguaçu, aquele abraço, aquele bom dia. Quem tem café pronto é nós. Um bom dia para o Valdênio, para o Tony Xangai, para todos os companheiros nossos aí. Tamo junto. Milho Verde, Pamonharia Caipira, cidade de Crixás.
1: Gente boa tá aí, ó. Nosso amigo Vandeir José, lá em Crixás. Cafezinho pronto, cafezinho saboroso. É por aí, né, Vandeir? Grande amigo. Abraço pro Gibrail, que tá ouvindo o nosso programa, e a sua esposa, Edileuza. Grande Gibrail, na cidade boa de Minas Sul. 4h40, olha a hora, não perca a hora. 4h40. É Zezé de Camargo e Luciano, leva a minha timidez. 4h40 no coração do Brasil.
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1: Bom dia, bom dia, bom dia!
6: Bom dia!

Tá aí, Jean Giovanni, rabo de saia, aqui no programa Café com Leite da Serra Dourada. Programa um danado de bom, programa um campeão em audiência. 4h58, bom dia, bom dia, bom dia, bom dia. Simbora, bora. As Mineirinhas, Por Que Fugiu de Mim? No capricho para os corações apaixonados de plantão. Agora 4h58.

0: Minhas, que clássico, que saudade, porque fugiu de mim. Teve também G. Giovanni e Matão e Monteiro, Nuvem Passageira. Um breve intervalo e é já que eu volto.
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0: E já estamos de volta às 5 horas e 2 minutos. Olha a hora, 5 e 2.

0: Esse é o nosso programa, 10:08.
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2: Bom dia.
0: Olha, muito bom dia pro amigo Juarez Pereira, em Nova Iguaçu. Tá ligado com a gente aí, né, Juarez? Bom dia, fala comigo, amigo.
3: Bom dia, Cadu. Essa música aí de Rick Renta, nós, Casa de Caboclo. Com Rick Renta, nós aqui do Nova Iguaçu de Goiás.
0: Ok, Juarez, aquele abraço. Alô, Idalina em Cristalina. Bom dia, Idalina.
4: Bom dia, Cadu Alves. Aqui é a Idalina de Cristalina. Manda um bom dia pra mim, Cadu. Com Deus, um abraço.
0: Valeu, Idalina, pra você o nosso abraço. O nosso beijo todo especial é o beijo gostoso do novo dia aí da Lina. Cici Pintor, na cidade boa de Seara. Fala comigo, Cici.
5: Bom dia, meu amigo. Que é o Cici Pintor. Aquele abraço. Madrugada, terça-feira. É isso aí, aquele abraço, Cici Pintor, aqui de Seara.
0: Tamo junto, Cici. Terça-feira abençoada pra você aí. Alô, Zé Inácio em Mauá. Aquele abraço, querido. Judite em Cristalina. Fala comigo, Judite. Você tá boa? Como é que tá por aí?
6: Bom dia, Cadu. Eu sou a Judite. Manda um alô pra Tom Xangai, Zé Bonitinho, Joaquim Portela, Cuequeia, Marcinha Pinheiro, por Risadinha. Um alô pra você. Para todos os seus ouvintes, era sempre para não esquecer ninguém. Eu só ajudo, estou aqui. Um alô pro pessoal das Três Barcos, Matos Leza, Sou Nelson. Um alô para todos os seus ouvintes. Era sempre para não esquecer ninguém. A minha música é com Pedro Carreiro e Zé Paulo, seguindo seus passos. Ofereço para todos os seus ouvintes, tá
0: Valeu,
6: bom?
0: Valeu, Jorgete. Um abraço, querido. Um beijo nesse coração. Uma terça-feira muito abençoada aí na sua vida. Alô, Roberto Santos, em Lusiânia. Gente finíssima tá aí, ó. Roberto Santos, você tá bom ou não, Robertão? Bora começar a terça-feira daquele jeito, hein, amigo? Com o pé direito sempre. Aparecida em Chaveslândia, bom dia, Aparecida. Zé Neto em Cocalinho, também ouvindo o nosso programa, né? É, um grande abraço aí pra todos na fazenda que tá ouvindo aí a gente em Cocalinho, no Mato Grosso. Rita Maria, em São Miguel. Bom dia, Rita.
7: Bom dia, bom dia. Tô te ouvindo. Rita Maria Costa, São Miguel do Araguaia. Passa de higiene aí, transporte de boiada. Você já até passou uma música dele pouca hora, no começo do programa. Tô aqui te ouvindo, Cadu. Bom dia. Quero que eu passe as músicas para todas as pessoas que estão te ouvindo, que eu sei que é muita... São todos queridos.
0: É verdade, Rita, pra você o nosso beijo. O nosso beijo. Exatamente, é o nosso beijo gostoso, o nosso beijo especial, o beijo do novo dia. Terça-feira abençoada, Rita Maria em São Miguel. Joaquim Ferreira em Cristalina. Como é que você tá, Joaquim?
8: Bom dia, Cadu. Olha a hora, acorda. Vamos trabalhar, é nóis. Que nós tá... se levantando, fazer um cafezinho pra galera, sabe, depois dar uma carreirinha. Tchau, obrigado, fique com Deus, meu irmão.
0: Valeu, Joaquim, aquele abraço, abraço pra Jane em São Simão, ouvindo o nosso programa. Ó, o nosso amigo aí, ó, já tá na estrada, Gleibe Capônia, tá ouvindo o nosso programa, não é isso, Gleibe? Vai puxando o guincho aí, puxa daí que nós puxa de cá, vamos todo mundo puxar esse guincho. Grande Gleibe, uma pessoa que a gente tem um carinho, uma pessoa que a gente tem uma admiração muito

grande, é guerreiro, é valente, é batalhador, acreditando sempre em dias melhores. É isso, Gleibe? Tamo por cá, meu querido. Tamo firme e forte, como sempre. Grande Gleibe. Leila em São Miguel. Aquele abraço, Leila. Lá do assentamento Umuarama. Abraçando com muito carinho. Pessoal que tá ouvindo a gente, né? Lá em São Miguel do Araguaia. Então, um forte abraço para vocês aí. Hudson em Santa Maria. Abraçando com muito carinho a mãe Sara, o pai Antônio e a esposa de Neia. Família bonita e abençoada do amigão aí, ó. Hudson em Santa Maria, no Distrito Federal. Eleni do Carmo em Crixás, também acompanhando o nosso programa. Chegando e cantando o grandalhão da música sertaneja. Você sabe que eu falo dele, né? Do Sérgio Reis e o Cavalo Preto. Olha a hora, são 5:08. 5:08.

0: E os Cowboys da Viola, de Paulo e Paulino, só você é o remédio. Agora 5h19, olha a hora, minha gente querida. São 5h19, bom dia.
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0: Zé Fortuna e Pitangueira e a Paineira Velha, moda bonita, um clássico sertanejo. Às 5h19.

0: E a Thaíde Alexandre, doces palavras. 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Pra você não perder a hora, confira, são 5h26 no coração do Brasil varonil.
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0: Bom dia, bom dia, bom dia, bom dia!
2: Bom dia!
0: 5h26.

0: aí, Daniel e Abel e Caim, aqui no programa Café com Leite. A gente ouviu Pescador e Catireiro. Teve também os mineiros Emílio Eduardo e Ataíde Alexandre. Doces Palavras, olha a hora, são 4h31.
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2: Muito bem, estamos de volta às 5h38. Olha a hora, são 5h38. Bom dia, bom dia, bom dia. Abraçando com muito carinho você que está participando aqui do nosso programa através do nosso WhatsApp, não é verdade? Então continue participando, a sua participação é super bem-vinda através do nosso 98480-8453. Abraçar com muito carinho o nosso amigo Gibrail em Minas Sul. Fala comigo, Gibrail, como é que você tá?
3: Ô, meu amigo Cadu, bom dia a todos da equipe da Serra Dourada FM.
2: Aquele abraço, Gibrail, abraço pro Adenilson na Fazenda Sabiá, pertinho de Rio Verde, abraçando com muito carinho as meninas lindas, né? Que ele sempre abraça, quem que é? A esposa Zenilda e a filha Ana Carolina. Então um abraço pra você aí, Adenilson. Abraço Didê, São Miguel do Araguaia, abraçando aí o Guenim, Jair, Araguaína, Valdemir Coelho, Chiquinho, a Maria Marques e a Lúcia em Porangatu. Professor Marcos em Cristalina, aquele abraço querido. Sérgio Sueli em São Miguel. Cristiana Alves na cidade de Itapaci acompanhando a gente. Abraço para o José Davi e Vânia Tavares em Cristalina. Mari em Cristalina também acompanhando o nosso programa. Não é isso, Mari? Super beijo para você, um abraço e uma terça-feira abençoadíssima. A Dejani na cidade de Crixás. Bom dia, Dejani.
4: Bom dia, Cadu. A gente já está pronto para ir para o trabalho. Graças a Deus. Tchau, fui.
2: É isso aí, Dejani. Terça-feira abençoada para você aí, amiga. Edilson José em São Simão. Cleomar Cristalina. Para os meninos lá da Megawatt Serviços Elétricos, ó, lá em Luiz Alves, é o Nenê Engenheiro Eletricista e o Pedro Eletricista. Sandra, também ouvindo o nosso programa, bom dia, Sandra. Valdivino em Montevidio, tem também a nossa amiga querida Marcinha Pinheiro, fala comigo, Marcinha.
5: Bom dia, Cadu, tudo bem? Que Deus abençoe a nossa terça-feira. Abraço para todos os ouvintes e amigos lá também do Grupo da Serra Dourada. Abraço para o meu amigo William. Ele sempre fala que escuta, mas não escuta Marcinha Pinheiro, mandando um abraço para ele. Então hoje eu estou mandando um abraço para o meu amigo William, lá do grupo dos Amigos da Serra Dourada. E também Antônio Xangai, Francinaldo, Emerson Teles, Walter, Renatinho Caçambeiro, Zé Humberto, Rodrigo Fernandes, a Meire, Alessandra. E todos que estão na escuta. São muita gente, né, Cadu? Uma abençoada quarta-feira a todos nós. Abraços, Marcinha Pinheiro.
2: É isso aí, Marcinha. Muita gente mesmo. Goiás inteiro em peso com a Serra Dourada. Isso é muito bom. E aí a gente vai descobrindo pessoas, né? Vai se renovando o nosso círculo de amizade. E é vida que segue nessa longa estrada da vida. Valeu, Marcinha. Beijo nesse coração. Uma terça-feira abençoada para você aí, Marcinha. Eugênio em São Miguel. Bom dia, Eugênio.
6: Bom dia, meu amigo Cadu Alves. Aqui é o Eugênio Mecânico São Miguel do Araguaia, que deseja um bom dia para Rita, minha esposa, Cleia, Tonho Xanguai, Valdeno, Lúcia de Porongatu, Pedão Chapa, seu Antônio da Marina, fazendo Itamaraty e o Inacinho. Fica todos com Deus. Fui!
2: Tá aí, ó, falou e disse, nosso amigo querido Eugênio em São Miguel. Alô, Valdeí, motorista da coleta de Itapaci, né? Tá aí, ó, firme e forte lá na pista já, já tá no corre do dia. Não é isso, Valdeí? Abraço com muito carinho a esposa Maria de Fátima. Tem mais gente boa com a gente aqui, ó. Tem o Zé Gomes em Minas Sul. Aquele abraço, Zé Gomes, pra toda a família. Nego em Cocalzinho. Fala comigo, Nego.
7: Bom dia, Cadu Alves. Olha o Nego aqui de Cocal, do bar do Nego da Parque, Nego Cocalzinho de Goiás. Aqui. Aquele abração pra você e pra todos aí. Ô, Cadu Alves, é assim, ó. Só para recordar vocês que nós não vamos esquecer de vocês nunca. Nós nunca esquecemos. Aquele abração para vocês, todo mundo aqui, todos os meus clientes aqui, João Três Tiro, a Leônio, o Neymé, Toninho Sonsinho, Toninho Jacá, a menina Jereizão Doido, esses pessoal aí, tudo. Dá um alô para eles.

0: todos aí, que são meus clientes aqui, e acho que de vocês também aí, tá? Um abração, de 0 a 100 pra não falar ninguém, porque senão eu não, se eu for falar, eu não dou conta de falar de todo mundo. E um abraço mesmo de coração, tchau, tchau.
1: Exatamente, né, Gui? Então já vai, é tipo 0 a 100 pra não esquecer de ninguém, que aí já engloba todo mundo, né? Ei, nego, gente finíssima, gente boa, tá aí, ó. Abraço pro amigo querido Paulo Roberto em Crixás. Alô, alô, Paulão, cê tá bom ou não, garotão? Ana Tita, tá em Minas Sul, tá lá acompanhando a gente, né, Ana Tita? Sub beijo pra você e uma terça-feira maravilhosa. Vamos de moda, vamos de moda, vamos de música boa. Ouro Preto e Boiadeiro, mas capota, mas não breca. Olha a hora, são 5h44.

0: Tá aí, Racine, Rafael, Modão, Apaixonado, agora 5h54. Lembrando que já já às 6 horas teremos a nossa reflexão e a nossa oração da manhã. E você não pode perder, tá maravilhosa como sempre. Olha a hora, são 5h54, bom dia.
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0: Glacial, pingo d'água para você em casa, no trabalho, no sítio, na chácara, na fazenda, para você que já tá na estrada, para você que já tá firme e forte aí no seu trabalho, que seja uma terça-feira produtiva e abençoada. 5h55.

0: especial Pingo d'Água, aqui no programa Café com Leite. Que moda, que moda, que moda, que música, que saudade, né? Teve também Racine, Rafael e Divine Donizete, Laço Dobrado. Agora são 5h57, bom dia pra amiga querida Zaida de Cristalina. Bom dia, Zaida, fala comigo, menina.
1: Bom dia, Cadu, bom dia, tudo bem? Espero que sim, Cadu, que o seu dia seja maravilhoso, excelente, tá? Assim como você sempre vai ser pra gente, entendeu? E pra todos nós que estamos na escuta todos os dias, vai deixar saudades, viu? Mas vamos estar ligadinhos sempre com você. Manda um beijo todo especial pra todos os amigos ali do grupo.

0: amigo Serra Dourada, Marcinha Pinheiro, William, Marcelo Vascaíno, Alessandro, Alessandra, Adriana, Meire, Mari, Maria Amélia, Celinha. São tantas, tantas meninas tão lindas que tem ali. E Antônia Campos. São muitos, muitos, muito mesmo. Não dá pra gente lembrar. Gleibe do Guincho. Não podemos esquecer do Gleibe. Renatinho Caçambeiro. São muita gente especial ali. O Luiz. O Zé Pintinho. Muitos, muitos mesmo. Sintam todos, todos sintam-se abraçados. Para não ser injusto, de A a Z, todos, todos mesmo, são muito especiais. Bom dia, Cadu.
1: Valeu, Zaida. Bom dia, querida. Uma terça-feira abençoada para você e obrigado pelas palavras, tá? A gente fica feliz, feliz, feliz e agradecido. Jamerson em Cristalina, bom dia, Jamerson. Júlio César na cidade de Itarumã, aquele abraço, garoto. Dona Teone, no Oriente, bom dia, Dona Teone.
2: Bom dia, Pimenta. Bom dia, Cadu. Uma boa sexta-feira abençoada para você, seu trabalho, para toda a família, para mim, para todos nós, ouvintes do programa Café com Leite, da Serra Dourada. Que Deus te acompanhe, Cadu. Nosso Senhor Jesus te guia. Nosso Senhor Jesus te acompanha, você e todos nós. Amém, Jesus.
1: Amém, Dona Teone. Um abraço, um beijo nesse coração maravilhoso. Alô, Sandra, tá ouvindo o nosso programa? Bom dia, Sandra.
3: Vou mandar um abraço pro meu filho que tá te ouvindo pelo aplicativo lá Tabaporã, Mato Grosso, na Fazenda Entre Rios, nesse momento.
1: É isso aí, então um grande abraço para ele lá que tá ouvindo o nosso programa. Valeu, Sandra. Super abraço para você, um beijo e uma terça-feira abençoada. Abraço pro amigo querido, professora Leone Cucalzinho, abraçando aí o Carlitão da Pedreira, o Barrinha, Nego da Paz, Samuel, Maria das Dores, Vera Rodrigues, Longuinho, Almeida da Canaleta, Elson do Facim, Gaspar da Patrola e o Antônio Marques. Abraço também pro Léo, lá na Fazenda Jatobá. Como é que você tá, Léo? Tudo certo, querido? Valpone Ricardo e Nova Glória. Bom dia, Valpone.
4: Bom dia, meu amigo Cadu Alves. Bom dia a todos os ouvintes Serra Dourada FM. Bom dia a todos do grupo Amigos da Serra Dourada, que é o Valpone Ricardo, Corvo São Domingos, município de Nova Glória. Mais um amanhecer, estamos por aqui na bênção e proteção do nosso Senhor Jesus Cristo. Quero deixar meu abraço aqui a todos meus amigos e colegas que estão sintonizados na rádio aí, nos quatro cantos de Goiás, de 0 a 1000, para não esquecer de ninguém do Brasil. Valeu, tchau, obrigado, com Deus, até mais, meu amigo.
1: Valeu, Valpone, aquele abraço. A nossa amiga querida Maria Lúcia, em Cristalina, também está ligada na nossa programação, né, Maria Lúcia? Abraçando com muito carinho o esposo Vicente, tá lá na tirada do leite. É, o Vicente tá bem cedinho, né? Firme e forte aí na lida do dia, no sítio Santa Rita, no PA 3 barra sem Cristalina. Abraço também pro amigo querido Chiquinho, lá de São Miguel. Fala, Chiquinho, você tá bonzinho, tá firminho, tá de certo? Zé Vaqueiro em Cristalina, acompanhando o nosso programa. Aquele abraço, Zé Vaqueiro. Olha, 6:00 em ponto, um breve intervalo e eu volto já. Na volta, teremos a reflexão e a oração da manhã.
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E hoje, terça-feira, 29 de setembro, está no ar a nossa reflexão da manhã. Especial para Marcinha Pinheiro e família em Cristalina, Mari e família e amigos em Cristalina, Zé Vaqueiro em Cristalina, Gleibe, família em Caiapônia, Maria Lúcia em Cristalina, Zaida e família em Cristalina, Júlio César em Itarumã, Dona Teone no Oriente, Valdemi e família em São Miguel, Professora Leone em Cocalzinho, Léo e família na Fazenda Jatobá, Valpone, Ricardo e família em Nova Glória, José Gomes e família em Minas Sul, Luiz Antônio em Caldas Novas, Nenê Engenheiro, Cleomar em Cristalina, Valdeir e família em Itapaci, José Davi e Vânia Tavares em Cristalina, Gibrail e família em Minas Sul. Se a tua luta estiver difícil, difícil, mas difícil.

Difícil demais. Lembre-se que nada nessa vida é para sempre. Tudo passa. E o mais importante, Deus não dá fardos pesados aos seus filhos. Portanto, acalma seu coração, erga seus olhos para o céu e confie naquele que nunca te desamparará. Senhor meu Deus, Senhor meu Pai, nesse novo dia, queremos agradecer pela vida, pela nossa família e por todas as bênçãos que recebemos. Pedimos que o Senhor esteja conosco em cada momento, iluminando nossos caminhos e guiando nossas decisões. Proteja-nos de todo o mal. Dai-nos forças para enfrentar as dificuldades e coloque paz em nossos corações. Abençoe nossas casas, nosso trabalho e todas as pessoas que hoje precisam de uma palavra de esperança. Que este seja um dia de fé, alegria, saúde e muitas bênçãos. E que nunca, nunca nos falte a certeza de que o Senhor está ao nosso lado, hoje e sempre. Amém, amém e amém.

0: E é isso, pense nisso. Seja você, acredite em você. Agradeça a Deus. Deixe tudo nas mãos do nosso bom Deus, do nosso Papai do Céu. E vamos seguir em frente, porque a vitória vai chegar em nome de Jesus. 6:13, bom dia, bom dia. 6:13. Mas é claro que é, ué. Bom demais ouvir, não é verdade? 6:13.
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0: Esse é o nosso programa que segue ao vivo.
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0: Até às 8, é nóis.
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2: Bom dia.
0: Amado Batista, Eduardo Costa, amigo, olha a hora, são 6:14. Bom dia, bom dia, bom dia, bom dia.
2: Bom dia.
0: 6:14.

0: E ouve a Serra Dourada, não perde a hora, são 6h17. Marcinha hoje tá apaixonada, moçada. Então, Marcinha, vai arrancar toco lá. Marcinha, vai arrancar toco lá. Segura a moda aí, ó.
1: Mande a ela uma flor.
0: Ó.
1: Mande uma telemensagem.

0: E para você não perder a hora, confira, são 6h28. Bom dia, 6h28.
1: Segura a peguinha. Raça, menino.

puxa essa aqui, ó. É nessa que o sanfoneiro paga o cachê, hein? Ó, ó. Chapéu bonito, cabelo também, tá nos trinques. Simbora assim, ó.

0: aí a música dos meninos Diego e Arnaldo, agora 6h31, manda um abraço pra nossa amiga querida Eduarda e também o nosso amigo querido Felipe, né? Felipe, que é o esposo aí da Eduarda, família bonita e abençoada, lá no Rancho dos Compadres, ali ó, sentido a Jataí. Uma terça-feira maravilhosa e abençoada pra vocês aí, tamo junto Felipe, você tá bom ou não, Filipão? E a Eduarda, tá lá tomando aquele cafezinho gostoso da manhã, né? Deixa eu dar uma curiadinha aqui, ó. Tem pão de queijo. Se não me engano, isso aqui é um pãozinho caseiro, gostoso. Eita, coisa boa. E o moquinha, né? O pretinho que não pode faltar. E cafezinho bom. São 6 horas e 33 minutos. Volta já, segurei.
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2: Tava lá assim, aquele marasmo, parado, de repente o telefone tocou, São Pedro atendeu, né? É. Era o capitão.
3: Sim.
2: São Pedro, Satanás falando.

0: você acha de um joguinho de futebol pra gente comemorar o Natal? Ai, ai, ai. Foi futebol? Sei não. O povo aqui não é muito fã dessas coisas, não. Falei, o que é isso, Pedrão? Que aniversário seria esse? É um joguinho pra apimentar as coisas? Falei, tá bem, mas eu vou te alertar, viu, cara? Nós vamos ganhar. Eu não posso mentir. Nós temos os melhores jogadores aqui no Paraíso. O capeta falou, é, mas o juiz tá tudo aqui com nós, né?
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2: Muito bem, de volta, agora 6h40, vem ser feliz com a Serra Dourada, vem pra cá.
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2: Opa, tô por aqui, são 6h40, você sabe, né? O que você sabe? Eu sei que a minha felicidade, claro, é arrancar um sorriso seu, são 6h40. Deixa eu mandar um abraço aqui pro amigo Vanderson em Caldas Novas, tá lá firme e forte, nos dando a honra e o carinho da audiência, não é isso, Vanderson? Alô, Ana Paula, em Montevidéu, super abraço para você, Ana Paula. Uma excelente, abençoadíssima terça-feira para você e toda a família. Mãozinha, em Cristalina, fala comigo, Mãozinha.
4: Bom dia, meu amigo Cadu, é o Mãozinha. Cadu, manda um bom dia para minha esposa Marisa, meus dois filhos, Manuel e Jonathan, meus dois netos, Calil e Alice, para minha sogra Rosinha e minha grande amiga Marcinha Pinheiro.
2: É isso aí, Mãozinha. Abraço para você, querido. Abraço para o Antônio Carlos em São Simão. Alô, Deusori de Leite em Montevidéu. Suelaine, tá na cidade boa de Itaguaçu. Bom dia, Suelaine. Um beijo para você e uma terça-feira linda, maravilhosa, cheia de energia, tá? E ótimas vibrações. Vai dar tudo certo. Vânia em Corumbá de Goiás. Bom dia, Vânia. Como é que você tá, querida? Edmilson Carneiro. Cuida. Rapaz, o sol hoje aí não vai ser brinquedo não, hein, Edmilson?
5: Bom dia, Cadu. Olha, Cadu, como amanheceu aqui hoje, só brilhando, lindo e maravilhoso. Que tá assim, Cadu. Só uma boa terça-feira, tudo de bom, Cadu, um abraço.
2: Valeu, Edmilson, gente boníssima, tá aí, ó, Edmilson Carneiro e Novo Gama, e aqui em Goiânia não vai ser diferente também não, rapaz, só hoje vai rachar mamona. Abraço pra turma lá da MRKD Instalações em Aciara, especial para amigo Zico, Sônia em Aciara, Fernanda em Cristalina, bom dia Fernanda, Vera, tá aí em Montevidéu, também acompanhando a nossa programação. Quem mais? Ela, a nossa querida, a nossa lindinha do novo dia, é a boiadeira Júlia Rafaela. Chega aí, Júlia, fala com a gente.
6: Bom dia, meu amigo Cadu.
2: Bom dia.
6: Manda um beijo, um abraço pro vovô Vião, pra vovó Batista, pro papai, todo mundo que gosta de mim, todo mundo que tira leite, todo mundo que gosta de mim. Um beijo, um abraço da boiadeirinha. Obrigada.
2: Valeu, Júlia Rafaela. Ela tá tocando o berrante lá, ó. Vai terminar de tocar o berrante e vai pra escola. É? Eita, nós é o futuro aí do nosso país, do nosso planeta. Tá na mão da criançada. Super abraço e beijo pra você, Júlia Rafaela, pro papai, pra mamãe, pra toda a família, em especial pro vovô Gavião. Ê, vovô Gavião. Abraço pra Maria do Socorro, na cidade de Itapaci, também acompanhando o nosso programa aí, né, danadinha? Pra você, o nosso beijo todo especial. É o beijo gostoso do novo dia. Maria do Socorro é sonho por sonho, viu, danadinha? Mandar um abraço também pro nosso amigo querido Wilson, motorista de aplicativo na cidade de Rio Verde. Aquele abraço, Wilson. Olha a hora, são 6h42.

0: E o que é bom a gente não esquece, tá aí Leandro e Leonardo, sonho por sonho, beijo por beijo. E assim a gente segue, né, amando sem limites. Delícia de saudade. São 6h45, um abraço pro amigo Zezinho. É o nosso amigo Zezinho lá de Cristalina, mecânico e dos bons, hein? Tá precisando de um mecânico aí, amigo? Só chamar o Zezinho que ele dá um jeito aí. Amigo Carequinha do Boteco, bom dia, Carequinha.
1: Bom dia, meu amigo Cadu Alves, que quem fala é o rei da cocada, beleza? Manda um alô especial pra minha esposa, para o Peixinho, Maria Max, Renatinha Caçambeira, Deus Queiroz, a Maria Zé Costa, Fazenda Beia, Ocibei, sua esposa, seu filho Otávio, Supermercado Floresta Itapaci, ou Benezinha Tiquinha, hein? Tá ligadão em você, garoto. Manda pra nós um modão do Amado Batista. Tchau, obrigado.
0: Valeu, Carequinha. Tamo junto sempre, amigo. Esse é o Carequinha do Boteco na cidade boa de Itapaci. Bom dia pro amigo João Paulo em Camaçari, Bahia. Tá lá acompanhando o nosso programa, né, João Paulo? Aquele abraço, querido. Sandra e Luziane Alves. Sandrinha, super abraço pra você, danadinha. Um beijo pra você também, ó. Nesse coração maravilhoso é a Sandrinha de Luziane.
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0: É moda no peito, senão eu deito. É Teodoro e Sampaio, casaco verde. Olha a hora, são 6h48.

0: Não desligue o rádio, Chitãozinho e Chororó. Manda um abraço para o amigo Marcelão em Santa Maria, lá no Distrito Federal. Tá conferindo a nossa programação aí, né, Marcelão?
1: Bom dia, Cadu, bom dia, Cadu, bom dia! Serra Dourada FM, é bom ouvir. Marcelão aqui de Santa Maria. Ligado aqui no seu programa, Café com Leite. Manda um alô para nós aí. E já deixa um alô também para Grazi Tavares, daqui a pouco tá aí, né? Detonando do Manhã Show. Parabéns pelo seu programa, Cadu. Tchau, obrigado.
0: Valeu, Marcelão. Uma excelente, abençoadíssima terça-feira para você aí, amigo querido, guerreiro, valente, trabalhador. Alô, Keila, Keilinha de São Simão. Fala comigo, Keilinha. Bom dia, Keilinha.
2: E aí, risadinha? Risadinha? Oi. É eu, é a Keilinha. Ô, Cadu!
0: Risadinha hoje tá de folga, mas agora ele aparece aqui pra deixar uma arte dele, uma confusãozinha dele, como sempre, né? Diga lá, Keilinha, prossiga, vai no tocante aí.
2: Manda um abraço pro pessoal lá da PAI e o pessoal lá do projeto, Cadu, e para todos aqui de São Simão. Cadu, é a Keilinha de São Simão, Goiás.
0: Valeu, Keilinha. Um abraço, um beijo pra você e pra todos aí da PAI, né? Os profissionais, enfim, a toda a turma que tá lá na PAI, recebendo aí a solidariedade humana, né? Então, um grande abraço pra todos, um beijo no coração e que Deus abençoe todos vocês aí nesse projeto lindo, lindo. Professora Idalícia Oriente, bom dia, professora Idalícia. Tarde hoje, hein, professora? Nilma em Cristalina, bom dia, Nilma. Geusa em Cristalina ouvindo a gente. Júlio César na cidade de Itarumã, fala Júlio César, cuida aí, Júlio César, cuida, cuida. Maria de Fátima em São Miguel, diz Bicuda em Cocalzinho. Sônia Mendes na cidade de Itabaci, Diva Oliveira em Posse. E um abraço pra quem aqui, pra turma lá da Fazenda Pôr do Sol, pro compadre Deison, da Fazenda Pérola do Sul, e também a Marinha do Socorro na cidade de Itapaci, tá voltando.

0: indo ou está indo para o trabalho, hein, Maria de Socorro? A gente se falando aqui no PV, eu não me atentei a esse detalhe, danadinha. Mas se você estiver voltando, bom descanso para você estar indo trabalhar. Merecido trabalho para você, tá? Um dia produtivo, de muita paz e de muita bênção aí na sua vida. Cadu, mas você falou merecido trabalho, é merecido, né? Vamos dar graças a Deus pra gente estar trabalhando. Porque a gente sabe que o negócio não tá fácil. Pra fazer a nota, meu amigo, você tá doido. Tem que se virar nos 30, não é verdade? Olha, um minuto faltando para as 7. Já já tem o horário reservado à propaganda eleitoral. E a gente se fala e se encontra logo mais às 7h25.
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0: Enquanto isso, tá aí, ó. Cruz Pesada, trio Parada Dura.

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7: De volta, 7h25. Eita, programão danado de bom. É eu,
6: Alves.
7: Por aqui, feliz da vida, desejando pra você uma terça-feira abençoada, uma terça-feira especial, uma terça-feira só de coisa boa. E abraçando com muito carinho a Dona Lúcia em Chaveslândia. Bom dia, Dona Lúcia. Maria Elza na cidade de Itapaci. Lorival em Itapaci, também ligado no nosso programa. Marlene Pereira em Itapaci. Meire Lúcia, Orizona. Tudo certo aí, Meire Lúcia. Dora Silva, da cidade de Aciara, Antônio Carlos, em Luiz Alves. Abraço para o amigo querido Marquinhos, Leidiana, lá no Hospital das Bicicletas. E o Marcelo, trabalhando lá na Arte Mídia. Aquele abraço, Marcelão. Pedrinho, em São Miguel. Aquele abraço, Pedrinho, para todos aí do PA Rio Araguaia, no sítio Azulão do Reino Encantado. Gorete, em Cristalina. Bom dia, Gorete. Linda Bastos, da cidade de Aciara, e o Mário Lívio, na cidade boa de Unaí, e o nosso amigo Francinaldo, na cidade de Itapaci. Aquele abraço, Francinaldo. Ícaro e Gilmar, imagina você, 7h26.

0: Tá aí a música de Ícaro e Gilmar. Imagina você aqui na programação da Serra Dourada. Olha a hora, 7:30. Volto já. Bom dia, bom dia.
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3: Olá, torcedor! Olá, torcedora! Bom dia! Uma excelente terça-feira, uma ótima semana para todo mundo. A seleção brasileira está em campo em Brisbane, na Austrália. É o segundo amistoso do Brasil pós-Copa do Mundo. O primeiro, você se lembra, né? Na semana passada, na sexta-feira, a seleção brasileira acabou ficando no empate 1-1 com a própria seleção australiana. O técnico Carlo Ancelotti está aproveitando esse segundo confronto contra os australianos para testar outros jogadores que não foram titulares na partida da semana passada. Vale lembrar que na semana que vem, o Brasil ainda enfrenta a Índia em confronto em Calcutá, fechando a data FIFA. Nesse ano, a seleção brasileira ainda vai jogar contra o Japão e a seleção de Singapura serão os últimos amistosos da temporada 2026. 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
10: Muito bem, de volta às

Novembro vem aí e depois é o mês de Natal. Lembra, não lembra essa vinheta aí, ó? Deixa eu mandar um grande abraço para Elisângela Gomes, na cidade boa de Itapaci. Bom dia, Elisângela. Maria Ribeiro está em Santa Terezinha. Amigão querido aqui, o Antônio Carlos em Luiz Alves. Grande Antônio Carlos, Senira Alves em Maniratuba. Abraço para todos lá na oficina do Ricardo. Tá, neta Lívia. Abraço para Rogéria e Otávio em Valparaíso. Paulinho e Sueli na beira de São Marcos, município de Campo Alegre. Abraço para todos aí. Alô, Maurão Pedreiro, gente finíssima, gente boa, tá aí, ó, Maurão Pedreiro e o filho Kaique. E pra turma da pintura, pessoal que tá na reforma da igreja lá, ó, em Cristalina, o nosso abraço, o nosso muito obrigado pela audiência. Chama no modão, que é André e Andrade, faixa amarela, olha a hora, são 7h37.

Olha a hora, 7h40, abraço para Marcinha Pinheiro, já tomando aquele cafezinho gostoso do novo dia, né? Ó, tem cafezinho, tem o rádio ligado na Serra Dourada e lá tem uma vasilhinha de vinagrete. É, ela tá comendo vinagrete a hora dessa, às 7h40. Beijo, Marcinha, boa terça-feira, menina!

0: Mexer com as cowgirl é problemão.
1: Mexer com as cowgirl é arrumar B.O., hein? Eles just aqui no programa Café com Leite. Agora são 7h44. Manda um abraço para Ana Maria, em Minas Sul. Bom dia, Ana Maria. Como é que você tá, amiga? Uma terça-feira maravilhosa, uma terça-feira abençoada. A Marina Ferreira tá em Cristalina. Bom dia, Marina Ferreira. A Daiane em Cristalina e Ulisses Soares na cidade hoje, Cocalzinho.
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1: Vestido de noiva é modão e dos bons. Do Zezé de Camargo, então canta, canta, Miro, canta, Mirosmar. 7h44, Brasil! Vai puxando o guincho aí.

Débora, Vitória, DNA do Goiás, abraço pra Adriana Martins em Itaguaçu, cantora e compositora e gente fina também, né? Ela é tudo de bom, valeu Adriana, beijo, terça-feira maravilhosa e abençoada, querida!

a música de Miguel Carlos, Amor Bandido, aqui na programação da Serra Dourada. Teve também ela, Débora Vitória e João Mineiro e Marciano, A Mulher Que Eu Amo. E por hoje é só, a gente volta amanhã, quarta-feira, 30 de setembro, a partir das 4 horas da manhã, em mais uma edição do nosso maravilhoso e gostoso Café com Leite. Vem aí a nossa amiga querida Grazi Tavares para acomodar com alegria e alto astral o seu

Manhã Show, gente, obrigado pela audiência, pela amizade de sempre. Para você, uma terça-feira especial e abençoadíssima. Uma terça-feira, no mínimo, excelente, tá? Fiquem todos com Deus, tudo de bom, felicidade sempre. E até amanhã, se Deus quiser e assim nos permitir. Tchau, tchau, valeu!

0: essa moça é pra casar, São Paulo.
1: Essa é pra casar, viu? 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
2: Oi, tudo bem? Excelente manhã de terça-feira pra você, que seja maravilhosa. Nosso Manhã Show tá começando, então vem comigo que aqui só tem coisa boa.

E aí, tá tudo bem com você? Começou bem essa manhã de terça-feira? Espero de verdade que sim. Desejo um dia assim incrível pra você, que seja maravilhoso, abençoado, recheado de coisas boas pra você e pra sua família, tá bom? Daqui a pouquinho já tem pergunta do dia pra você participar, deixar sua opinião até 30 segundos. Aproveita e já vem mandar seu bom dia, seu alô pra quem você mais gosta. 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Abrindo o programa de hoje com Guilherme Benuto e Panda, eu duvido. 8 e 2, bom dia.

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1: Chegando pra você na Serra Dourada de Paulo e Paulino, 8 e 7. Essa aqui é pra aumentar o volume, viu? Bom dia.

0: Dia mesmo para você, meu amigo. Estamos aqui com a graça de Deus, com a lua cheia no signo de touro, o que é muito favorável para as coisas ligadas a dinheiro, as coisas materiais. Perfeito? Camila Ravanelli já está aqui e a partir de agora vai trazer o horóscopo do seu signo. Bom dia, Camila.
1: Cheguei! Bom dia para você, João. Bom dia para você, nosso ouvinte maravilhoso e querido que todos os dias acompanha o seu horóscopo. Então vamos saber o que os astros prometem para hoje com o horóscopo do João Bidu. Alô, você do signo de Áries. Hoje, atenção redobrada com finanças. Evite gastar mesmo com boas oportunidades de diversão e apostas, hein? Se estiver solteiro, um novo interesse pode animar a sua rotina, enquanto o amor no relacionamento fica mais intenso. Mas ó, cuidado com o ciúme. Aproveite o dia com equilíbrio. Hoje a sua cor é azul e os palpites são 20, 7 e 52. Touro, hoje é dia para mostrar os seus talentos com confiança, mas evite resistir às mudanças. Sua família fica acolhedora e generosa, embora a teimosia possa criar tensões à noite. No amor, seja direto e valorize conexões sinceras, apostando na simplicidade e na autenticidade. Hoje a sua cor é azul claro e os palpites são 50, 23 e 44. Geminiana, geminiano, hoje é um ótimo dia para compartilhar ideias, fazer networking ou participar de entrevistas, mas ó, cuidado para não falar demais. E você gosta, hein? Eu sei que eu também sou signo de ar, sou aquariana, também gosto de hablar. Vale aproveitar momentos de descanso no sofá para recarregar as suas energias. No amor, o clima fica mais reservado, então observe com calma e evite expor demais. Hoje a sua cor é violeta e os palpites são 39, 45 e 18.
2: Pergunta do dia. Na pergunta do dia, a gente quer saber a sua resposta. Hoje a gente tá fazendo assim uma pergunta pra gente voltar no tempo, refletir um pouquinho sobre a nossa vida, tá? Se você pudesse mandar uma mensagem pra você mesmo, só que assim, lá no passado, o que que você diria pra você? Algum conselho que você daria? Com a sabedoria, com o conhecimento que você tem hoje, o que que você diria pro seu eu do passado, hein? Difícil, né? Eu já sei o que eu diria, mas vou contar depois. Primeiro eu quero ouvir você participando e me contando aí se você pudesse dar um conselho pra você. Porque às vezes a gente é bom pra dar conselho pros outros, não é? Só que pra gente, eu acho que às vezes é mais difícil. E a gente só vai perceber isso ao longo dos anos, né? Quando as coisas vão acontecendo, com a sabedoria que a gente adquire ao longo da vida. E se a gente pudesse voltar lá atrás e dar um conselho, qual seria? Conta pra gente, até 30 segundos. Enquanto você participa e responde, bora ouvir as mensagens que estão chegando por aqui. A Cris Laine tá em São Miguel da Araguaia, na Fazenda Santa Terezinha. Graças, quero mandar uma música pra toda a turma na Fazenda Jangada, pra turma do São Dimas, da Arizona, pra turma do assentamento Campo Alegre, pros meus amigos de Bonópolis e Vila Nova. E também São Miguel do Araguaia, que estão ouvindo a rádio. Beijo pra você, Cris Laine, pra toda a família aí também ligado, bom dia. Joaquim Carlos está em São Simão, desejando uma ótima terça-feira para todos os ouvintes, obrigada. José Davi, a esposa Vânia Tavares, em Cristalina, também participando, um abraço. Meu amigo Heraldo. Heraldo,
3: cadê? Bom dia, Graça Tavares.
1: Bom dia.
3: Como é que você está, Graça? Tudo bem?
1: Eu estou excelente.
3: Fica tudo bom, graças a Deus. Dia
1: maravilha.
3: Abençoado para todos nós.
1: Amém.
3: Solzinho, Graça, já está um para cada um. Grazi, hoje eu quero mandar um alô para os tiradores de leite, meu tio Amadorzinho, tio João Paulo, Ismael Marra na Fazenda Rio Branco, meu irmão Edmar na região das Lajes, Janete Ronaldo lá na região do Ouro Fino, tudo cristalino, tá bom, Grazi? Serra Dourada, é bom ouvir!
1: Sempre bom ouvir, Heraldo, um abraço para você, para toda a turma em Cristalina também com a gente. Vanderly, em São Miguel do Araguaia, já participando. Beijo, bom dia. Meu amigo Dinei.
4: Bom dia, Graça. Saudações, Rubinegra.
1: Saudações.
4: Passando para desejar um bom dia a todos ouvindo da Serra Dourada. Uma excelente semana para você, Graça.
1: Obrigada, para nós.
4: Um abraço.
2: beijo, bom dia pra você, Dinei. Professor Marcos tá em Cristalina. Bom dia, minha querida amiga Grazi. Saudações

0: Rubro-Negras. Um ótimo dia a todos os ouvintes. Manda abraço para os meus filhos Emanuel, Júlia e Laura. Para os meus pais Tereza e Bartolomeu. Minha prima Marcinha Pinheiro. E os meus amigos Marcelo Vascaíno, Antônio Marcos, Mariozã, Maria Laura. E todo o grupo Amigos da Serra Dourada. Um beijo, bom dia. João Victor.
1: Fala, Graça, bom dia.
0: Opa.
1: Aqui é o João Victor da Fazenda Alvorada.
0: Tudo bem?
1: Mandou um alô aqui pra galera aqui da Fazenda Alvorada de Luziânia, Goiás. Prepara da solo aqui pra que um dia começa o plantio da soja.
0: Opa, tá bora certo. Agora. Um abraço pra você, um bom trabalho. Jaqueline, bom dia.
2: Bom dia, minha amiga Grazi, tudo bem?
0: Eu tô com ótima, você? E você?
2: Te desejo uma ótima terça-feira.
0: Obrigada.
2: Que Jesus te abençoe e te proteja sempre.
0: Amém, a todos
2: dá
0: nós.
2: Dá um abraço na mamãe sua aí.
0: Do, pode tá? Deixar.
2: Tô aqui ouvindo você. Adoro ouvir você todas as manhãs, Grazi. Às vezes eu não participo, porque às vezes eu tô na cidade, arrumando as coisas e não dá tempo. Mas tô aqui sempre ligadinha.
0: Isso que importa. Eu sei que tem muita gente que sempre tá ouvindo a gente, tá todo dia ligado, mas nem sempre tem um tempinho pra parar, pra poder mandar uma mensagem. Mas eu fico muito contente com a sua companhia, tá bom? Ulisses tá em Cocalzinho. Bom dia, minha amiga. Quero mandar um abraço pra minha tia Graciene, que mora em Canarana, para todos da minha família, os meus amigos, para vocês aí da rádio, um bom começo de semana. Tá pedindo música com Maiara e Maraís, daqui a pouquinho tem, tá? Um beijo para você. Bora de música? Daqui a pouquinho eu venho com mais mensagens. Enquanto isso, você participa e responde. Se você pudesse, assim, mandar uma mensagem para o seu eu do passado, o que, que você diria? Talvez um conselho. Daria algum conselho pra você mesmo, pra não dar aquelas cabeçadas que a gente dá ao longo da vida? Pra não fazer aquelas cagadas que a gente faz ao longo da vida? Qual que é o conselho que você daria pra você mesmo, hein? Conta pra gente. Até 30 segundos, tô esperando seu recado.
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0: 8h18, chegando Marcos e Belucci. Pena que você já namora. Bom dia.

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2: Olá, muito bom dia, chegando por aqui com a nossa primeira quentíssima do Mundo 10 Celebridades. A gente começa falando que o Kaká Diniz, marido da cantora Simone Mendes, movimentou as redes sociais ao mostrar o resultado da transformação física. Foram quase 18 quilos a menos e agora o empresário está exibindo até o abdômen sarado. Mas o que chamou a atenção mesmo foi a reação da esposa, cantora Simone Mendes. Uma seguidora perguntou

0: 5, bom dia pra você.
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3: Olá, apaixonados por pets. Será que cachorro pode comer berinjela? A resposta é sim, mas assim como qualquer alimento, cuidado com os excessos. A berinjela é um legume rico em benefícios, como fibras e antioxidantes que podem ajudar na dieta do seu amiguinho. Ela tem vitamina A, que auxilia na visão. Vitamina C, que é um importante antioxidante. Vitaminas do complexo B, que ajudam na manutenção das atividades fisiológicas do organismo. Potássio, cálcio, fósforo e magnésio, que são responsáveis pelo bom funcionamento cardíaco, dos ossos e das articulações. E claro, as fibras, que mantêm o intestino regulado. Você pode oferecer a berinjela assada, cozida ou refogada, em pedaços ou rodelas, sem qualquer tipo de tempero. Mas é importante consultar um médico veterinário para ajustar as quantidades de acordo com o peso e a condição de saúde do seu peludo. Até a próxima dica!
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1: 8h32, Bruno Marrone. Ai, que vontade. Bom dia.

0: A nobreza do amor. Miguel se desespera ao perceber que tirou a vida de um homem. Fortunato abre uma investigação e Salma teme por seu pai. Miguel é detido e Omar, Lúcia, Alica e Tonho apoiam Salma e sua família. Malungo visita Alica e Niara e avisa que retornará para seu lar. Halim anuncia que Fuad não se casará mais com Salma. José se aproxima de Batanga. Jendal chega ao Brasil. É o capítulo de hoje de A Nobreza do Amor.
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3: Com a psicóloga Giovana Maia, CRP09/2381. Ela está com a gente toda terça-feira e é muito bem-vinda, porque faz a gente refletir sobre coisas do nosso dia a dia. Seja bem-vinda, Maia. Bom dia.
4: Bom dia, Grazi. Você tá bem?
3: Eu tô excelente. Você?
4: Eu tô ótima.
3: Então
4: graças
3: tá bom.
4: A Deus.
3: Seja muito bem-vinda, tá bom? Conta pra gente o tema dessa terça-feira que os ouvintes querem saber já.
4: Grazi, então a gente tá finalizando o Setembro Amarelo e então, quando a gente fala de Setembro Amarelo, a gente pensa sobre a questão da prevenção contra o suicídio.
3: Correto.
4: Então, um transtorno que normalmente desencadeia alguns comportamentos suicida é a depressão. Então, a gente vai falar hoje sobre a depressão nos adolescentes.
3: Que é muito comum, né?
4: Então, adolescentes que passam mais de 3 horas por dia nas redes sociais têm mais chance de desenvolver depressão.
3: Caramba,
4: sabia?
3: Eu não sabia disso. Então, quer dizer que tem relação, né? Esse tempo muito grande de redes sociais com essa chance de desenvolver depressão.
4: Sim, esse número ele saiu de um estudo de uma universidade de Oxford. Não é o mesmo o tempo em si, mas o que, que aquele adolescente faz nesse tempo.
3: Entendi.
4: Então,
3: o tipo de acesso, né?
4: Isso, vamos supor, ele tá na rede social, então normalmente ele pensa o quê? Ele fica lá rolando o feed, dá aquela ansiedadezinha, ele fica fazendo comparações com o corpo. Então ele vê uma foto extremamente, que a gente faz um recorte. A gente
3: Sim.
4: não é a mesma coisa que a gente é
3: uma
4: nas
3: pose,
4: redes sociais.
3: Uma pose, né? Um jeito que fica melhor.
4: Então ele vai comparar o corpo, vai comparar a vida, o estilo de vida. A gente não fica postando coisa triste nas redes
3: não.
4: sociais, Grazi. Então tem um parâmetro de, tipo, aquela pessoa também é... Hoje em dia tem até algumas, mas normalmente as pessoas tendem a postar mais
3: momentos
4: o perfeito,
3: felizes, né?
4: Isso, porque a felicidade é isso, compartilhar. E o adolescente, quando ele tá nesse meio, ele tende a comparar a vida, o corpo, comparar as conquistas.
3: Sim.
4: Então, o uso excessivo das redes sociais está associado ao surgimento de ansiedade, de depressão, do TDAH, de transtornos alimentares.

0: militares.
1: Caramba, até isso.
0: Exatamente isso. E sempre é o mesmo mecanismo. Comparação constante com versões editadas de outras pessoas.
1: De realidade diferente, de estilos de vida diferentes. Então,
0: exatamente.
1: Assim.
0: Exatamente.
1: E o que os pais podem fazer, como a gente está falando de adolescente, o que os pais podem fazer para mudar isso sem serem pais controladores demais?
0: Então, Grazi, a gente prioriza o quê? Uma criação de momentos em família.
1: Uhum.
0: Como seria essa criação de momentos em família? Não adianta você virar pro adolescente e falar: menino, sai do celular! Menino, sai do celular! Menino, sai do celular! Só fica no celular! Só mexe no celular! Não vai adiantar, não vai gerar mudança. Então, o que a gente pode fazer é: vamos fazer alguma coisa com esse adolescente? Ah, vamos no parque. Vamos fazer alguma coisa. Igual. É só você fazer o teste. Você começa a fazer alguma coisa e coloca ele pra incluir naquela atividade que ele já tá participando.
1: Sim.
0: Às vezes começa com aquele, quero não. Mas quando vê...
1: Já tá participando,
0: você já tá,
1: né,
0: participando. Então, a gente tem que fazer esses movimentos sem parecer uma punição. Não, você vai ser proibido de mexer no celular.
1: Sim.
0: Tá proibido, você tem, só fica... Quanto mais proibido... Mas a pessoa quer fazer.
1: E perceber eu acho que nada mais legal do que você perceber do que ele gosta, né?
0: Exatamente.
1: É uma criança que gosta muito de música, então envolve ele com alguma atividade com música. É uma criança que gosta muito de comida, por exemplo, põe ele pra fazer alguma coisa junto com você.
0: Exatamente.
1: Né? Acho que é importante você perceber o que o adolescente gosta e incluir ele em atividades desse tipo, porque eu tenho certeza que ele vai até deixar o celular de lado por um tempo.
0: E outra coisa, vai fortalecer a relação que tem,
1: sim,
0: com você. Então, tipo assim, vai ajudar ele a questão dos transtornos, da ansiedade, da depressão, sim. Mas ainda vai fortalecer a relação que você tem
1: o
0: com
1: vínculo,
0: seu,
1: né,
0: filho.
1: Isso,
0: entendeu?
1: É muito legal.
0: Então, também é importante conversar com a criança, com o adolescente, sobre esse consumo, o quanto é prejudicial, né? Que é aquela coisa da psicoeducação. Quanto mais a gente fala sobre algo com o adolescente ou com a criança, mais eles tendem a compreender,
1: sim,
0: e criar seus próprios sensos de juízes. Uma coisa muito importante também é prestar atenção em alguns sinais. Como sono ruim, dificuldade para dormir nos adolescentes, a irritação, a comparação frequente. E se você percebe esses sinais, é muito importante você procurar ajuda. Porque hoje em dia é muito fácil você se isolar e estar em um mundo que os outros não vê. Então, você prestar atenção no seu adolescente, no que ele consome,
1: sim,
0: como que tá o vínculo de vocês, é muito importante.
1: Porque às vezes os pais percebem esses sinais aqui, ó. Vê que o adolescente não tá dormindo bem, que não tem um sono de qualidade. Vê que ele tá muito mais irritado, que tem essa questão de comparar muito com os coleguinhas, com outras pessoas. Só que não associa isso ao uso excessivo, às vezes, de celular,
0: exatamente,
1: de telas, de videogame, de televisão. Não associa.
0: Só
1: Mas quando você muda esse hábito e percebe, faz algum tipo de retirada ou diminui, inclui outras atividades, você percebe essa diferença na hora, assim, é impressionante.
0: É igual, tipo assim, normalmente os pais tendem, não, é porque essa nova geração é assim,
1: eles são mais
0: irritados.
1: Não é, gente, é importante perceber isso, né?
0: A gente tem que voltar um pouquinho... retroceder um pouquinho e ver o que faz bem e o que não faz bem.
1: Sim.
0: A tecnologia tá aí pra gente, pra nos ajudar,
1: claro,
0: mas também ela atrapalha e é importante a gente prestar atenção nisso. E a gente prestar atenção na outra pessoa que tá com a gente.
1: Sim. E eu acho uma coisa importante também, só colocar aqui rapidinho. A gente perceber também se a gente não fica muito no celular.
0: Exatamente.
1: Porque, querendo ou não, os filhos, eles são reflexos da gente, né?
0: Exatamente.
1: Então, se você fica o tempo todinho, sei lá, como é que você fica brigando com o menino que o menino não sai do celular? Não tem como.
0: Não.
1: Então, assim, vamos usar esses momentos que a gente tá junto pra fazer outras coisas, né? E sair um pouco a gente do celular também.
0: Exatamente, porque não é só o adolescente que tá lá comparando
1: com
0: a sua vida.
1: Com
0: É que normalmente ele tá numa fase muito mais acerbada,
1: sim,
0: né? E
1: sim,
0: o pensamento
1: que
0: assim,
1: tudo é multiplicado, né?
0: Multiplicado. Mas a gente também tá ali nas redes sociais.
1: E a gente também faz isso,
0: se
1: né?
0: Se comparando, julgando coleguinha, criando, sim, aquele sentimento ruim de rivalidade.
1: Você tá aqui trabalhando, né? Você vê o coleguinha viajando, você fala, poxa, eu queria tanto estar viajando.
0: Mas a realidade do coleguinha, o coleguinha juntou dinheiro, tá
1: exato,
0: de férias, não tirava férias há mais de um ano.
1: Isso.
0: E tá vivendo a vida dele. Só que aí a gente tá nessa constante comparação. Então as redes sociais, elas tendem a fazer isso. Então às vezes a gente tem que sair também um pouquinho.
1: Com certeza. Adorei essa reflexão. Então, que vale, assim, claro que a atenção é voltada aos adolescentes, principalmente.

0: Principalmente por esse número que você trouxe, né? É. Que adolescentes que passam em mais de 3 horas em redes sociais têm mais chance de desenvolver depressão. Então, que a gente possa voltar essa atenção, mas também trazê-la para nós, né?
1: Exatamente, Grazi.
0: Adorei essa reflexão de hoje. Terça-feira que vem você volta, não
1: eu
0: é?
1: Eu volto, Grazi.
0: Então tá bom. Deixa só o Instagram pro pessoal que quiser te acompanhar lá nas redes sociais.
1: É, meu Instagram é @maia.psic.
0: Então tá bom. Seja sempre bem-vinda.
1: Muito
0: por
1: obrigada,
0: aqui, tá?
1: Grazi.
0: Um excelente dia.
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0: 8h45, chegando Cleiton Romário, chuva de bênçãos, um bom dia.
3: Tá por vir.

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2: Já de volta com a nossa pergunta do dia. Então vem participar, responder aqui no 629-8480-8453. Se você pudesse mandar assim, hoje uma mensagem pro seu eu lá atrás, lá do passado, o que, que você diria? Já parou pra pensar nisso? Que às vezes a gente fica recebendo conselho dos outros, mas acho que nada melhor do que alguém pra dar conselho pra gente do que a gente mesmo, que viveu tudo que a gente passou. Por exemplo, com as experiências que você tem hoje, o que você diria pro seu eu do passado? Já parou pra pensar nisso? Quer falar, Maia? Então fica à vontade.
3: Não, eu quero falar, Grazi.
2: Você diria o quê?
3: Não, eu não, nem só sobre você falar do passado, mas sim, tipo assim, o que você fala pra você do eu do passado, às vezes também vai servir pra você do eu do futuro. Entendeu? Do que você poderia fazer, sabe?
2: Me dê um exemplo.
3: Vamos supor, eu falaria pra mim, seja mais confiante, acredite no seu potencial, na sua capacidade. Pensa comigo, tanto que isso também não é funcional.
2: Talvez isso exatamente funcione pra você agora.
3: Agora, entendeu?
2: Não tinha pensado por esse lado.
3: Então dá pra pensar nisso também.
2: Então vamos pensar nisso, gente? Porque provavelmente esse conceito...

0: que você daria pro seu eu do passado serve ainda pra você agora, né?
1: É. E qual que seria o seu, Grazi?
0: Eu tô pensando aqui. Ai, tanta coisa.
1: É muita coisa.
0: Eu acho que eu cuidaria muito mais da minha... Eu falaria pra eu, assim, pequenininha, cuidaria muito mais da minha saúde. Ixi! Eu ia falar pra eu, falar assim, menina, começa a juntar dinheiro mais cedo.
1: Exatamente!
0: Porque na hora que você for comprar sua casa, vai fazer uma falta.
1: Aí, olha aí, Grazi, e todos esses que você falou, não dá pro seu futuro?
0: Dá, com certeza. Entendeu? Dá pra eu usar a partir de agora, né? Porque a gente vai adquirindo sabedoria. Exatamente. Quem dera se a gente pudesse voltar no tempo com a sabedoria de hoje, né?
1: Nossa.
0: Mas como não tem como, vamos aplicar isso que a Maia falou, vamos usar isso pra frente, né?
1: E mais outra coisa, tudo que a gente viveu traz de quem você é hoje.
0: Com certeza, com certeza. Então vamos ouvir o que os ouvintes estão contando? Vamos ouvir que vamos colocar aqui as participações. Carlão, bom dia!
2: Oi, Grazi, bom dia, tudo bem?
0: Eu Carlão, bem,
2: Chácara São Carlos, Mutunópolis, manda um alô pra nós aqui, estamos aqui ouvindo
0: alô?
2: A Serra Dourada, trabalhando e ouvindo a Serra Dourada, manda um alô pra minha família lá na cidade de Itapaci, a Vera Lúcia, a Veronice, o Gil do Piseiro, a minha cunhada Regina, Cleomar, cunhado, e abraço a todos,
0: um abraço, dia. Obrigado, Sonzão da Serra Dourada no 12, né Carlão, bom dia pra você. José Roberto?
3: Grazi, bom dia, bom dia, bom,
0: bom
3: dia,
0: bom dia,
3: Grazi. Ei, meu dia só começa depois do seu bom dia, Grazi. Você é sempre muito abençoada, iluminada. Um abraço grande a todos os ouvintes da Rádio Serra Dourada FM. Muito obrigado, que Deus abençoe todo mundo. Aqui
0: Amém.
3: É José Roberto de Caldas Novas, Goiás, na cidade das Águas Termais.
0: Ele que mandou um recado pra mim ontem, eu ri demais, gente. Eu te coloquei até lá no Instagram. Ele falou assim, mas você é tão animado, você parece que nem tem boleto. Ô, meu amigo, se você soubesse. Ai, Deus. Um beijo pra você, Zé Roberto, pra toda a turma em Caldas Novas também ligado. Robertson, bom dia.
4: Bom dia, Grazi. Um ótimo dia pra você, um ótimo dia pra todos os
0: Amém.
4: Ouvintes aí. E quem fala é o Robinho de Cristalina, Goiás.
0: Tudo bem?
4: Um forte abraço aí pra minha esposa, Cris, meus filhos, Thales Henrique, Ravi. Um abraço também pra Heraldo aí, na Fazenda Santa Luzia, Enéia, Warley, Viviane, Eloy, Lucas. Um forte abraço pra todo mundo aí.
0: Beijo pra você, Robinho. A Rani tá em São Miguel do Araguaia. Oi, Grazi, bom dia pra você, pra todos da Serra Dourada. O que eu diria é não tenha pressa, as coisas acontecem no tempo certo. O peso que você carrega hoje não vai importar tanto amanhã.
1: Nossa, que lindo.
0: Que reflexão bacana, né? Uhum. Um beijo pra você, Rani, bom dia. O Kennedy, também participando.
5: Olá, bom dia, Grazi Tavares.
0: Tudo bem?
5: Excelente terça-feira pra todos nós. Aqui é o Kennedy de Rio Verde. Estamos firme e forte aqui na sintonia do seu programa. Ouvindo você pelo aplicativo. Um excelente dia de trabalho pra você, Grazi.
0: Obrigada.
5: Felicidades, sucesso. Estamos juntos.
0: Sempre.
1: É nóis. Não, Grazi, deixa eu te falar, essa empolgação, eu tava até com uma preguicinha assim, mas
0: você viu?
1: Quando ouve eles, esses ouvintes queridos...
0: Eu falo
1: nesse,
0: isso...
1: Bom dia, nossa, dá até um gás...
0: Eu falo isso, o pessoal fala assim, não, hipocrisia, não é...
1: Não
0: gente.
1: É...
0: Passa por essa porta, tem uma energia diferente.
1: Tem.
0: Às vezes, eu brinco aqui que a gente chega meio jururu. Nem todo dia você tá se sentindo linda e maravilhosa, né?
1: Exatamente.
0: Tem dia que eu tô meio xoxa, meio capenga, meio assim, sabe? Meio, eu falo jururu. Aí eu começo a ouvir os áudios. Grazi, você é linda, maravilhosa, incrível, isso aqui, isso aqui, isso aqui. Eu amo sua voz, ouço você todos os dias. Gente, mas minha energia vai lá no céu... Vocês não têm noção, é por isso que o povo fala assim, como que você é tão feliz, tão alegre? É por isso, gente.
1: Ah, os ouvintes.
0: É a troca que a gente tem aqui. Então, se a gente tem a capacidade, a possibilidade de levar um pouco de alegria, eu falo que eles trazem pra gente 10 vezes mais, né?
1: E é tão bom ouvir isso
0: tá
1: de manhã cedo.
0: Que
1: tipo
0: bom
1: assim,
0: que eu consegui, a gente conseguiu passar isso pra você
1: passou,
0: também.
1: Passou.
0: Porque eles jogam a energia da gente lá no céu. Não tem jeito. A Dulce também participou.
6: Bom dia, Grazi. Aqui é a Dulce de São Miguel Dourado. Ah, eu queria participar do Amigo da Serra Dourada. Do grupo do Amigo da Serra Dourada.
0: Eu vou te mandar o link. É incrível esse grupo. Quem criou tá aqui na minha frente. Foi a Maia. Ideia dela, viu, gente? É muito legal.
1: Vai conectar as pessoas, Grazi.
0: E é uma troca assim que não para.
1: Não para.
0: Desde manhã até a noitinha.
1: Que
0: é
1: bom.
0: Incrível. A cada vez que eu abro tem 300 mensagens pra acompanhar. Às vezes eu nem consigo acompanhar, mas é muito bacana, né? Então um beijo pra todos aí no grupo Amigos da Serra Dourada, estão sempre aí com a gente. Bora de música? Daqui a pouquinho eu venho com mais mensagens, você vem participar e responder. Se você pudesse mandar uma mensagem assim pro seu eu do passado, o que que você diria? Talvez um conselho, como a Maia trouxe pra gente, que serve pro seu eu do passado, né? Mas na verdade vale pra frente, né? Seria um conselho pra você se continuar seguindo, tá? Então vem participar, responder até 30 segundos, tô esperando sua mensagem.
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0: Bora voltar no tempo? O ano de 1986, tema da novela Cambalacho, lembra dessa?

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3: 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Eu quero namorar com o Saci Pererê. A amiga dela falou: o que é que é? Como é que você falou? 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
1: Atenção, você de Itapaci e região, tem campanha de vacinação contra a raiva acontecendo. Até o dia 30, amanhã, a partir das 10h30.

0: Dia da manhã e você vai levar o seu pet para poder vacinar, viu, gente? Perde tempo não. Até amanhã, a partir das 10h30 da manhã, está acontecendo a campanha de vacinação contra a raiva em Itapaci, região.
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0: 9h05, chegando Eduardo Costa, imagina eu.

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1: Oi, Câncer. Ó, hoje as oportunidades de melhorar os seus ganhos aumentam, mas cuidado com gastos impulsivos à noite. A vontade de estar perto dos amigos cresce e um encontro simples pode acontecer ou até mesmo evoluir para algo mais sério. No amor, momentos casuais podem abrir espaço para romance. Hoje a sua cor é azul e os palpites são 21, 45 e 12. Alô, alô, Leão! Hoje a carreira ganha destaque com a lua no ponto alto do seu mapa, trazendo segurança e boas oportunidades. Aproveite para avaliar o futuro e agir com persistência. No amor, o seu charme fica em alta e pode conquistar corações. Aproveite o dia para ser feliz, leonino e leonina! Hoje a sua cor é preto e os palpites são 22, 6 e 24. Virgem, dia de organização e planejamento, aproveitando a lua em touro para colocar ideias em prática. Faça pausas, aprecie momentos que elevam seu bem-estar e desacelere a noite. No amor, mantenha os pés no chão ao explorar novas possibilidades, especialmente nas redes sociais. Hoje a sua cor é verde e os palpites são 53, 8 e 6.
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3: De volta já com a nossa pergunta do dia. Vem participar, responder 629-8480-8453. Se você pudesse mandar uma mensagem pro seu eu do passado, o que que você diria? Conta pra gente. Alexandre, bom dia.
4: Bom dia, Graça, tudo bem? Graça, sobre a pergunta do dia aí, eu me aconselharia no passado ter dado valor em cada gota de suor que eu derramei no chão trabalhando, sabe? Não valorizei, não investi meu dinheiro, a gente trabalha, a gente é novo, né? Não tem cabeça.
3: Sim.
4: O conselho que eu me daria no passado era isso aí, pra mim ter juízo nessa parte. Ter aproveitado mais, né, investir em alguma coisa, o dinheiro que a gente ganhava, né? Mas, graças a Deus, a gente tá aí com saúde. Hoje eu tenho 48 anos e cabeça mais firme.
3: Graças a Deus, porque tem gente que envelhece e não aprende, né? Não, daqui pra frente a gente consegue mudar, graças a Deus. Bom dia.
5: Bom dia, Graça. Graça, qual que é o número da candidatura do Pimentinha?
3: Eu vou verificar pra você e te passo, tá? Já dei, bom dia.
6: Bom dia, Grazi Tavares, aqui no Norte de Crixás. A mensagem pro meu eu do passado aí, eu faria tudo de novo, Grazi. Talvez se eu não tivesse errado no passado, não teria me tornado o homem que eu sou hoje. E aí vamos pra frente,
3: não,
6: né?
3: É?
6: Um abraço aí pra todos da Tratema, que tá sintonizado no programa da Grazi Tavares. Aí, Grazi, é mais de 40 sintonizados no teu programa, eles não perdem
3: tá
6: um
3: doido,
6: programa
3: mãe.
6: Seu.
3: Ô, coisa boa, um beijo pra vocês, bom trabalho, obrigada pela companhia. Marcelo.
7: Bom dia, Grazi. Aqui é o Marcelo de São

0: sabe, né? É um colorão doido. Se Deus quiser, eu vou ganhar um desse agora.
1: Boa sorte pra você, tá bom? 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Danilo? Eita, WhatsApp, me ajuda. É, o WhatsApp tá dando uma travadinha aqui, mas vamos conseguir colocando as participações. Daqui a pouquinho eu coloco o áudio do Danilo, ver se eu consigo mandar o recado dele, tá? É, aproveitar, deixa eu dar o recado pra quem tá cadastrando. 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Marcinha Pinheiro, bom dia!
2: Bom dia, Graça, tudo bem?
1: Tudo bem, e você?
2: Que Deus abençoe a nossa terça-feira. Abraço para todos os ouvintes, em especiais os amigos do Grupo Serra Dourada. Graças quanto à pergunta, eu diria assim para mim mesmo. Márcia, tenha paciência, a pressa é inimiga da perfeição. Tudo o tempo certo chegará, porque quando eu tive pressa, Graças, eu fiz tudo errado.
1: Mesmo?
2: Abraços, Marcinha Pinheiro.
1: Tá aí o recado dela. E você, se pudesse assim, voltar um tempo, pudesse mandar uma mensagem para o seu eu do passado, o que você diria? Conta pra gente, até 30 segundos.
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1: 9:18, chegando Zezé de Camargo e Luciano, sem medo de ser feliz. É como tem que ser, né? Se você quiser participar sem se identificar, não tem problema não. Só avisa pra que a gente não diga o seu nome no ar, tá bom? Bom dia.

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1: De volta por aqui com mais uma quentíssima do mundo das celebridades. E agora a gente fala de um romance internacional que tá rendendo, viu? Bruna Marquezine e Shawn Mendes deram as caras na Semana da Moda em Milão. E é claro, foi só aparecerem juntos que os fãs já ficaram de olho. Os dois compartilharam cliques românticos pela cidade italiana e mostraram que estão aproveitando cada minutinho dessa viagem. E Shawn, claro, resolveu abrir o coração em uma entrevista recente. O cantor contou que está vivendo uma fase diferente, construindo uma vida mais longe da rotina de shows e da carreira. E tem dedo de Bruna por aí, viu, nessa nova fase dele. Ele revelou que foi ela quem abriu o coração dele para a moda e até para divertir mais com esse universo. Ou seja, além de namorada, Bruna agora também é consultora de moda do namoradão. A gente vai seguindo e dizendo que ela tá podendo, né? Vamos ficar de olho no mundo das celebridades, mas não sai daí não, porque daqui a pouco eu volto com outra quentíssima.
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2: Acerte a hora, 9h29. Bom dia pra você.
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4: Campeonato Brasileiro da Série B, uma partida fecha hoje a 30ª rodada. A partir das 7h30, em Ribeirão Preto, o Botafogo enfrenta a Ponte Preta. As duas equipes que lutam contra o rebaixamento. O Botafogo está na 16ª posição na tabela de classificação, com 32 pontos conquistados. E a Ponte, na lanterna, com 13 pontos. Na última rodada, o Botafogo de Ribeirão Preto acabou empatando 1-1 com o Atlético em partida em São João del Rei. Já a Ponte Preta venceu o CRB por 1-0 em Campinas. 7h30 da noite, fechamento, rodada 30, tem Botafogo e Ponte Preta. 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

0: Manhã Show de volta, agora 9h35, chegando informação em saúde com Bruno Carvalho.
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2: Nossa entrevistada da semana é a doutora Fernanda Miranda de Oliveira, ela que é pneumologista. Doutora Fernanda Miranda, o que é pneumonia?
3: A pneumonia é o termo utilizado que designa as infecções que acometem os pulmões. Elas podem ser causadas por vírus, por

0: bactérias, por outros agentes, como por exemplo fungos.
1: Doutora Fernanda, quais são os principais sintomas dessa doença?
0: A pneumonia, na maioria das vezes, se manifesta como uma doença infecciosa, então o indivíduo pode apresentar febre, mal-estar, indisposição, acompanhado de sintomas respiratórios, como tosse, que pode ser com ou sem expectoração, com ou sem catarro, chieira no peito, pode haver falta de ar, pode haver dor torácica, sendo o principal sintoma a tosse.
1: Nossa entrevistada da semana é a doutora Fernanda Miranda de Oliveira, pneumologista. Doutora, obrigado e até amanhã.
2: Meu médico, meu amigo.
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4: 9:36, Ed Brito e Samuel.

Por mais que a gente queira que as coisas aconteçam do nosso jeito, o destino sempre bate de frente. E quem a gente ama muitas das vezes acaba indo embora.

Cobra, hoje é um ótimo dia para revisar as suas finanças e economizar, mas cuidado ao misturar dinheiro com amizades. Novas conexões podem fortalecer sua rede social, mas evite assuntos delicados. No amor, a paixão fica em alta, mas mantenha a cautela com possíveis descobertas. Hoje a sua cor é amarelo e os palpites são 48, 3 e 36. Escorpião. Atenção pra você do signo de Escorpião, o sucesso tá on no trabalho, com boas chances de promoções e novas parcerias, especialmente pra quem trabalha por conta própria. No amor, o clima fica quente e sedutor, mas ó, evite o ciúme excessivo. Aproveite o dia para fortalecer laços e viver momentos especiais. Hoje a sua cor é prata.

0: data e os palpites são 9, 20 e 27. Sagitariana, sagitariano, a lua taurina favorece uma rotina prática, ajudando a organizar tarefas e hábitos. Cuidado com o cansaço e a tentação de perder o controle na alimentação. E é difícil, hein? Quem está solteiro pode encontrar alguém interessante e quem já tem alguém especial deve demonstrar carinho com gestos simples. Hoje a sua cor é vermelho e os palpites são 43, 16 e 34.
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2: Na pergunta do dia, a gente quer saber a sua resposta. Se você pudesse mandar assim uma mensagem para o seu eu do passado, o que, que você diria? Qual conselho você daria? Conta pra gente. Vamos ouvir aqui os recados? Bom dia!
3: Grazi, bom dia, Adriane Maria. Sobre a sua pergunta de hoje, Grazi, com certeza, eu queria ter estudado bem mais. Se eu pudesse voltar no passado, eu queria estudar bem mais do que eu estudei. Mas é isso aí, não posso reclamar, não. A vida tá muito boa, graças a Deus. Um bom trabalho, obrigada.
2: Um beijo, bom dia pra você. A Marília tá em São Miguel do Araguaia. Bom dia, Grazi. Eu diria sim. Você venceu, passou por tantas coisas e perdas e ainda está aqui de pé com a sua família, que é o seu maior tesouro. Eu sofri muito na infância. Agora eu só tenho a agradecer a Deus e ao meu marido, Alex, que me surpreende a cada dia mais. Bom dia para vocês da rádio, aqui é a Marília. Manda um beijo para nós na Fazenda Santa Helena, em São Miguel. João Pedro, Ana Júlia e Maria Eduarda, os meus filhos. Que coisa mais linda. Um beijo para toda a família, viu? Obrigada por participar. Danilo.
4: Quase, bom dia. Opa. Se eu pudesse mandar uma mensagem pro meu eu do passado, eu diria: tenha cuidado com o ser humano, confie desconfiando, deposite menos as suas fichas para que você não sofra tanto. Quando eu era criança, tinha um desenho que eu amava assistir, que era o Scooby-Doo. E ao final de cada capítulo, ele nos provava que os verdadeiros monstros eram os próprios seres humanos, tá bom? O ser humano tem a crueldade consigo, em sua essência. A gente luta contra ela todo dia, mas tem muita pessoa ruim nesse mundo, hein, Grazi?
2: Ixi, tem mesmo. Maria do Socorro em Itapaci, bom dia, minha querida. Respondendo a pergunta, eu mandaria uma mensagem pra mim mesma da seguinte forma: olha, menina, para de se humilhar pra quem não merece seu carinho. Você é maravilhosa demais pra ficar mendigando as coisas pela metade. Se ame mais, se cuide mais e saia dessa. Você merece mais do que isso. Para de ficar pelos cantos. A vida tem coisas boas para lhe oferecer. Viva o extraordinário. Você não sabe quantas pessoas ficariam felizes em te ver feliz também. Viva e se ame mais. Olha só que forte, né? Francisca, bom dia.
5: Bom dia, Grazi. Como vai? Tá tudo em paz com você?
2: Tudo bem,
5: bom.
2: Você?
5: Grazi, se eu fosse mandar mensagem para o eu do passado, eu gostaria que em 1983 a 1985 voltasse. Lá onde eu era jovem, né? Onde eu vivi minha juventude muito feliz. Que voltasse esses tempos para mim. Ai, como seria bom.
2: Oh, minha amiga. Um beijo para você. Obrigada aí pela recordação. A Valdirene em São Miguel do Araguaia, Grazi, tô aqui ligadinha na Fazenda Alvorada. Um beijo pra você, um bom dia. Minha amiga Cláudia Roberta, Claudinha de Itapaci. Oi, minha amiga, bom dia, que Deus abençoe, amém. Grazi, eu diria pra aquela menina que não confidenciasse seus sonhos a qualquer pessoa, porque nem todos torceriam por ela. E que ela não pegasse pra si as responsabilidades que não eram dela, pra não carregar o peso dos problemas dos outros que hoje ela carrega. Eita. A Dona Lúcia, bom dia.
6: Bom dia, Grazi, minha amiga. Tudo bem? Como é que você está? Tudo bem com você? Uma ótima manhã, abençoada de terça-feira para você, Grazi. Por favor, mande uma luzinha aqui para toda a minha família, para todos meus amigos e amigas que eu vim. Tá ligado? Eu venho ser adorada, tá? Grazi, sobre a pergunta do dia, olha, Grazi. É lá no meu eu, lá no meu passado, eu diria para mim que eu devia ter aproveitado mais, ter vivido belos momentos da minha vida que eu não vivi, né, Grazi? Então tá, com Deus aí, tchau.
2: Beijo, Dona Lúcia. Iraides Gomes, hein, Itapaci, bom dia, flor do dia. Vamos que vamos. Calorão tá aí, né? Meu Deus, mas Deus tá no comando de tudo. Um beijo pra você, Iraí. Tá demais, gente. Sem condição. Por isso que tem essa promoção rolando aí. E você não pode deixar de participar. A promoção entrando numa fria. Adenilson tá na Fazenda Sabiá, pertinho de Rio Verde, mandando um oi pras meninas que ele tanto ama. A esposa Zenilda, a filha Ana Carolina. E um bom trabalho pra nós. Obrigada. Fica com Deus também. Daqui a pouquinho mais recados, pode ser? Vem participar e responder. Se você pudesse mandar uma mensagem pro seu eu do passado, o que, que você diria?
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2: Henrique Juliano, 951, não fala meu nome, hein?

0: Rede Serra Dourada, apaixonada por Goiás. Que viagem no tempo, hein? Agora 9h59, chegando notícias direto da redação, intervalo comercial na sequência. Muito mais música pra você, não saia daí.
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3: Muito bom dia, aqui Lucílio Macedo, eu falo da Central de Jornalismo da TV Serra Dourada. Ótima terça quente para você, sim. Goiânia pode registrar hoje até 40 graus, acredite se quiser, e eu tenho certeza que você acredita. Lembrando que eu chego 10h45 da manhã com os principais fatos das últimas 24 horas no SBT Notícias Goiás. Importante operação em Anápolis, a DPCA de lá prende em flagrante homem por armazenar material de violência sexual contra crianças e adolescentes. Durante a diligência, os policiais localizaram diversos arquivos contendo violência sexual no aparelho celular do investigado. Ele integrava grupos de compartilhamento desse tipo de conteúdo e mantinha arquivos armazenados na galeria do próprio aparelho. Então, daqui a pouquinho, os detalhes desta operação. É importante também a sua denúncia através do 197 da Polícia Civil. Você também pode participar, sugerir uma reportagem no 62985.

0: 519-7000 e, claro, acesse agora o nosso portal de notícias da TV Serra Dourada, tvsdnoticias.com.br. Eu sou Lucílio Macedo, espero você 10h45 na TV Serra Dourada SBT. 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
1: 10:07, Maiara e Maraíza.
3: Existe uma teoria que se chama 90-10, onde uma pessoa tem 90% daquilo que você procura em alguém, só que você foca naqueles 10% que falta. Aí você sai pra rua, se aventura e realmente você encontra aqueles 10%, mas não se deu conta que perdeu os 90%.

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1: Capricórnio, hoje é um dia favorável para ajustar finanças e quitar dívidas, mas cuidado com gastos impulsivos, especialmente com diversão. A sorte e a lua ficam ao seu lado, trazendo boas surpresas. No amor, o flerte pode pegar fogo rápido, porém, mantenha o equilíbrio para evitar os ciúmes. Hoje a sua cor é lilás e os palpites são 47, 34 e 52. Aquarianjos, aquariana, aquariano, as parcerias no trabalho crescem e trazem boas oportunidades, abrindo portas para projetos em equipe. No amor, alguém especial pode surgir, mas cuidado com o passado que pode surgir também. Aproveite o dia com equilíbrio e positividade para alcançar os seus objetivos. Hoje a sua cor é marrom e os palpites são 24, 33 e 51. Peixes, hoje é dia de mais praticidade, tá? O que favorece reuniões, contatos e apresentações. Aproveite para resolver pendências e buscar novas oportunidades. Cuide da sua saúde com bons hábitos e, ó, relaxe à noite, tá? Desacelere. No amor, sua timidez pode conquistar alguém especial. Sua cor, azul royal. E os palpites para hoje são 61, 2 e 16. E o horóscopo do João Bidu desta terça-feira fica por aqui. Amanhã a gente se encontra em meio cada semana, quarta-feira. Até amanhã. Beijão. Tchau, tchau.
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3: Hoje, na pergunta do dia, a gente quer saber de você. Se você pudesse

0: e mandar uma mensagem pro seu eu do passado, o que que você diria, hein? Conta pra gente. Alguém que pediu pra não ser identificado falou o seguinte: Grazi, respondendo a pergunta, segura firme a ponta. Metade dos seus objetivos vai dar errado, mas você vai conseguir se pensar direitinho nos seus objetivos. A metade da sua família e amigos não vão acreditar em você. Eita. Tem mais recado chegando? Deixa eu ver aqui as mensagens de voz. Bom dia.
1: Bom dia, Grazi, aqui é Gorete, que está
0: Oi, na Dona Gorete.
1: Obrigada em seu programa. Aí, obrigado, fica com Deus.
0: Beijo pra senhora, bom dia. Wellington tá em Brasília. Eu diria pra não se dedicar a tantas amizades e focar no seu sonho, que era passar no concurso, e evitar as críticas que recebi na época. Maria Josefa.
2: Bom dia, Grazi. Tudo bem, meu
0: Tudo
2: amor?
0: Bom?
2: Grazi, quero mandar um alô pro meu filho Renato, minha nora Crislane e a Ana Gabriela, minha neta, lá na Fazenda Santa Terezinha. E pra todos aqui da Fazenda São Dimas. E pra todos os ouvintes. Pra você também, minha querida.
0: Obrigada.
2: Beijo.
0: Um beijo, Maria Josefa. O Vanderson tá em Caldas Novas, ligado com a gente. Bom dia, Grazi. Tô aqui ligadinho. Manda alô aí pro meu patrão, o Juscelino. Beijo, Juscelino. Bom dia, bom trabalho pra vocês. Respondendo a pergunta do dia, eu diria: independente de qualquer coisa, não pare de estudar e não case muito cedo. Eita. Mais recados? Pedrinho, bom dia.
3: Bom dia, Grazi Tavares.
0: Oi, meu amor.
3: Princesa, como você tá?
0: Eu tô
3: tudo
0: excelente.
3: Bem? Eita, eu tava assistindo o jogo. Agora que eu vou ligar o rádio de novo.
0: Não acredito.
3: Tava assistindo o jogo da seleção. Foi muito bom. 4-2. Tô satisfeito, feliz, né? A seleção foi muito bom. Pois é, meu amor, tenha um bom dia, que Deus abençoe você e toda a família, e todos os ouvintes, família Serra Dourada, todos meus amigos e minhas amigas lá do grupo Serra Dourada, que Deus abençoe cada um, que Deus abençoe todos.
0: Eita, amém.
3: Vem que aqui só tem coisa boa, Pedrinho do PR Araguaia, sítio do Azulão do Reino Encantado.
0: Um beijo, Pedrinho, bom dia. Mari tá em Cristalina, quanta pergunta do dia. Eu diria ao meu eu do passado o seguinte: com Deus no comando, sigo minha vida cada dia melhor, graças a Deus. Beijo no seu coração, Grazi. Maria Vitória é a Mari de Cristalino. Um abração aí pra toda a família, tá? Gil Gomes.
4: Bom dia pra vocês, meus amigos. Bom trabalho pra vocês. Eu, Gil Gomes, aí em Cachoeira de Goiás, abraçando vocês. Que Deus abençoe o trabalho de vocês. Vamos ouvir com o Wesley Safadão. Você não me esqueceu? Wesley Safadão. O Gil Gomes, aí em Cachoeira de Goiás, agradecendo vocês.
0: Abraço, Gil. A Emily tá em Unaí, Minas Gerais. Grazi, tá tudo bem? Tudo ótimo. Manda um beijo aí pra todos aqui na Fazenda Figueiredo. Cuma Didita, Gael, José, Lara e também o Chumbão. Respondendo à pergunta do dia, eu diria pro meu eu do passado o seguinte: parabéns, menina, você foi minha melhor visão de como eu quero que a vida seja, de agora pra sempre. A Emily do passado era maravilhosa, mas a de hoje é duas vezes mais maravilhosa ainda, pois foi com os erros do passado que eu pude acertar no futuro. É isso, um beijo pra você, um bom dia aí pra toda a família. Fábio Júnior.
5: Bom dia, minha amiga. Deus te abençoe muito nessa terça-feira. Essa música aí é de matar, hein, Grazi?
0: Gostou? É de Eita! Nosso programador arrasa sempre, seu Cidelcino. É incrível, né? Um abraço pra você. A Núbia tá ligada com a gente em Chaveslândia. Grazi, bom dia. Conta a resposta. O que eu diria era o seguinte: tenha mais confiança em você. Não aceite menos do que merece. Não tenha medo de recomeçar e nunca deixe de se escolher. Um grande abraço a todos do Grupo Amigos da Serra Dourada. Um beijo pra você, um bom dia, Nubia. Abração aí pra toda a família, tá? Marcelo também participou, vamos ouvir?
6: Bom dia, com alegria, minha amiga Grazi Tavares.
0: Bom dia.
6: Bom dia pra você, minha locutora Nota Mil e todos os ouvintes, os melhores do Brasil. Fui fazer uma correria ali, né? Levar minha mãe pra fazer umas consultas, uns treinos. Agora eu tô participando. E é isso aí. Sobre essa pergunta do dia, se fosse para me falar pro meu eu falava pro meu eu assim: estuda, não para. Igual eu tenho um segundo grau, eu queria, né, falar pro meu eu: não para, faz faculdade, porque no futuro você vai ter uma família linda, você vai ter uma família maravilhosa, 4 filhos, espetacular.
0: Bonitinho.
6: É isso aí. Aí eu ia querer dar só mais um conforto mesmo pra minha família, uma casa própria, né, um carro bom, isso aí. Chama que é pressão, que é Marcelo do Vascão.
0: Um abraço, Marcelo. Um excelente terça-feira aí pra você, pra toda a família. Daqui a pouquinho eu volto com mais respostas, pode ser? Vem participar e responder. Se você pudesse, assim, mandar uma mensagem pro seu eu do passado, o que que você diria, hein? Conta pra gente.

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1: Seguimos por aqui trazendo outra quentíssima do mundo das celebridades. Gente, ó, essa história aqui arrepiou até quem não é de acreditar nessas coisas. O cantor Bruno, da dupla com Marrone, contou nas redes sociais que viveu uma situação, no mínimo, curiosa dentro de casa. Segundo ele, o rádio da cozinha ligou sozinho e começou a tocar justamente uma música de Rick Renner, poucos dias depois da morte de Rick Solo. Bruno contou que estava em casa com a esposa, Glad, e ninguém tinha mexido no aparelho. E olha a coincidência, ele e Marrone fizeram 4 shows recentemente em homenagem ao amigo, cantando músicas da dupla e pedindo aplausos para o Rick. Aí Bruno ficou emocionado e disse que para ele aquilo só podia ser um agradecimento do amigo. Foi coincidência ou não? Eu não sei, mas que dá arrepio, dá, né, gente? A gente tá acompanhando tudo que acontece no mundo das celebridades. Já já eu volto com a última quentíssima de hoje.
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2: Acerte a hora, 10h28, bom dia.
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7: 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Manhã Show de volta, 10h35, chegando Detalhes da Minha Vida, com Bruno Carvalho.
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Amigo Bruno Carvalho, vou te contar o detalhe mais importante que marcou a minha vida. Descobri minha homossexualidade desde muito novinho. Meus primos e amiguinhos gostavam de futebol, de brincar de lutinha. Eu gostava de brincar, era de casinha com minhas irmãs. Cuidava das bonecas muito melhor do que elas. Ainda bem que meus pais nunca interferiram no meu jeito de ser e deixou as coisas acontecerem naturalmente. Mas, infelizmente, nem todo mundo tinha cabeça aberta como a dos meus pais. Um dia na escola, era dia do brinquedo. Num dia da semana, geralmente na sexta-feira, as crianças poderiam levar um brinquedo de casa para brincar na escola e compartilhar com os coleguinhas. Eu tinha de 6 para 7 anos naquela época, me

queridos ouvir, levaram um ursinho de pelúcia, que eu gostava muito. Aí, Bruno, quando deu a hora de todo mundo ir para o pátio para brincar e trocar os brinquedos, minha professora percebeu que eu estava com o ursinho. E na frente de todo mundo, de todos os meus coleguinhas, ela me puxou pelo braço e começou a me chamar de Mariquinha. E perguntava se eu não tinha vergonha de brincar com brinquedos de meninas. Lembro que eu chorei muito, Bruno. E os coleguinhas riam muito de mim. Eu me lembro também que fiquei muito envergonhado. Nessa idade, eu nem sabia o que era ser discriminado, como eu tinha sido. Meus pais foram chamados na escola e, ao ouvirem o que a professora falou, eles ficaram revoltados. Disseram que ela foi intolerante e que me humilhou na frente das outras crianças. Chamaram a diretora para reclamar e, por incrível que pareça, Bruno, a diretora ficou do lado da professora e disse que meus pais eram muito moderninhos e que lá era uma escola de família, que não poderia aceitar um aluno assim. Sei que foi muito difícil para os meus pais. Eles até denunciaram a escola, mas como era em outros tempos, nunca deu em nada. Depois disso, eu me tornei uma criança problemática, insegura. Em toda a escola que passei, eu não gostava dos professores e não tinha vontade de brincar com ninguém. Mas ainda bem que tenho meus pais que sempre entenderam e me apoiaram. Mesmo com dificuldades financeiras, eles pagaram uma psicóloga e, com o passar dos anos, com a ajuda dos meus pais e o tratamento que fiz, fui entendendo quem eu era realmente e aceitando totalmente a minha verdadeira identidade. Aos 17 anos, eu tive a minha primeira paixão. Sorte a minha que foi com um rapaz que tinha uma família com a cabeça tão aberta quanto a da minha família. E talvez por isso não passamos por tantos transtornos. Eu sei que muita gente passa. Hoje em dia dou aula no colégio público e, ao contrário daquela minha professora que tantos traumas me causou, quando identifico os meninos ou meninas que têm tendências homossexuais, dou a maior atenção para eles. Pois só eu sei o quanto sofri na minha infância. Imagino o quanto tantas pessoas devem sofrer, mesmo nos dias de hoje, por não terem a mesma sorte que eu, de ter uns pais tão maravilhosos que souberam e sabem respeitar o ser humano como é. Bruno, aí está o detalhe que marcou a minha vida. E para terminar, eu gostaria de ouvir uma música que eu gosto muito, com Queen, Love of My Life.

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2: Quem ama, cuida. César e Bia ficam felizes por Adriana. Fernando lamenta a sintonia entre Felipe e Mau Mau. André diz a Dora que deseja ficar com ela para sempre. Yuri avisa Pilar que Andressa não tem família e que ela é sustentada pelo ex-marido Joel. Pilar pensa em contratar Joel para o jantar de noivado de Rafael e Andréia. Pedro estranha ao receber um telegrama de alguém misterioso. Pilar procura Tom. Capítulo de hoje de Quem Ama Cuida.

0: volta já para as últimas participações, credo, aí como é que passa rápido? Na pergunta hoje a gente quis saber, o que, que você diria pro seu eu do passado, se você tivesse uma oportunidade? Conta para mim, Leandro, quer participar? Depois, né? Então tá bom. Se você tivesse uma oportunidade de voltar no tempo e conversar com seu eu do passado, o que, que você diria? Tem algum conselho que você daria? Conta pra gente. O Cairon Pedreiro tá em Paranaiguara ligado com a gente, tá mandando alô pra mamãe Azelimar, em São Simão, lá na escola Cora Coralina. Ela fez molho de peixe. Que delícia. Também estudei numa escola que chamava Cora Coralina, aqui em Goiânia. E o lanche era a coisa mais gostosa do mundo. Meu Deus do céu. Um alô e um beijo, bom dia pra Zerimar. Deve estar um cheirinho dos mais bons por aí, hein? A Sueli Rodrigues tá em Cocalzinho, ouvindo pelo aplicativo. Tá mandando abraço para o pessoal lá no Cantinho da Criança. Sueli Rodrigues, Eliane Pires, beijo pra vocês. Um bom dia, bom trabalho, tá? Tem mensagem de voz? Deixa eu ouvir quem tá por aqui participando. Sansão, bom dia.
1: Bom dia, bom dia. Com muita alegria. Sansão Pintor tá na área. Derrubar é pênalti. Flamengo.
0: Eita!
1: Bora, bora. Rocha Coxa, bom dia Grazi, bom dia a todos os ouvintes da Serra Dourada FM, bom dia nossos brothers aí da Construção Civil, que Deus os abençoa.
0: Amém.
1: Valeu. E é isso aí, bora.
0: Beijo pra você, viu, Sessão Pintor. A José Monteiro tá em Caldas Novas, tá ouvindo a gente pelo aplicativo da Serra Dourada. Grazi, trabalho como motorista de aplicativo, quero participar aí da promoção, tá? Boa sorte, já tá concorrendo. O Vitor tá em Cristalina, mandando alô pra todos na Fazenda Nossa Senhora Salete. Eu moro na fazenda. Como é que eu faço para participar da promoção? Você cadastra do mesmo jeito. Aí você vai mandar pra gente o nome completo.

0: Completo, né? Aí a cidade, no caso Cristalina, você vai colocar o nome da sua fazenda e o seu telefone para contato. Participa do mesmo jeitinho, tá bom, Vitor? Boa sorte. Ismael, mandando alô pro pessoal lá na Fazenda Rio Branco. Dona Dis, professor Isleia, Nezão Pereira e pros meninos fazendo cerca. Nossa, dá um trabalho, hein? O Almir e o Hugo. E também pra Marcinha Pinheiro, professor Marcos, Zezinho Mecânico, Beto na Oficina JR. E sobre a pergunta do dia, eu falaria o seguinte: obrigado por todas as experiências e por me fazer cada vez mais forte. Que bonitinho, um beijo pra você. A Larissa tá em Caiapônia, como é que tá o calor por aí? Menina, você tá doido. Ai, meu Deus do céu, não tá legal não, viu, Larissa? Ela respondeu a pergunta, eu diria pra ela ser forte, porque a vida é muito dura e nós vamos viver muitas provações. Diria também pra ela não desistir no meio do caminho, por mais difíceis que sejam os desafios. Ainda não vencemos na vida como sonhamos, mas não desistimos. Estamos aqui firmes e fortes, nem tão firmes. Nem tão forte, mas estamos. É isso que importa, uai, tá certo? Um beijo pra você. Obrigada aí pela companhia e compartilhar com a gente, tá bom? Um abração. Tem mais recado chegando? Deixa eu ver quem tá por aqui. Minha amiga Vânia, tô aqui ligadinho. Um abençoado dia pra você, pra todos os ouvintes. Obrigada, um beijo. Ana Maria tá em Minaçu, também ligada. Tá tudo bem, Graça? Tudo ótimo. Um bom dia aí pra todos os ouvintes. Tô aqui trabalhando. Que Deus abençoe. Amém a todos nós. Evanita em Aciara, um bom dia com bênçãos. Eu diria pro meu eu do passado, vá estudar mais. Passou-se muito bem em tomar decisões, ou melhor, em algumas burradas que fiz. Mas pense mais em você e não nos outros. Ame-se mais em relação à sua saúde mental e não deixe ninguém te machucar. Não queria ter confiado meus sonhos a qualquer pessoa, mas hoje estou vivendo coisas boas com os meus filhos, minha neta e um novo amor. Um bom dia, que bonitinho. Eu acho que a reflexão que a Maia trouxe pra gente hoje foi muito importante, né? Que a gente olha o nosso passado e às vezes fica meio triste, meio assim, ai, podia ter feito isso, podia ter estudado mais, podia ter guardado mais dinheiro, podia ter não me casado tão nova, ou no meu caso, talvez eu teria tido filho mais cedo. Essa reflexão que a gente faz, né? Mas enfim, se a gente, por um lado, não pode voltar atrás e fazer essas correções que hoje a gente observa que seriam melhores, que tal a gente não usar essas estratégias que hoje a gente pode fazer e jogá-las pra frente, né? Então, se a gente tem a oportunidade de observar que isso seria o melhor pra gente, por que não a gente não fazer isso agora? Conseguir juntar mais dinheiro agora, correr atrás do que a gente quer agora, talvez voltar a estudar, talvez correr atrás de uma outra forma, não é? Vamos tentar fazer isso, pensar no pra frente, já que o pra trás a gente não consegue mudar, o destino pra frente a gente consegue sim, tá bom? Obrigada por você que compartilhou com a gente aqui, um beijo pra todo mundo que participou, um abração pra toda a turma lá no Hospital das Bicicletas em São Simão, meu amigo Alaí José em Minaçu, mandando um bom dia pra esposa Flor do Salão. Bora de música? Tá na hora!
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0: Voltando no tempo, o ano de 1979 com Air Supply 11 em ponto. Bom dia.

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1: Muito bom dia, o melhor desta terça quente para você. Tudo indica que Goiânia hoje deve registrar 40 graus, hein? É muito calor para muita gente. 10h45 da manhã eu chego com os principais fatos das últimas 24 horas no SBT Notícias Goiás, tá bom? E a sua participação é no 62985197000. Quer sugerir reportagem? Mandar seu vídeo? Nesse telefone. E claro, você também pode acessar o portal de notícias da TV Serra Dourada, que é o tvsdnoticias.com.br. Olha, aquele crime do cemitério que nós falamos ontem. Um homem foi assassinado dentro do cemitério Parque, na nossa capital, e o corpo foi encontrado logo pela manhã por um coveiro que iria trabalhar naquele dia. A polícia começou a investigar e, investigando, conseguiu realizar a prisão de um suspeito que confessou todo o crime. A primeira versão é que foi legítima defesa, mas essa história está muito estranha. A polícia chegou até esse suspeito na casa dele. De acordo com a PM, tinha um crânio humano em um altar da casa dele. Estranho, macabro, né? Daqui a pouquinho, então, os detalhes desta prisão, o que teria motivado essa versão. Está muito estranha, no mínimo. 10h45 no SBT Notícias Goiás. Até lá.
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16: Rede Serra Dourada, apaixonada por Goiás. Obrigada pela sua companhia, pelo rádio ligado. E vem comigo que aqui só tem coisa boa.
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16: E começa a partir de agora as mais as 12 músicas mais pedidas durante toda a programação, preparadas especialmente para você, o melhor ouvinte do mundo.
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16: Abrindo as mais com Marcos e Belucci, Pena que você já namora, 11:11, bom dia.

0: pra quê? Fala pra mim, vai.
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0: em Fortaleza. Muito obrigado, galera.
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2: Número 9.

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1: Chegando com a última quentíssima do mundo das celebridades. Olha, o cantor Netinho de Paula resolveu falar pela primeira vez sobre o diagnóstico de câncer de tireoide. Fez questão de tranquilizar os fãs. A doença foi descoberta depois que os médicos identificaram aí um nódulo. Os exames apontaram um carcinoma em estágio inicial e a cirurgia para retirada está prevista para acontecer no próximo mês, em outubro. Durante um show, Netinho contou que está tranquilo e que vai precisar dar uma paradinha nos palcos por cerca de 30 dias para cuidar da saúde. Ele disse que espera estar de volta até o final do ano e mandou aquele recado de esperança: vai dar tudo certo. Então, agora é foco total no tratamento e na recuperação também. E a gente fica na torcida para que ele volte logo aos palcos. E desejando também muita saúde para o cantor Netinho.

0: de Paulo. Por hoje é só, um beijo todo especial. A gente volta a se encontrar por aqui amanhã. E eu, é claro, espero por todos vocês. Beijinhos, até lá.
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2: Acerte a hora, 11:27. Bom dia pra você.
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5: Oi.
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0: Ela, meu bem, mais pra baixo, mais pra baixo. Ai. Ah, não, mais pra cima. Aí eu vejo o homem quente na minha pé. Ah, não, aí vai, vai, vai. Mais com força, mais com força. Não, rápido, rápido, rápido, rápido. Eu não aguentei. Subi no assim na paredinha, olhei lá. Ele falou assim, nossa, mas que sarna desgraçada é essa, mulher?
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2: E aí, vamos que vamos, seguindo a semana bem informados. Daqui a pouquinho tá no ar mais uma edição do Jornal do Meio-Dia comigo, Luciana Finhold, tá? E com muitas e muitas informações, é notícia com credibilidade. Vamos lá, alguns dos destaques de hoje. Ele entrou no Rio Araguaia para fugir da polícia, mas não conseguiu sair. O homem desapareceu nas águas e foi encontrado morto 3 quilômetros abaixo do local. Um carro perde o controle, sobe no canteiro e bate com força contra uma árvore. E o detalhe que chama a atenção, o motorista tentava desviar de um cão que atravessava a pista. Depois do incêndio que destruiu a imagem de Nossa Senhora Aparecida, Nerópolis já tem data para receber uma nova santa. E a reconstrução vem com uma novidade para evitar que a história se repita. Goiás, 40 graus. O estado vai encarar um outubro de calor acima da média. A previsão é de temperaturas mais altas que o normal e chuva abaixo da média em boa parte do estado. E o calor pode passar dos 2 graus a acima do esperado. Esses e outros destaques, meio-dia e 15, eu tô te esperando. Participe conosco, você é o nosso repórter cidadão, registra a sua bronca pelo 985197000, esse é o nosso WhatsApp. No Instagram, acesse arroba TV Serra Dourada e também arroba luciana.jornaldomeiodia. Eu, Luciana Finhold, tô contando com a sua audiência, hein? Até daqui a pouco.
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0: Eduardo Costa, imagina eu, a segunda mais pedida. Bora para os últimos recados antes de ir embora? Ulisses, em Cocalzinho, uma feliz terça-feira, minha amiga. Até amanhã, um bom apetite. Uma semana abençoada. Obrigado. Beijo para você, Ulisses. Abração para toda a família também. Silvia Maria, em Paranaiguara, ligada com a gente. Beijo para você. Júlio César, em Tarumã. Grazi, até amanhã, assim, o nosso bom Deus permitir, estaremos juntos novamente. Bom almoço e um bom começo de tarde. Obrigada, meu amigo. Abração para você. José Borges, em Itapaci, também com a gente. Um abraço. Maria de Fátima, em São Miguel do Araguaia. Abração para toda a turma aí no grupo Amigos da Serra Dourada. Uma excelente terça-feira. Mari, bom dia.
1: Grazi, bom dia.
0: Oi.
1: Aqui é a Mari Lopes de Cristalina, que eu diria, né, pro meu eu do passado.
0: Ah, respondendo a pergunta.
1: Mari, tu conseguiu, né? Porque a Mari do passado sofreu, viu?
0: Eita.
1: Hoje ela tá num estágio que eu falo que eu sou milionária.
0: Amei, minha amiga. Que orgulho
1: de você, viu, Mari?
0: Que bonitinho. Beijo pra você, Mari. Obrigado por compartilhar com a gente sobre a pergunta, tá? Marcelo?
2: Minhas considerações finais, Grazi. Um abraço pra minha amiga Antônia Campos, Bel Lavadeira, Elizabeth Montedividiu. Minha amiga Jurema vai dar o parecer dela. Pra quem, Jurema? É pro Baby do Guincho. Baby do Guincho e William.
0: Muito bom. Um abraço pra você, pra Jurema também, Marcelo. Bom final, boa terça-feira. Bora então despedir, chegando à primeira posição das mais, na sequência horário eleitoral obrigatório e depois Serra Dourada Esportes, uma tarde maravilhosa. E ó, nunca se esqueça, você é do tamanho do seu sonho. Você pode conquistar o que seu coração desejar, mas pra isso corra atrás e não desanime, que essa hora vai sim chegar. Um beijo da Grazi, até amanhã, tchau!
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sabe, é bom ouvir. 29 de setembro de 2026. Peço licença para entrar aí na sua casa, no seu trabalho, no seu carro. Afinal, chegamos com os destaques da edição desta terça-feira do Serra Dourada Esportes. A seleção brasileira venceu a Austrália, foi de virada. O Brasil marcou primeiro,

0: Bruno Guimarães, viu? E pênalti. Só que na hora do pênalti, o Ancelotti falou, você não. Vinícius Júnior. E o Vinícius Júnior fez também. 4-2 foi a vitória do Brasil. A seleção que volta a campo sábado em Calcutá contra a Índia. Destaque pro hora. Daqui a pouco vamos ouvir uma declaração que eu achei muito interessante do presidente do Flamengo, o Luiz Eduardo Batista, o BAP, que disse que nem o Flamengo nesse momento tem condições de cumprir com os compromissos assumidos. Se o Flamengo, que tem tanto dinheiro, não tem condições, imagina o Laranjinha Futebol Clube. Meu Deus do céu, 12:28 pela Série B do Campeonato Brasileiro. Goleiro do Dragão revela diálogo com o presidente do Atlético depois da polêmica no clássico com o Goiás. 12:29, ao meu lado, ele que é uma referência, é o mais sensato. Evandro Gomes. Uma excelente tarde para você, um abraço, Evandro Gomes.
1: Dá um pouquinho de volume aqui nesse retorno pra mim, por favor.
0: Só se for agora.
1: Ah, menina.
0: Pra você ouvir aquela dicção perfeita.
1: Na máquina. Rafael Bessa, um grande abraço pra você. Um abraço especial também para o meu amigo Nélio Rodrigues. E um abençoado dia pra minha nobre família aqui da Rede Serra Dourada.
0: Ah, é bom ouvir, hein?
1: Mas é Brasil... Bom tempo para o Brasil, hein?
0: Deu assistência,
1: pois
0: hein?
1: Pois é, rapaz, bom tempo. Novos tempos para o Brasil.
0: Novos e bons tempos para o Brasil.
1: Ganhou, gente. Não é porque ganhou que já está tudo bem, que é o melhor time do mundo. Porque no jogo passado contra a Austrália, nada prestou, nada dava certo, ninguém servia. Não é porque ganhou de 4, hoje está tudo bem. Está no caminho. É assim, mexeu no time, se deu bem. Uma nova cara, uma nova disposição da seleção brasileira e vitória tranquila.
0: O que está acontecendo com os nossos goleiros? O Otávio daquela saída de bola, hein? Meu Deus!
1: Eu fiquei assim, eu fiquei, faz comigo não, eu pedi por você, faz isso não, Otávio.
0: Ainda bem que a bola foi pra fora.
1: Mas se o cara, e aquele cara é o melhor jogador da Austrália, parece o Vini Júnior,
0: é,
1: né?
0: É o que fez o gol no primeiro jogo.
1: Ele parece o Vini Júnior, que ele limpou bonito, mas... Ó, o santo do Otávio é forte.
0: Rapaz, o Otávio saiu assim, mas errado, deu aquele rapa B, não foi?
1: Não saiu gol, mas não apaga a falha dele.
0: Exatamente. Meio-dia e meia, quem também está comigo é ele, rapaz, o homem entende de futebol goiano, brasileiro, mundial, de seleções, quem é ele, hein? Bom ou não, Nélio Rodrigues?
2: Boa Beleza. Tarde. Boa tarde, Rafael. Boa tarde, Evandro. E hoje tivemos, né? Hoje levantei cedinho pra ver o jogo. Acordou Brasil cedo. E Austrália. Aí quando eu vi o Brasil tomando o segundo gol, eu falei, não, não é possível que o Brasil vai passar esse vexame de novo. E o Evandro também citou aí, né? O Otávio. Eu achei que ele tava ali um pouquinho nervoso, né? Tava ali, sentiu ali o peso daquela camisa, um goleiro novo. Mas assim, acho que tem que ter paciência, né? Porque é um menino que tá começando agora, mas ali ele poderia ter jogado ali, ter se queimado hoje, ali, na minha opinião.
0: É verdade. 12:31, já ouvimos o Evandro Gomes, ouvimos o Nélio Rodrigues, e agora eu quero contar com a sua participação.
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0: Você gostou da vitória do Brasil? Gostou da atuação da seleção brasileira? Nesta vitória 4-2 sobre a seleção da Austrália? Sim ou não? Ah, não, nem assisti. Pode falar também, tá tranquilo. Tô nem ligando pra seleção brasileira. Pode mandar sua mensagem. Mas a pergunta é, gostou da atuação da seleção brasileira? Sim ou não? 629-8480-8453. Esse é o nosso WhatsApp. WhatsApp aqui do Serra Dourada Esportes. Lembrando que você pode ouvir o programa também e interagir através do nosso aplicativo, que é o Rede Serra Dourada Oficial. 12:32, Serra Dourada Esportes está apenas começando.
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0: sua voz, quero saber a sua opinião, pode escrever também. Ah, eu tenho vergonha, não quero gravar meu áudio, então pode escrever, eu quero saber o que é que você achou hoje da vitória da seleção brasileira 4-2 sobre a Austrália. Ah, nem assisti não, pode falar também, tá tranquilo. Não, só me interesso por seleção brasileira em época de Copa, pode falar também. O que eu quero saber é a sua opinião, quero contar com a sua interação. É legal demais da conta saber que você tá aqui, ó, interagindo, participando através do 62984808453, Evandro.
1: Olha aí, quem nos ouve aqui e não nos vê, né, hoje eu fiz uma publicação em razão do jogo do Brasil lá em Brisbane, na Austrália, Suncorp Stadium.
0: Uau!
1: Aí eu publiquei aqui, Evandro Gomes Underline. Eu
0: fui visitar esse estádio
1: com minha filha, com meu genro. A gente esteve lá 3 anos atrás. Também o estádio lá de Sydney, onde teve a Olimpíada.
0: Uhum. Ano 2000.
1: Mas está publicado hoje umas fotos, um vídeo que eu fiz durante um jogo Brisbane-Sydney, que nós fomos lá de Gold Coast para assistir. Foi muito legal. Então, quem quiser me conhecer um pouco, tá aí. É só abrir Evandro Gomes Underline.
0: Pronto.
1: E vai ver aí a publicação de hoje e outras tantas que estão lá no Instagram.
0: Instagram, perfil do Evandro Gomes. O Evandro Gomes posta curiosidades da trajetória dele, posta também opiniões. Perfil muito legal pra você acompanhar a rotina dele também. Rapaz, a rotina do Evandro Gomes é boa, viu?
1: É
0: o cara família.
1: Qual o seu, Rafael?
0: O meu é arroba Rafael Bessa FGH.
1: Arroba
0: Rafael Bessa, FGH. É daquele projeto meu, Futebol de Goiás, suas histórias.
1: Ali sim, aí tem história, né?
0: Uhum.
1: Tem muita coisa. E o Rafael é um cara, como é que chama? É influencer.
0: Ah, rapaz.
1: É cara bom pra fazer essas coisas.
0: Sabe tudo.
1: Né? Eu preciso fazer um contrato com ele. E o seu, Nélio?
2: É Nélio Rodson.
0: Nélio Rodson.
2: Nélio Rodson.
0: Parece ele japonês, né?
2: Nélio Rodson. Evandro, uma curiosidade aqui. De crônica esportiva, quantos anos você...
1: 57, fez agora.
2: 57.
1: Ano que vem, não, eu vou completar ano que vem 60 anos que eu moro em Goiânia.
2: 60 anos, hein?
1: É.
2: Rapaz, eu escuto o Evandro, rapaz, assim, muitos anos, né? Eu nunca imaginava estar aqui frente a frente com o Evandro. Era um negócio, rapaz, que eu nunca imaginava na vida, é estar aqui, rapaz, frente a frente com ele.
0: É bom, né?
2: Essa figura aqui que a gente, né, tem assim, eu sempre, né, curti os comentários do Evandro, né? Uma vez eu tava conversando aqui com o Ivo, Ivo Marques, que é um ex-atleta do Vila, mora lá em Cocalzinho. Você lembra dele,
1: o Ivo? Ah, o Ivo, ele jogou na Napolina,
2: isso,
1: né?
2: Aí isso. O Ivo falou assim, rapaz...
1: Atlético Mineiro.
2: Isso, quando o Ivo falou assim, rapaz, quando eu era jogador, eu sempre gostava de ouvir o Evandro, porque era um cara assim que, ele não era como os outros comentaristas, né, que arrebentava ali a gente saía ali desanimado, ouvindo os outros comentários a respeito do mau desempenho da gente em campo. O Evandro não, sempre teve aquele... aquela sensatez, né? De comentar, de às vezes não pegar ali o lado pessoal do jogador. Então foi uma marca que o Ivan trouxe há vários anos, né, Ivan?
1: Sabe por quê, Nélio? Porque eu sempre me coloco do outro lado. Imagina estar no meu carro com minha filha, com meu filho, e ouvir uma crítica, assim, que o cara parte, se me criticar no lado profissional, tudo bem, porque eu não sou perfeito.
0: Uhum.
1: Tem gente que não gosta da minha opinião, né? Mas eu tenho pouca rejeição. Também eu tenho, conhecimento disso, certeza disso. Agora, você não deve liquidar com uma pessoa num comentário, porque é pesado esse negocinho aqui, ó.
0: Microfone.
1: Isso a gente tem que ter uma responsabilidade para usá-lo, que nem todos têm. Mas eu procuro ter, né? E eu tenho uma escola muito boa, e as pessoas que trabalharam comigo também, às vezes... seguem o meu perfil de ser um cara respeitador. Julgar a pessoa, não. Julgar o profissional, sim.
0: Evandro é um exemplo. Quando eu queria entrar para essa área aqui, eu fui um dia pegar uma opinião com o Evandro Gomes. E aí eu estudei, fiz faculdade, e ele falou, lá tem uns estagiários. E aí eu fui estagiário um dia, a partir dessa dica dele.
1: E uma pergunta
0: aí virou isso aí que é.
1: Uma pergunta na
0: Vera.
2: Rafael, você conviveu com jogadores ali no dia a dia, né? Ali no contato ali diário. Tem jogador, o Rafael, que ele sente o comentário ali da imprensa, que ele fica baqueado com aquilo ou ele...
0: Antigamente sentiam mais. Hoje, muitos dos jogadores, eles vivem numa bolha. Só que... O que eu chamo de bolha? Na realidade ali, deles. Eles têm um mundinho particular deles. Mas,

Meio-dia e 39, você está no Serra Dourada Esportes, aqui pela Rede Serra Dourada. 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Ao lado de Evandro Gomes, ao lado de Nélio Rodrigues e ao seu lado. Participe! Dê moral aqui pro programa.

0: eles têm assessoria, ele tem pai, ele tem mãe, ele tem esposa. E aí que tá, é dessa forma que chega nele. Por quê? Um exemplo, muitas esposas de jogadores, elas ficam ali ouvindo o que a imprensa fala para tentar seguir mais ou menos os passos do companheiro, do marido, do namorado, quando ele não está em casa. Elas ficam acompanhando também. E aí, ali ela tá sabendo se ele tá concentrado, se tem treino, se não tem, se não tem, pra bater a informação. Sim! Pra bater a informação com aquilo que ele disse em casa.
1: Rapaz,
2: essa eu não sabia, hein?
0: Sim! Esposa de jogador ouve demais da conta o que a imprensa diz. E outra, família. Pai, mãe, irmão.
1: E não tem quem zanga mais com a gente do que a esposa do jogador. Ixi, você fala mal dele, né?
0: Rapaz do céu. O que tem de confusão entre familiares de jogadores e integrantes da imprensa? Por isso, porque eles tomam as dores. Porque o jogador tá ali realmente focado no treino, tá focado no jogo, na disputa. Os caras, dificilmente, eles ouvem ali o pré ou o pós, eles não ouvem, porque ali eles estão com uma música, cada um tem a sua fé, às vezes tá ali no fone de ouvido ali com uma pregação.
1: Mas durante o dia na rua eles ouvem os programas de esportes também, né?
0: Às vezes sim, às vezes não. Por quê? E aí eu vou... Uma impressão que eu tive, tanto trabalhando como repórter, como também como assessor de imprensa de clube de futebol. Existe uma rejeição. Por quê? Você sabe que no nosso meio, agora há pouco você acabou de falar aqui, Evandro, você tem a sua linha de não atacar a pessoa. Mas tem muita gente que, pra viralizar, tem muita gente que quer clique, que quer audiência, que quer polêmica, ataca. E os caras pegam birra disso. Então, às vezes, pra evitar... E
1: às vezes os justos pagam pelos pecadores.
0: Na maioria das vezes. E aí, nesse caso, tem muito jogador, tem muito técnico, tem muito profissional do futebol que não acompanha a imprensa justamente por ter esse ranço, por ter essa birra. Mas as pessoas que estão ao redor deles, sim. Deu pra entender, Nelly?
2: Entendi, perfeitamente.
0: Hein? E outra coisa, muitos dos jogadores também têm assessorias. E aí as assessorias levam, o Evandro Gomes, lá na Rede Serra Dourada, falou isso e aquilo de você. O Rafael Bessa, lá na Rádio X, ele te atacou, mas ele não trouxe subsídios. Ele falou com base no achismo e atacou seu pessoal. Então vamos pedir um direito de resposta. Basicamente é assim que acontece.
1: Jogador hoje nem liga mais pra esse negócio de pedir direito de resposta. Ninguém... Mas finge que não houve, né?
0: Mas aí na hora que...
1: Mas exemplo, fica o ódio.
0: Se você der uma entrevista pra ele ao vivo...
1: Aí ele pega você.
0: Ele pega. Por isso que tem muito jogador que dá resposta atravessada.
1: O Adson ouve, não ouve? Porque de vez em quando dá umas cacetadas em uns aí.
0: Ele não só ouve, como tem a assessoria profissional dele e tem também uma rede de apoio que leva pra ele também. Os leva e traz.
1: Canta lá dentro, chama na sala fria. E pronto. Paulo Vitor foi lá na sala fria.
0: Não, mas você tem alguma dúvida? Não vamos falar sobre seleção brasileira daqui a pouco, mas já que você citou, Evandro Gomes, Paulo Vitor, goleiro do Atlético. Ontem nós mudamos aqui a formatação do programa. Eu disse, né? Nesses últimos dias não estão acontecendo jogos. A
1: Semontosa chegou nele, duas horas lá na sala fria.
0: Eu te falei que isso ia acontecer, eu falei ontem. E não era informação, era por conhecimento de causa. Ontem eu não falei assim, ontem ninguém tinha me dito que isso ia acontecer. Eu falei assim, porque eu conheço mais ou menos ali como as coisas funcionam no Atlético. Pra você que tá ouvindo agora, nós estamos falando do Atlético Goianiense, do Dragão, que jogou no sábado com o Goiás e ganhou de 1-0 pela Série B do Campeonato Brasileiro lá no estádio Aile Pinheiro. E aí o que aconteceu? Ao invés de ser festa, comemoração, alegria, afinal o Atlético venceu a primeira sobre o Goiás na temporada e entrou no G6 da Série B, não. Teve uma crise porque o goleiro do Atlético saiu esbravejando contra o presidente do Atlético que estava no camarote. Depois o presidente deu uma entrevista, falou que não gosta de jogador, falou que o Paulo Vitor é doido varrido e ontem teve mais um capítulo dessa história. O Paulo Vitor foi às redes sociais do Atlético e falou isso aqui.
3: Estou aqui para esclarecer o que aconteceu no final de semana, né? Realmente cheguei no jogo bem pilhado, né? Mas tá tudo certo, eu e o presidente. O nosso objetivo é maior na competição, que é chegar no final da época e conquistar o objetivo maior, que é o nosso acesso. E tá tudo certo e vamos continuar lutando e honrando as cores do clube.
0: Um pronunciamento rápido e objetivo, pra colocar um ponto final na história.
1: Mas posso te falar uma coisa?
0: Por favor.
1: Não teve pedido de desculpa.
0: Não teve, né?
1: Não, isso aí...

0: orientado a fazer.
1: Claro.
0: Claro. Então, você vai falar isso, que acabou, conversamos, tá? Eu acho que caberia também uma falinha do presidente, ó, conversamos, tá tudo resolvido, são coisas de futebol, tudo bem, vida que segue, ele lá jogando, eu aqui comandando, e pronto. Eu não sei se o Adson, eu não vi nenhum depoimento dele.
1: Não, teve não.
0: Mas seria bem-vindo um depoimento dele nesse momento para justificar aqui a explicação do goleiro. O goleiro não foi lá para pedir desculpa, ele não pediu.
1: Sim.
0: Ele foi para esclarecer o mal-entendido.
1: Tá tudo certo.
0: Pilhado, ele parece que é sempre, não é?
1: É, ele é meio doidão mesmo.
0: Meio pilhado, assim.
2: E uma coisa que eu percebi ali, né, vendo o depoimento dele, é que ele estava totalmente constrangido
0: na
2: situação. A face aquele dele é aquela pessoa que mortosa. Fala assim, ó, vai lá e fala aquilo. É, né? Mas parecia que a facial dele, falou assim, ó, rapaz,
1: a expressão,
2: é, a expressão muito facial feliz, não, né? não estava muito feliz na situação.
0: Eu tenho que engolir. Pois é, assim, acho que só faltou colocar um teleprompter para ele lá, né? Para ele ler lá como é que foi. Ó, você vai ler isso aqui, uma nota.
1: Para quem não viu nas redes sociais. É, o goleiro do Atlético, ele é grandão, assim, e ele é forte e tal. Nesse vídeo, ele tá com os braços cruzados, com o corpo, assim, bem travado e com a expressão fechada. É. Típico de quem, assim, eu só tô fazendo isso aqui porque me mandaram fazer, porque eu não queria fazer.
0: Corpo ereto.
1: Exatamente.
0: Bem assim, cabeça erguida. Parecia um depoimento, assim, de que, ah, mas deixa pra lá. Tá bom, tá resolvido, melhor para todo mundo, melhor pro Atlético. Agora, isso fica rusga, né?
1: Ah, fica.
0: Fica, isso aí é assim. Bom dia, boa tarde, lá e o cá, e vida que segue. Esperar acabar o Campeonato Brasileiro, mas dificilmente vai ficar, né?
1: Você falou que tá faltando uma falinha do presidente do Atlético. Você tem alguma dúvida que na próxima entrevista dele ele vai falar sobre esse assunto?
0: Vai, porque vai perguntado, né? E assim, ó, de todo o pessoal que estava lá na reportagem, porque foi o repórter lá da CBN que fez a pergunta para ele.
1: Foi o Igor, né?
0: Igor Oliveira. Mas faltou alguém tocar nesse assunto com o técnico Roger. Ninguém tocou no assunto com ele.
1: Uhum.
0: Ou seu jogador foi chamado de louco ali pelo para ver. Eu sei que o Roger, em nome da garantia do emprego dele, ele não ia criticar o Adson.
1: Uhum.
0: Aí ele ia falar, no mínimo ele ia falar, não, eu preciso ouvir, conversar, para ver se são coisas que a gente resolve. Mas o Roger parece que não alivia muito também, não. Eu já vi uma entrevista dele, que ele deixou claro assim que o trabalho é dele. Mas não é bom ele pensar assim, não, que lá no Atlético, é como o Adson falou, qualquer coisa eu corto o pescoço, né? No bom sentido, eu tiro do time.
1: Meio-dia e 52 minutos, você está no Serra Dourada Esportes. Já trouxe esse assunto aqui a respeito lá da Série B do Campeonato Brasileiro, do Atlético Goianiense, porque foi algo que ontem tomou conta do programa. Pô, mas vocês estão aí falando para Minas, estão falando para o Distrito Federal, para Mato Grosso do Sul, então levantando essa bola do futebol goiano, mas é porque foi o assunto do final de semana. Daqui a pouquinho vamos voltar a falar do futebol local. Teve o Lucas Rodrigues lá do Goiás, que marcou o gol pela Seleção Brasileira Sub-20, mas no nosso bloco de notícias locais. Meio-dia e 53 minutos, vou voltar a destacar a Seleção Brasileira. Assistiu o jogo? Não. Quero saber a sua opinião. Se assistiu, gostou ou não gostou? Ah, não, tô nem ligando para a Seleção Brasileira. Depois da Copa do Mundo, não quero nem saber mais de Brasil. Pode opinar também. Ah, não, só fico ligado em Seleção Brasileira em época de competição, nas eliminatórias, na Copa América, na Copa do Mundo. Opine também. Quero saber o que você pensa em relação a esse tema. 629-8480-8453. E o técnico Carlo Ancelotti, hein? Ele falou sobre o jogo, sobre a vitória do Brasil por 4-2 sobre a seleção da Austrália e foi de virada.
3: Bom jogo, tivemos dificuldade, però também mostrava boa qualidade do jogo. Os jovens buscaram boa oportunidade para mostrar as qualidades. A verdade é que tivemos dificuldade no jogo, começamos bem, depois baixamos um pouco o ritmo do jogo, mas na segunda parte acho que o equipo reaccionou bem, teve um fantástico gol. O terceiro, com fantástica combinação. Estamos contentes.
1: Estamos contentes, assim. Ele falou, mas a voz dele e a expressão parece que não está tão contente assim, não.
0: É, mas é natural, gente. Não é muito base, né? A Austrália.

0: medalha, você cumpriu o seu papel de ganhar. Ninguém espera outro resultado diante de uma seleção da Austrália que não uma vitória da seleção brasileira. Não veio no primeiro jogo, dava a sensação de que os jogadores estavam ainda meio fora assim do fuso horário. Isso não existe, eles viajam tanto para tudo quanto é lugar do mundo.
1: Sim.
0: Fuso horário você põe no relógio aqui na cabeça. Chegou, dormiu, escureceu, você dorme. Clareou o dia, você acorda. Né? Eu não tive dificuldade. Quando eu fui na Austrália, eu passei 15 dias lá. E no primeiro dia, talvez, assim, um pouquinho, segundo dia em diante, pra mim, de noite era de noite, de manhã era de manhã. Porque agora lá são o quê? Lá vai dar. Faltam 5 para as 2 da manhã, né?
1: Isso.
0: Então, são 13 horas a mais. Então, assim.
1: É, o tem problema tanta, é no dia que você chega
0: tem
1: ali.
0: Tem tanta coisa que o pessoal fala, mas. Nossa, vai pegar um fuso de 3, 4 horas. Não pode nem ir aqui pro Acre, que são 3 horas, né? 2 horas pro Acre, a diferença para nós aqui.
1: Sim.
0: Chega lá, nossa. Jornal, lá, o noticiário lá da televisão passa 5 horas da tarde, 5 e meia, daí. O pessoal de lá acostumou com isso.
1: Pronto. Meio-dia e 54 minutos. O Ancelotti, o Nélio Rodrigues, pelo que você ouviu dele aí, gostou, mas assim, de forma protocolar, não tem que empolgar muito também não, né?
2: Não, eu acho que, assim, a seleção mostrou, assim, uma questão mais intensa, né? Mostrou mais intensidade, parece que o meio campo ali tava mais povoado, então mostrou mais, uma seleção mais intensa, o Vinícius Júnior até correndo mais, né? Os laterais ali com mais intensidade, mas, assim, ao todo, é algo que a gente, assim, fica pensando, né? A gente tá feliz, né? De ter vencido a Austrália, né? Então nós estamos realmente num caminho assim que a gente fica imaginando. Antigamente a gente ficava assim, rapaz, vencer a Austrália era apenas mais um jogo.
1: Claro.
2: Mas hoje em dia a gente fala assim, rapaz, vencemos a Austrália, estávamos perdendo ali por 2-1. E aquele pênalti ali com o Irã Kunda, né? Cometeu ali no Vinícius Júnior. Eu acho que se não tivesse aquele pênalti, a gente poderia até ter dificuldades para segurar aquele resultado ali, Rafael.
1: Meio-dia e 56 minutos. Lembrando que após esses dois jogos contra a seleção australiana, empate na sexta-feira, 1-1, e vitória hoje por 4-2, o Brasil volta a campo no sábado contra a seleção da Índia em Calcutá, fechando a chamada Data FIFA, que são esses três jogos em sequência, quando os jogadores ficam ali um tempo juntos, concentrados, treinando. Depois, no mês de novembro, serão outras 2 datas FIFA, aliás, uma data FIFA com 2 jogos, uma data FIFA com 2 jogos, onde a seleção brasileira ali vai enfrentar o Japão e também a seleção de Singapura. Serão confrontos que vão acontecer ainda neste ano.
0: A Índia deve ser uma goleada, né?
1: Deve ser.
0: Se não for, não vale.
1: Claro.
0: Né?
1: 4-2 já foi essa vitória na partida contra a Austrália. Evandro, depois eu fui refletir em relação a esse jogo contra a Índia. Eu imagino, você se lembra que durante a Copa do Mundo tinha muitos vídeos de indianos, pessoas lá de Bangladesh vibrando, sim, com a seleção brasileira? Eu acho que também é uma forma de prestigiar esse pessoal, por isso que a seleção brasileira está levando esse jogo ali para a Índia. Até porque é uma seleção que não tem tradição, a Índia, na Copa do Mundo, né? Em Copa do Mundo e nem no cenário do futebol.
0: Nós temos 4 anos aí para a próxima Copa do Mundo, tem muito tempo para treinar essa seleção, para descobrir quem é quem. É o amistoso contra a Índia, a primeira vez, tudo tem a primeira vez na vida, não tem?
1: Tem.
0: Primeira vez que eu falei em microfone, nem lembro mais.
1: Eu lembro que a seleção brasileira já jogou assim contra o Haiti, já jogou contra a seleção de Honduras. Rapaz, eu lembro uma vez que o Brasil perdeu para Honduras. Foi tipo assim, uma crise, quase uma terceira guerra mundial.
0: Qual foi um jogo que teve no Brasil aqui? Não sei, foi
1: contra Serra Dourada?
0: Panamá, Serra Dourada.
1: Serra Dourada?
0: Uma água.
1: Honduras, Honduras.
0: Honduras. Honduras. Uma chuva violentíssima, né? Isso, né? Como é que põe a seleção para jogar? Tá?
2: Mas o Túlio tava nesse jogo?
0: Tava.
2: Túlio,
0: maravilha. Né? Acho que botaram mais até para fazer uma média aqui com o povo, né? Daqui. Mas o Maravilha tá aí inteirão ainda até hoje.
1: Você falou sobre fazer média. Não tem nada a ver em relação à seleção principal, mas nós temos um jogador aqui do futebol goiano que está na seleção brasileira sub-20.
0: É Lucas.
1: Luquinhas, o Lucas Rodrigues. Enquanto que a seleção principal jogava hoje contra a Austrália, a

0: seleção brasileira de base está na Europa e jogou contra a Dinamarca e venceu por 4-1. Esse jogo foi ontem, desculpe, não foi hoje. Foi ontem a vitória por 4-1 da seleção da brasileira sobre a Dinamarca. E o Lucas Rodrigues, do Goiás, fez um dos gols, inclusive um belo gol do volante do Goiás. Vamos ouvir esse jogador que está servindo a seleção brasileira sub-20.
1: Estou muito feliz pelo gol, pela vitória também. É a sensação inexplicável que representa nosso país, ainda mais podendo contribuir, então muito feliz. Somente agradecer a Deus, ao professor pela oportunidade e muito feliz também pelo desempenho da equipe. E é isso, seguimos evoluindo com essa data FIFA e tem mais dois jogos importantes. A gente começou muito bem o jogo, conseguimos fazer o nosso primeiro gol. A gente conseguiu controlar o jogo praticamente todo, então deu certa confiança para a equipe. E a gente vai evoluindo, seguindo evoluindo, que essa vitória é muito importante. Agora vamos seguir trabalhando, ajustar o que o professor tem para ajustar e seguir nessa evolução.
0: A seleção brasileira sub-20 do Luquinhas, que falou conosco, Luquinhas, que é jogador do Goiás, ainda tem amistosos contra os Estados Unidos e contra o México. O Brasil, que está se preparando nessa competição para o Sul-Americano Sub-20, que vai acontecer no início do ano que vem. E o Lucas Rodrigues está lá. Segunda vez que ele foi convocado, Evandro?
2: Em todas as vezes, titular, né?
0: Uhum.
2: Foi titular na outra.
0: Contra o Chile.
2: Voltou agora para a seleção. Está se encaminhando aí para ser convocado para as Olimpíadas, né?
0: Sim, e isso faz com que ele esteja valorizado também muito no mercado e daqui a pouco pode ser negociado.
2: Salvação
0: e trazer dinheiro para o Goiás.
2: Salvação financeira do Goiás, né? Se bem que é aquela velha história, tu chora quando sente a dor, de repente, na necessidade de vender, talvez venda abaixo do que seria vender numa condição normal.
0: Claro.
2: Porque é muito diferente quando tu queres vender uma coisa. Assim, não, eu tô precisando vender, né? Então, quando assim, tô precisando vender, a pressão é grande, você acaba vendendo de qualquer forma. Quando você não tá precisando vender, vende por opção, aí é mais fácil.
0: Uma coisa é você virar para mim e falar assim, ó, eu tô querendo vender aquele meu carro, eu olho assim e falo assim, ah, Evandro, 150 paga? Aí você tá precisando assim de um 120, ah, não, pega e vai embora. Agora, o seguinte, olha o seu carro, Evandro, escasse, eu tô querendo comprar ele, 150, você fala, não, eu quero 300, é assim que funciona.
2: Nem tanto também, né?
0: É isso. Uma da tarde em ponto, Lucas Rodrigues, do Goiás, meu queridíssimo Nelly Rodrigues.
3: Pois é, o Lucas Rodrigues.
0: Seu, né, parente?
3: Rapaz, um dia eu vi ele jogando e falei, rapaz, esse menino tem um nome bom. Lucas Rodrigues, né? Já começou bem ali. Então, o Lucas é um menino aí que tá despontando. E o Goiás nessa situação complicada, né, financeiramente. E como vocês estavam dizendo aqui, né, quando a gente, né, precisa vender e quando, né, tem a necessidade de vender. Então o Goiás está naquela situação de necessidade de vender. Aí quem oferece, né, de repente coloca ali o preço que ele quer. Fala, ó, quer quanto? Um tanto aí. Aí o Goiás fala, não, por esse preço a gente não vende. Fala, não, vai ter que vender por esse preço, senão a gente não vai querer, não. É o Goiás na situação que está complicadíssima financeiramente, às vezes aceita um valor ali bem menor, né?
2: Sim.
3: Por questão da necessidade do momento ali.
2: Tanto na mão do que tanto mais voando
3: por aí. E tem aquela questão também, né, Evandro, do jogador que, às vezes o cara fala assim, será que ele vai continuar com esse futebol até será, vamos segurar aqui para vender depois, de repente cai ali a produtividade e aí perde a venda, né?
2: Não, com certeza ele vai ser vendido. A situação do Goiás não é boa. O Goiás permanecer na Série B, que parece ser o caminho mais indicado, né? Em função do que o time tem apresentado, um Goiás na Série B o ano que vem vai aumentar o problema financeiro.
3: Essa situação do Goiás financeiramente tem a ver com o Goiás não ter subido o ano passado?
2: Tem muito, porque investiu para subir esse ano, investiu muito dinheiro. Tem jogador no Goiás que recebe mais de 200 mil. Né, para uma Série B de campeonato. O Hélio dos Anjos, que é um cara que conhece futebol brasileiro, até os bastidores de tudo, ele falou que o Goiás está entre as 5 maiores folhas desse campeonato brasileiro. De 20, você vai tirar quem ali? Acho que Fortaleza é um time caro, porque veio da Série A. O Remo montou um time caro para se manter na Série A.
0: Na Série A.
2: Quem mais ali que você pode Esportes que não tem um time tão caro.
3: Fortaleza, você

0: citou, né?
1: Citei, o Fortaleza deve ser a folha mais cara da Série B. Juventude deve ter um time caro também, jogadores
0: caros. Esse Novo Horizontino, a folha dele, será que ela é uma folha alta?
2: Geralmente eles fazem um investimento ali com jogadores perfil Série B
1: não
2: mesmo.
1: Não tem muito jogador assim tão caro, não. Você pegar aqui, o Goiás, eu acho que está entre os quatro, nem cinco, porque você pegar jogadores como Lucas Lima, Rato, Tadeu, esses caras ganham de acima de 300 mil.
2: É, já que vocês falaram de Série B, algo que eu não percebi nessa Série B do Campeonato Brasileiro, nessa última janela, foram investimentos altos. Porque, um exemplo, pega no ano passado, times que queriam subir, você acabou de falar do Rato, por exemplo, do Lucas Lima, o Rato, vou citar o Rato. Foi um investimento caro que o Goiás foi lá e fez. O ano passado, você lembra que o Goiás do nada contratou aquele Tite, zagueiro, ex-Vasco, ex-Fortaleza? Tite
1: veio quase junto com o Messias, né? Veio depois.
2: Sim, então, esse ano...
1: Eles estão bem lá no Juventude, tanto eu, os dois.
2: Sim.
1: Tite e Messias.
2: É outro time que geralmente investe muito na última janela, assim, pra tentar de alguma maneira dar uma arrancada. O Sport, não vi tanto.
1: O time do Atlético também não é tão barato.
2: Sim.
1: Não é.
2: Mas nem tanto em relação a esses que pagam 200, 300.
1: Se você pegar o Atlético aí, tá entre umas 6, mais ou menos. Top 6 aí, de folhas mais altas. Você pegar no Atlético hoje, quem tem caro lá? João Pedro não deve ser barato.
2: O Terán seria.
1: Acho que o Terán ganha mais de 300 mil.
2: Vixe.
1: Então o Atlético estiver pagando metade pra ele lá, já mais de 150.
2: Mais de 3
1: dias. Sem jogar. Terán, João Pedro, quem mais? Esse Guilherme Max não deve ser tão barato.
2: Coutinho,
1: Gustavo Coutinho. Quem mais ali, hein? Esse Varley.
2: Eu não sei se o Varley.
1: Paulo Vitor não deve ser barato também, não.
2: Jogou 11 anos na Europa.
1: É.
2: 1:00 PM, mais 5 minutos. Você está no Serra Dourada Esportes. Daqui a pouquinho vou passar aqui pelas mensagens. Já vi ali que tem mensagem do Ismael, do Thales, do Marcelo. Daqui a pouquinho você está no Serra Dourada Esportes. 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

0: 1:12. Boa tarde, que bom ter você aqui na Rede Serra Dourada, seja em Montevidil, em Minaçu, em Crixás, em São Miguel do Araguaia, em Iaciara, em Cristalina, em Itajá, você em São Simão, você em Caiapônia, Caldas Novas, Rio Quente, Cocalzinho, Itapaci, você aí no entorno. Abraço, viu, a você que nos acompanha em Lusiânia, você no Novo Gama, você que está em Valparaíso, um abraço, tudo de bom. Esta é a Rede Serra Dourada, é bom ouvir, que bom ter você em Minas Gerais, você aí em Chaveslândia, você aí em Unaí, tudo de bom no Mato Grosso do Sul, em todo o Brasil, no Tocantins. Abraço, viu? 1:13. Vamos falar de Flamengo, já que eu falei dessa abrangência toda aqui da Rede Serra Dourada em todo lugar do estado de Goiás, do centro-oeste do Brasil e do mundo tem flamenguista. E lembra que desde o início desta semana, uma medida provisória do governo federal proibiu a atuação das bets no Brasil. E até o Flamengo, através de seu presidente Luiz Eduardo Batista, ele é conhecido como BAP, imagina que vai ter impactos, imagina não, já projeta impactos em sua condição financeira. Preste atenção no que disse o presidente do Flamengo.
1: Em achar que vai haver contratação de jogadores, nós não temos condições hoje, enquanto eu falo aqui com você, de honrar os compromissos que nós assumimos, baseados em contratos legais e honestos que foram celebrados em função do marco regulatório brasileiro no ano de 27. Então não temos condições. Nós vamos buscar alternativas? Vamos, sim senhor. Vamos ter que buscar novos patrocinadores? Vamos, sim senhor. Mas os valores serão muito abaixo dos atuais.
0: Se o Flamengo, que é o time hoje mais rico do Brasil, está projetando dificuldades financeiras, imagina os demais, hein, Evandro?
2: Lembrei daquele xaropinho, fala, rapaz! Né?
3: Rapaz!
2: Meu Deus do céu, Flamengo, cara. Flamengo, eu quero mais 200 milhões, né? Uhum. Tava

0: faturando em cima disso aí. Pro Flamengo dar esse grito de alerta, eu imagino, meu Deus do céu, a situação do Vila, cara. Na hora que é pra subir e a hora que o jogador exige do time, né?
1: O presidente o vice-presidente do Vila Nova, Hugo Jorge Bravo, esses dias teve uma entrevista que ele falou assim: nós já sabemos que vamos atrasar salários pro próximo mês.
0: Meu Deus. Aí vai começar tudo de novo, né? Você imagina o Corinthians, que tá pendurado, até perde uma quantia dessa aí. O Santos também, meu time. É cruel, né? Tá aí. Isso aí é o seguinte, porque... Falaram, é porque o jogo tem muita gente que tá adoecendo, destruindo família. Tá bom. É, se fizessem, tá bom assim, no sentido de que, quando se pensa dessa forma, pelo vício, por que que o governo, então, que baixa essa medida provisória, proibindo os jogos em defesa daqueles que estão apostando demais? E quantos anos tem que eles apostam aí? E o sofrimento daqueles que tem, que não são viciados em jogo, mas são viciados em drogas.
1: Sim.
0: Né? O sofrimento das famílias desses aí.
1: Bebida.
0: Bebida, que faz propaganda de bebida, não faz?
1: Uhum.
0: É só a única coisa que faz quando beber, não dirija, mas faz bebida. Aí bebida não vai controlar nunca no mundo, né? Porque a bebida, todo mundo praticamente, assim, uma minoria é que não gosta, que... Acho assim, aquela coisa de beber socialmente, a bebida não pode acontecer em exagero para ninguém, que ela faz mal a tudo, né? Mas eu não vi que nessa medida provisória fala de socorro às famílias que foram afetadas, às famílias que vivem dos jogos que são legalizados e dos... Você sabia que do dia que baixou essa medida provisória aí, acabando com as bets, surgiram mais de 400 clandestinas?
1: Claro.
0: Eu vi ontem, foram 450, sim. Que não parece o quê? Abelha. Aquele enxame de abelhas. E não vai deixar de ter a clandestina.
1: Vamos falar sério?
0: O povo vai continuar jogando normalmente. Não adianta querer dizer, fez bem, porque o povo estava adoecendo. Vai aumentar o número de bets no Brasil de forma irregular.
1: Vou trazer um detalhe aqui que é completamente fora do futebol. Mas antigamente tinha o jogo do bicho, que era regulamentado, certo?
0: Sim.
1: Aí depois proibiram. Hoje, nós estamos falando aqui para várias cidades do interior. Várias cidades do interior. Tem ou não tem aquela banquinha de madeirinha?
0: Na esquina.
1: Que fica lá assim, ó. Só fica a banquinha. Aí eles colocam um cartazinho bem pequenininho, mas não fica nem ninguém sentado. Aí de vez em quando vai lá, aparece um, olha pra cima assim, faz um joguinho, vaza. Outra coisa.
0: Aqui é escancarado. Em algumas esquinas que você chega aí, passa assim. Eu não sei como é que aposta nesse trem. Então, não... eu falei o seguinte. Uhum. Eu não aposto. Eu não gosto. Não aconselho ninguém... apostar. Agora, quem quer apostar, o dinheiro é dele.
1: Eu conheço uma pessoa que atende, é dona de banquinha. É, eu moro na periferia. Então, periferia, você sabe tudo que acontece. Eu conheço uma pessoa que, às vezes, nem coloca a banquinha lá fora. Sabe como que ela atende os clientes? Através do WhatsApp. E a pessoa, sabe o que faz? Aposta pelo Pix. E ganha ou perde. É
0: porque ninguém mexe mais com dinheiro, né?
1: Exato. Aí você ganha. Você ganhou. Ó, você jogou lá no animal tal. E aí você ganhou. Sabe o que acontece? O dinheiro chega na sua conta pelo Pix. Rapaz, tudo isso acontece.
0: Quando se fala de destruição de família, destrói, a droga destrói, o jogo clandestino destrói, a tal do tigrinho destrói. Você tá entendendo? Que mais que destrói tudo, cara, tem assim...
1: Aquela máquina caça-níquel, você chega...
0: Tudo!
1: No... Tem aqueles botequinhos, aí você chega lá, o botequinho assim, não tem nada, o botequinho vazio e cheinho de carro na porta, assim, estacionando. Você fala assim, mas cadê esse povo? Será que tá tendo festa aqui? Aí você olha lá no fundo, tem uma portinha quantos que abre cassinos, e fecha toda hora.
0: Quantos cassinos clandestinos tem no Brasil?
1: Uhum.
0: É? Jogo é o que não falta no país. E é tudo, assim, uma maioria absoluta, 90% tudo irregular.
1: Uhum.
0: O que é legalizado são jogos do governo, que é a loteria esportiva, que é Mega Sena, que é Loto Fácil, essas coisas aí que são legalizadas porque é do governo, entendeu?

0: E outra coisa, tiraram as bets. Quantas pessoas, famílias, vão passar necessidade? Porque tira muito emprego também. Sabia disso que tira?
1: Sim.
0: Tira. Ah, por que não? É tudo aposta online, não tem? Tem. Tem muita gente que trabalha com isso.
1: Sim.
0: Claro. Nada funciona se não tiver alguém no comando ali.
1: Vou te dar um exemplo, que às vezes passa assim, desapercebido. Nos jogos que você vai, Evandro, no jogo que eu vou, que o Nélio Rodrigues vai lá. O Nélio, geralmente você fica na arquibancada?
2: Arquibancada.
1: Evandro, você fica na cabine, né?
0: Eu gostaria de estar... Na última vez que eu fiquei na arquibancada, foi nesse campo lá de Brisbane.
1: Ó... Eu fico, geralmente, nas tribunas. O que é tribuna? Tem as cabines que ficam lá em cima e existem vários outros integrantes da imprensa que precisam ficar ali em outros locais, sentadinhos, às vezes com a bancada. E aí, o que tem de gente? Aquele rapaz que fica ali, ó, em pé na tribuna com o celular na mão, aí teve a falta, ele aperta no celular. Aí teve a bola na lateral, ele aperta no celular. Teve ataque pro time visitante, ele aperta no celular. Sabe o que é aquilo lá?
0: Jogo.
1: Jogo. É bet. Aquilo lá é bet. Um exemplo. Como é que funciona? Um exemplo. Nós estamos aqui... Nós não temos, nesse momento, nenhum monitor aqui no nosso estúdio. Mas aí você baixa o aplicativo de determinada bet e a bet te dá em tempo real que aconteceu o gol no jogo X. Como que eles ficam sabendo? Eles não ficam assistindo pela televisão, não. Eles precisam dar em tempo real. Eles têm pessoas que ficam nos estádios acompanhando o tempo todo. E aí, o tempo todo, o cara tá ali no celular apertando ali, ó. Ele tem um painelzinho e aí tem assim, ó. Ataque... É tudo em inglês. Ataque time visitante. Ataque time mandante. Gol. Corner. Escanteio. Tudo. E aí eles ficam apertando.
0: Nesses aplicativos aí de futebol, SofaScore, não sei mais o quê... 365, tudo tem esses negócios lá. Tendência de vencedor, tendência de gol, sai tudo, né? Então é isso, gente.
1: Eu vou te dar só mais um exemplo.
0: Tava afetando muitas famílias, tava, cara, mas o que afeta mais as famílias, principalmente aqui no Brasil, sabe o que que é?
1: O quê?
0: É a fome, a pobreza. Isso aí também, é isso que afeta. Ah, pois é por isso que eu já estava tirando de quem não tem para comer. Aí você tem que pensar assim, é uma doença, mas é curável. Isso vai depender bem assim da pessoa, fala, peraí, eu estou destruindo minha família aqui, para de jogar, não vai ganhar. Mas é porque o cara vai falando assim, ah, eu perdi hoje, eu quero recuperar amanhã, e vai. Mas chega um tempo que a família toda tem que estar junto, espera aí.
2: Tem um colega meu que ele...
0: O pouco que você está gastando aqui, dá para matar a fome da gente aqui.
2: Sim. Tem um colega meu que ele é especialista em bets, né? Ele chegou a ganhar 100 mil reais em bets. Aí o que ele fez? Ele comprou um carro. Ele comprou um carro e aí ficou jogando ali, né? Jogando e tal, ali ele ganhava ali 3, 4 mil, 5 mil. Mas ele sempre assim... conheço ele lá há muitos anos, sempre manteve o equilíbrio nessa questão. Então, para ele, aquilo ali era como se fosse uma profissão à parte, né? Ele ganhando ali o dinheiro, às vezes torcendo contra o time dele, até citei aquele dia, né? Torcendo contra o time. Uma vez eu fui no estádio com ele, aí o Vila tava jogando contra o time. Quando o Vila tomou um gol, aí eu falei assim, uai, você tá feliz? Ele falou, não, é porque eu joguei aqui no empate a vitória. Aí eu falei, rapaz, né? Mas tem gente, Evandro, que ele... tem o equilíbrio de jogar, e tem aquele que é o desequilibrado, então tem a questão da responsabilidade também de quem tá ali, né, jogando, essa questão que às vezes é meio deixado de lado, né?
0: Porque, assim, cara, é fraqueza, às vezes, da pessoa, pode ser, mas você só insiste numa coisa que tá te fazendo mal, se é um mal que você pode curar, você só insiste mesmo se você quiser destruir sua vida. E se você for pensar, espera aí, eu tô prejudicando... a mim, minha mulher, meus filhos, minha família, minha mãe, meus irmãos, tal. Aí o cara tem que pensar. Ah, mas não é fraqueza, não dá conta de parar. Dá? Cigarro. Ah, não, um cigarro, o cara não dá conta, tem que... dá conta, cara, dá conta. É só você se
1: conscientizar. Tem que ter força de vontade também.
0: Tem, é força de vontade. Se não tiver... Às vezes a pessoa quer se destruir mesmo no jogo, no vício, na droga, né? Mas se tiver boa vontade, tiver uma família que ajuda, para.
2: Tem a questão do dinheiro fácil também, né, Evandro? Porque o cara vem ali um dinheiro muito fácil. Igual o menino lá, ele conseguiu juntar 100 mil reais. Teve um jogo aí do PSG, esse jogo aí ele

0: quase arrebentou, que foi o seguinte: ele apostou PSG e um time lá, não lembro, que aí ele apostou 10 mil reais, porque o PSG iria ganhar. Então eu não sei quanto que ia dar, porque eu não entendo muito dessa questão de bet, ia dar uma grana boa. Então ele apostou vitória do PSG e o empate. Só que o PSG tava ali ganhando. Aliás, ele apostou na vitória do PSG. O PSG tava ganhando o jogo até no finalzinho. Aí teve um pênalti pro time adversário. E aí o que acontece? Ele iria perder esse dinheiro. Aí o cara bateu o pênalti, o Donnarumma, na época tava lá no PSG, defendeu o pênalti. Então, esse lance do pênalti lá salvou o quê? Ele perder 10 mil reais. Então, às vezes, a pessoa quer o dinheiro fácil.
1: Mas ficou ali cortando,
0: isso,
1: né, a bolha, né?
0: Não,
1: ficou. Rapaz, ali... Rapaz, tem gente que cai até hoje em golpe de bilhete premiado, porra. Peraí, se a pessoa, dinheiro fácil não existe. Ninguém acha dinheiro à toa aí. Dinheiro fácil só existe para uma classe, que todos nós sabemos.
2: 1 da tarde, 26 minutos. Ó, só pra fechar esse assunto, você agora há pouco citou o Vila Nova, né? Que eu comecei lá no Flamengo. Flamengo tem previsão de não conseguir arcar com seus compromissos ainda nesse ano. E aí você falou o Vila Nova, e eu falei que teve essa entrevista do vice-presidente de finanças do Vila Nova, o Jorge Bravo, reafirmando que por conta dessa medida que tira as bets do futebol, o Vila Nova também deve atrasar salário. Vamos ouvir.
3: A proibição abrupta, ela geraria danos para os clubes. Com contratos, por exemplo, vamos cair já agora, ter em torno de 30%, 40% da receita do Vila. E aí, quem vai pagar a conta? Com contratos em vigência, quem vai pagar essa conta? Mês que vem, nós vamos atrasar salário. E aí? Se a gente não socorrer aí, pedir empréstimo, contar com o grupo dos torcedores, é 30%, 40% a menos na arrecadação. Então, quando a gente traz aquela, vamos dizer assim, aquela análise, foi muito mais nessa questão. Se houvesse ali, e aí talvez as pessoas aí deturparam o negócio, eu não falei que eu sou a favor nem contra, mas se vai. E aí é outro detalhe, né? Porque é um bando de idiota. Um bando de idiota, a começar do nosso líder. Líder, não é líder porque não me lidera porra nenhuma. Do presidente da República.
2: Tá bom, que aí ele já entra por uma questão política que não é o nosso interesse aqui. Mas o vice-presidente do Vila Nova falando que vai atrasar salário também.
1: Natural, o Vila sempre trabalhou com muita dificuldade. Por isso que eu dei o exemplo do Vila, que a gente conhece. E aí tem que tirar o chapéu para esse pessoal do Vila, que faz o impossível para manter pagamento em dia. Tem tempo que você não vê falar em pagamento atrasado no Vila.
2: Sim.
1: Mas você sofre um golpe desse aí, atrasa, jogadores vão ter que entender, eles trabalham por isso, mas é o risco do time desanimar justamente nesse momento tão importante na vida do clube.
2: 1 da tarde, 28 minutos. Temos mensagens, 629-8480-8453. O Ismael, lá de Cristalina, mandou mensagem. Abraço pra você, Ismael, tudo de bom? Boa tarde, meninos do esporte, que beleza, os meninos. Estamos aqui na Fazenda Rio Branco, em Cristalina. Estamos a Antônia, o Anésio Pereira, o Almir e o Hugo. Abraço pra vocês aí, Ismael, Anésio Pereira, Almir, Antônia e Hugo.
1: Já almoçaram essa hora, com certeza.
2: Ah, com certeza.
1: Aquele cafezinho depois, agora é hora daquele descanso. Daqui a pouquinho começa tudo de novo no trabalho, né?
2: Calor aqui é mato nessa hora. Bom deve ser professor de natação nesse momento. Professor de natação.
1: Não, professor quase não. Ah, sim, entra, tem que entrar com criança.
2: Ali um exemplo, se você trabalha com crianças abaixo de 4 anos... professor de 4 anos de idade, professor tem que ficar dentro da piscina ou pedir para que um dos responsáveis entre na piscina. Eu tenho um amigo que é professor de natação. A minha filha, a Rafaela, já fez natação e foi monitora de natação. Ela dava aulinha antes de... assim, ela auxiliava a professora. E hoje eu tenho uma outra amiga que também é professora de natação.
1: Por isso que você tava um raio na piscina esses dias, né?
2: Ah, eu gosto, viu?
1: E a Rafaela.
2: Ah, não. Se tem um negócio que eu gosto, eu nado. E aí eu recomendo. Assim, não tem nada a ver com futebol, que é o que nós falamos muito aqui, mas eu recomendo.
1: Você já fez o revezamento 4x4 lá na piscina, aqueles 200 metros, 50?
2: Você lembra o clube Antônio Ferreira Pacheco?
1: Muito.
2: Eu já competi.
1: Dos funcionários ali do
2: SESI. Isso. Hoje lá chama SESI Multiparques.
1: Tinha um

0: campo de futebol, joguei muito lá.
1: Lá tem
0: saída pro aeroporto.
1: Isso, lá tem o campo de futebol, que é um campo de gramado artificial. É um dos primeiros.
0: Antônio Ferreira Pacheco.
1: Isso, um dos primeiros campos artificiais de Goiânia foi lá no clube Antônio Ferreira Pacheco. Lá eu já competi. Nunca ganhei, mas competi bastante.
0: Você terminava em que lugar? No último?
1: Não, no último não, mas eu já terminei em terceiro, quarto, porque geralmente natação é o seguinte: quanto maior a

0: nunca fui de ponta, viu? Nunca fui de ponta. Mas eu gostava do crawl e gostava do estilo peito. São os estilos. Porque tem quatro estilos na natação, né? Tem o crawl, costas, peito e borboleta. Geralmente eu ia me dava melhor no crawl, que é o estilo livre, e no peito, que eu gostava bastante.
1: E costas também. E crawl.
0: Ih, não, costas.
1: Rafael.
0: Costas eu sempre fui mal.
1: Rafael, você que entende muito de natação, o Michael Phelps foi o maior atleta da natação da história.
0: Nossa, aí você colocou um cara assim, que foi simplesmente espetacular. Ele foi o Pelé, né, das piscinas. Michael Phelps, ele conseguiu quebrar, por exemplo, a hegemonia brasileira. Lembra que naquela época tinha o Gustavo Borges, tinha o...
1: Gustavo foi um dos melhores aqui do Brasil.
0: Sim, tinha o Scherer, né, o Xuxa. E aí, de repente, aparece o Michael Phelps. É um dos maiores nomes, com certeza, da natação.
1: Eu vi o Gustavo Borges falando assim que ele é o maior atleta da história. O Xuxa dava uns tapas no peito assim e ficava vermelhinho, né? Sim. Era pra aquecer.
0: É, mas é por causa pra você se ligar, né? Porque tem dia que você acorda numa nhaca danada, assim, você não quer mexer
1: com... Dá uns tapinha na cara, assim, de um lado e do outro, pra poder ligar.
0: Porque na hora que vem as suas marcas, vai! Rapaz, aquela hora você tem que estar ligado. Ou senão tem aquele barulhinho também, né? Tem! Aí você tem que estar, assim, no que você mergulhou na piscina ali, meu irmão, o tempo tá correndo ali em milésimos de segundos, é uma loucura. Você gosta de natação também? Eu gosto de natação.
1: Eu gosto mais devagar.
0: É,
1: mas eu nado, assim... Nadar é igual comer arroz e andar de bicicleta. Se aprendeu, não esquece mais.
0: Sim.
1: Só não tem
0: a envergadura.
1: O fôlego também para poder. Mas eu faço até uns 150 metros, 200 de vez em quando.
0: Rafael,
1: no vai e volta da piscina.
2: Tivemos aí o Gustavo Borges, né? O Xuxa, outros nomes. Hoje tem. Quem é o nome da natação hoje no Brasil?
1: Rafael Bess.
0: É uma brincadeira. Não, hipótese alguma.
1: Da escolinha Raimundo Nonato.
0: Raimundo Nonato, da escolinha do professor Raimundo. Você me apertou agora sem me abraçar. Eu diria, eu hoje sou muito mais ligado ao paradesporto, eu acompanho muito mais o paradesporto do que propriamente a natação. Hoje eu aposto no Gabrielzinho. Lembra do Gabrielzinho?
1: Lembro.
0: O Gabrielzinho.
1: Do Glenzinho.
0: Glenzinho, né? Eu aposto no Gabrielzinho no paradesporto, mas na natação brasileira, hoje eu não consigo apontar
2: nenhum. Porque assim, eu sempre
0: tinha acompanhei. Tinha o Bruno Fratos, né? Lembra do Bruno Fratos?
2: Lembro.
0: Que é meio doidinho?
2: Isso, que eu acompanhei sempre. Aí sempre tinha aquele nome que era muito falado, né?
0: Uhum.
2: Hoje em dia eu assim.
0: Faz tempo que a natação brasileira não consegue medalhas.
2: Hoje não tem um nome.
1: Nós assim, temos atualmente assim, a Ana Marcela Cunha.
0: Aí é na natação de aberta. Por exemplo, assim, é a natação no. É a maratona aquática, da Ana Marcela Cunha. É aquela que pinta o cabelo de roxo, de verde e amarelo.
1: Isso.
0: A Ana Marcela Cunha já foi medalhista, inclusive, em Olimpíada. Lembrei o nome. Em águas abertas. Ela nada, ela nada no mar, nada em locais que não são nas piscinas.
1: E o Guilherme Caribe.
0: Eu não conheço ele.
1: Está também. Esse fala aqui dele, ó. Eleito melhor nadador do Brasil em 2025 pelo Comitê Olímpico 25, né? Tem tempo.
0: Guilherme.
1: Número 3 do mundo 100 livre e recordista sul-americano.
0: A Ana Marcela Cunha de águas abertas, pra quem nada no mar, essas coisas assim. E naquelas competições que encerram ali os Jogos Olímpicos.
1: Como é que era aquela senhora que atravessou o Canal da Mancha, já velhinha?
0: Meu Deus, não sei.
1: Foi. Essa era fera também.
0: E meu pai, que um dia...
1: Sabe que eu passei embaixo daquele canal, né? Fui de de Paris a Londres naquele Eurotúnel.
0: Meu Deus.
1: Por baixo do mar que vai.
0: Deixa eu te contar uma conversa, não tem nada a ver aqui. Só de falar de natação, meu pai, nós fomos pro Araguaia. Aí ele tomou umas canjibrinas e falou assim, não, eu dou conta de atravessar o Araguaia. aí sabe
1: o que é?
0: Não vai! Não, tô bom, não sei o que. Tomou as canjibrinas. Adivinha o que aconteceu? Pulou, foi.
1: E passou?
0: É claro que não. É o salva-vida. Ele pegou ele no meio do... Rio Araguai, meu irmão. Você não pode brincar com o Araguai, não. A correnteza foi levando ele assim, ele balançando os braços e rapidinho. Os bombeiros foram lá resgatar
1: ele. Lá pra segurar ele.
0: Não, tem condição um negócio desse? Eu ia falar uma coisa agora há pouco aqui, que era de incentivar a natação. Incentivo. Se você tem uma criança, se você tem um jovem, até uma pessoa idosa e que não sabe nadar, coloca ela na hidroginástica. É muito positivo. Faz muito bem pra condição física da pessoa, pra saúde, inclusive pra condição respiratória também. Pra criança, mais importante ainda. Imagina se acontece um acidente e a criança tá lá sozinha. Ela pelo menos vai conseguir se virar um pouquinho, entendeu? É claro, óbvio que você tem que estar atento o tempo todo com criança à beira da

0: água, mas incentiva a natação, não só como modalidade esportiva, mas como de entretenimento também. E para os idosos, eu falei agora há pouco, né? É, hidroginástica faz bem demais da conta. E não faça como meu pai. Não tome as canjibrina e queira atravessar o Rio Araguaia. Isso aconteceu lá em Aruanã. Meu Deus do céu. 1h34 da tarde, você está no Serra Dourada Esportes, aqui pela rede Serra Dourada. Rapaz, nós falamos de natação, falamos até de canjibrina.
1: Essa aqui, essa Key França atravessou o Canal da Mancha.
0: Atravessou?
1: Nado, é. Mas ela tinha 35 anos, mas teve uma senhora mais velhinha que passou também.
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0: com Evandro Gomes, com Nélio Rodrigues e contando com a sua participação também. Faltam 18 minutos para as 2 horas da tarde. Evandro, você está sentindo falta dos campeonatos que estão paralisados em virtude dessa data FIFA?
1: Não tanto.
0: Não?
1: Não.
0: Eu tô achando
1: porque
0: tão
1: a Série B tá seguindo, normal. A Série A, tá bom que faz tempo já que o Santos não perde.
0: Ah. Não, mas também já, não ganha.
1: O Santos já vem bem, o Santos tem 5 jogos que não perde. Né?
0: Reforçou, tem um monte de cara bom
1: vai
0: agora.
1: Vai jogar sexta agora, já começa, Rafa. Já, sexta-feira já tem jogo. Né, tem Santos e São Paulo lá no seu São Paulo, lá no Morumbi.
0: É, lá no estádio do Morumbi. Esse jogo que é atrasado da 21ª rodada.
1: Quer dizer que é lucro pro Santos. É, tá pra trás mesmo, já tá numa posição boa. Se ganhar, aí pula lá pra cima, fica melhor ainda.
0: É o Campeonato Brasileiro. É, essa rodada 21 do Brasileirão tem 3 jogos ainda para que ela
1: esse
0: seja
1: jogo
0: completada.
1: Da 21, né?
0: É.
1: Porque nós já estamos em qual? Na 29?
0: É, já está indo para 30. É, São Paulo e Santos, sexta-feira, às 8 da noite. É, já no sábado tem Atlético Mineiro e Red Bull Bragantino. E lá na Arena Condá tem Chapecoense e Vasco, mas esse jogo ainda não foi marcado. A Chapecoense que viajou lá para Medellín.
1: Foi fazer um amistoso com o Nacional, né?
0: Isso. É, você segue o Rafael Lacerda nas redes sociais?
1: Não.
0: Rafael Lacerda, ex-técnico do Atlético, do Vila Nova.
1: Foi uma coisa assim bem legal.
0: Rapaz,
1: eles foram lá.
0: Foi,
1: né,
0: de arrepiar.
1: Onde houve a tragédia com a queda. E o Neto, cara, foi, né?
0: Foi.
1: O Neto era um zagueiro do Santos na época. Foi pra Chapecoense, né?
0: Foi.
1: E foi um sobrevivente da tragédia. Foi ele, uma aeromoça, aquele radialista que morreu depois.
0: Rafael Renzel.
1: Sim.
0: Na Oeste, 3 ou 4. Na Oeste, né? Capital. É, os sobreviventes. Teve o Jackson
1: Foma. O goleiro também.
0: O goleiro, Jackson Foma.
1: Foram 4.
0: Teve a perna amputada. Sim. E teve o lateral Alan Ruschel, que depois jogou no Goiás.
1: Tá jogando até hoje.
0: Tá. Esse, é, dos 3 jogadores que sobreviveram, o único que conseguiu voltar a atuar futebol foi o Alan Ruschel. Eu entrevistei o Alan Ruschel.
1: Você tava no Juventude, se não tô enganado, né? Capitão do time.
0: Evandro, você chega perto desse povo assim, você sente uma energia diferente, viu?
1: Nossa,
0: você fala
1: cara,
0: assim...
1: Cara, isso é nascer, não é?
0: Você vira assim, você conversa com o cara, você fala assim, bicho, você caiu de um avião e você tá vivo.
1: E o Neto, assim, foi um negócio, eu vi um vídeo dele, o cara que conseguiu tirar o Neto, um policial lá, foi lá e reencontrou com ele.
0: 8 horas depois da queda do avião, todo mundo já tinha ido embora. E aí foi esse rapaz lá, pra dar uma olhada. O cara também era curioso, né? Foi lá ver o que tinha lá nos destroços do avião. De repente, ele ouviu um grito de desespero. Era o grito do Alan Ruschel. O grito do Neto. O Alan Ruschel foi um dos primeiros a ser resgatado. E aí o Neto, ele grita, que não é tão alto assim, aí o cara, tem alguém vivo aqui? O povo, não, tem não. Tem sim, tem gente viva aí. E aí eles tiram lá os destroços e acham o Neto lá todo arrebentado, com a coluna arrebentada. Neto queria até tentar voltar a jogar, mas não conseguiu.
1: Não conseguiu.
0: Esse Neto que eu tô falando, minha gente, não é esse Neto da televisão,
1: não. Foi
0: um
1: zagueiro do Guarani, depois ele jogou no Santos e foi pra Chapecoense. Eu lembro dele jogar no Santos.
0: Pois é, e hoje o Alan Ruschel, ele tem 37 anos de idade, e está jogando no Juventude. Está aí brigando na Série B do Campeonato Brasileiro, tentando chegar à Série A. Ele jogou no Goiás.

0: O Alan Ruxo.
1: O rapaz do rádio que morreu, cara, morreu na Covid, não foi?
0: Na verdade, não. O Rafael Renzel, eu conheci, eu trabalhei como freelancer pra ele.
1: Ele era da Rádio
0: Condá. Rádio Oeste Capital.
1: Oeste.
0: É, ele era da Rádio Oeste Capital. Foi o seguinte...
1: Condá
0: ele...
1: é arena, né?
0: Não, mas lá tem.
1: Rádio Condá.
0: Tudo lá em Chapecó leva esse nome Condá. O que, que é Condá? É uma espécie de uma tribo ancestral de índios que habitava aquela região lá do Oeste Catarinense. Aí, lá tem a Arena Condá, que é o estádio. Tem a Rádio Condá, que é uma rádio concorrente da Rádio Oeste Capital. Eu trabalhava como freelancer para a Rádio Oeste Capital. Então, eu tinha contato com o Rafael Renzel. Rafael Renzel, que era narrador, ele sobreviveu ao voo da Chapecoense, foi um dos sobreviventes, e depois ele estava jogando futebol. E teve um dia que ele teve um ataque cardíaco no meio do jogo de futebol e morreu, infelizmente. Não, que loucura,
1: até
0: né?
1: Até porque tinha que ser o dia dele, era aquele que ele foi, né?
0: Pois é.
1: Não naquele do acidente.
0: E aí eu trabalhei ainda com o Rafael Renzel umas 3 ou 4 jornadas. Por isso que eu tô te falando.
1: Ele era gente boa, ele acompanhava a Chapecoense, ele veio aqui várias vezes.
0: Sim. Por isso que eu tô te falando que a energia desses caras era uma energia diferente. Depois, assim, que eles caíram do avião e sobreviveram, um exemplo, eu entrevistei o Alan Ruxo uma vez e com o Rafael Renzel eu trabalhei 2 transmissões. E os caras, assim, eles tinham energia diferente. Você fala, cara, você caiu do avião...
1: Desespero a pessoa quando vê um avião caindo, assim. Teve um Boeing uma vez que estava fazendo São Paulo-Paris, desapareceu no mar, né?
0: Foi.
1: Nunca mais acharam
2: nada. Teve um caso também de um...
0: Rio-Paris.
2: De um cara que sobreviveu também, um brasileiro, se eu não me engano, né? Parece que o avião ali caiu e o único sobrevivente foi ele, um caso também assim de... Até vir
0: de qual que é?
2: Eu não lembro assim a situação, eu lembro da entrevista que ele deu, né? Que foi só ele, né? O avião, todo mundo ali morreu, só ele, um brasileiro, parece que ele sobreviveu ali. Então é algo impressionante mesmo.
1: Não é o dia...
0: Assim... Posso falar um negócio aqui? Você lembra quando o Maguito, ex-governador Maguito Vilela, faleceu?
1: Lembro.
0: Ele faleceu na Covid, certo?
1: Sim.
0: É, naquela época eu não estava trabalhando no futebol.
1: Ele foi candidato a prefeito
0: e tal, ganhou.
1: Ganhou eleição, mas não assumiu. Foi tipo Sarney com o Tancredo, né?
0: Isso, o Tancredo Neves. É, ele ganhou.
1: Ganhou e foi pro hospital, morreu, Sarney era vice e assumiu.
0: Sarney que tá mal, inclusive.
1: Aqui foi o Rogério Cruz que assumiu.
0: Foi.
1: Sarney tem 96 anos, né? Tá com problema de pneumonia.
0: Tá hospitalizado. É, quando o Maguito morreu, Maguito que é pai do atual governador, que era pai do atual governador Daniel Vilela, eu fui escalado, então, pela empresa que eu trabalhava no sistema Sagres de comunicação, nós trabalhamos juntos lá. E a Sagres me escalou para fazer a cobertura jornalística do funeral. É, e nós fomos de voo fretado. Pra Jataí. Porque, assim, morreu, rapidinho, era naquela época dos protocolos da Covid, rapidinho já mandava o corpo, enterrava rápido, cerimônia rápida, e aí eu estava trabalhando, só me falaram o seguinte, você tá pronto para pegar um voo em 40 minutos lá no hangar do estado? Tô. Tum. Parti pro hangar do estado. Peguei o voo. Eu, o cinegrafista e o piloto.
1: Nogueira tava nessa?
0: Não, tava não. Foi ele já tava lá.
1: Acho que ele foi no outro avião.
0: É, ele já tava lá. O Nogueira que você fala é o Alípio.
1: É
0: narrador. É, eu, o cinegrafista e o piloto. Nós fomos, tranquilo, na ida. Na volta, quando estávamos chegando no aeroporto Santa Genoveva, o voo arremeteu. Uma vez. É, arremeteu é, quando tá quase pousando, do nada ele ergue o manche, levanta o voo, você fica ali meio sem saber o que aconteceu. E aí, quando ele ergueu, que arremeteu, começou um barulhinho assim, tup, tup, tup. Você fica preocupadíssimo, né? Aí ele deu aquela volta no aeroporto, mais ou menos assim, uns 5 minutos, 10, conseguiu pousar, tranquilo, graças a Deus. Quando nós chegamos lá no hangar do estado, o rapaz da oficina de aviões perguntou pro piloto: uai, o que aconteceu? Ele falou o seguinte: a luz do trem de pouso acendeu, mas ele não desceu. Bom, ok, beleza. Passou-se 10 dias, esse mesmo avião caiu lá em Palmas, matando jogadores.
1: Ai.
0: Eu tava nesse.
1: Pessoal do Palmas.
0: Matando jogadores do Palmas.
1: E o presidente.
0: E o presidente.
1: Dono do Palmas, né?
0: O dono do Palmas. Do isso, do o Lucas Meira. Que viriam para a Goiânia para jogar contra o Vila Nova pela Copa Verde. O time veio de avião, mas naquela época dos protocolos da Covid, você lembra que tinha que contar um prazo.
1: Sim.
0: E aí, o prazo dos jogadores dava no dia do jogo. Então, o que o presidente do Palmas fez?

0: o avião dele e trouxe alguns jogadores para que eles pudessem reforçar o time, já que o dia de liberação deles dava exatamente a contagem do prazo no dia do jogo. Resultado, morreram as pessoas lá em Palmas. Rapaz, eu que só vivi essa mini experiência de eu vou arremeter e depois de mais ou menos uns 10 dias cair, eu me sinto assim abençoado. Agora, eu fico em barra a voz. Agora imagina um cara que caiu de um avião e que sobreviveu. É forte, né?
1: Aí,
0: você repensa,
1: sei,
0: cara, a vida.
1: Não sei, não dá.
0: Você repensa a vida. É um trem esquisito. Eu não me lembro, eu acho que eram uns 4 jogadores que acabaram falecendo desse time do Palmas. O presidente 4, do Palmas.
1: 4 presidente.
0: E o piloto que tava comigo. É. Esse piloto que tava comigo, que arremeteu, quando nós estávamos voltando lá do velório do Maguito, ele morreu também. É uma loucura.
1: Era um bimotor?
0: Era um bimotorzinho. Ele era... E não era tão velho, não. De 1987, se não me engano. O avião tava assim... Ele tava com algum problema. Ele tava com algum problema. Acendia a luz...
1: Levantou o voo lá em Palmas e já caiu, não foi?
0: Eu acho que nem chegou a levantar direito, assim. Quando começou, já caiu. 8 minutos faltando para as 2 horas da tarde. Nós falamos desse assunto aqui por causa do voo da Chapecoense. Tá completando 10 anos.
1: Sim.
0: 77 pessoas morreram entre jogadores, integrantes do time, diretoria e jornalistas também.
1: E comissários, né?
0: Isso, comissários.
1: Só sobrou uma moça, né?
0: Uma moça e um rapaz. Uma moça e um rapaz, 3 jogadores.
1: Bolivianos, né?
0: E o radialista. Infelizmente, deu uma pane seca. Rapaz, sabe aquele canal do Lito? Você sabe quem é o Lito?
1: Não.
0: Lito tem um canal no YouTube que chama-se Aviões e Música. Ele, inclusive, tá doente, o Lito.
1: Tá, eu sei, Vila Novense.
0: Esse rapaz, o Lito, ele conta a história da queda do avião
1: da... Cara, espetacular, assim, eu agora que fui lembrar, né? Inteligentíssimo.
0: Sim.
1: Cara que entendia tudo de aviação.
0: Pois é, aí o Lito tem no canal dele no YouTube ainda, tem vários vídeos lá, onde ele fala da queda do avião da Chapecoense, que foi o seguinte, não foi um acidente, né? Infelizmente, foi uma tragédia que... lamentavelmente o piloto que era o dono da Lamia faleceu, mas ele brincou com a sorte. Já não tinha...
1: Faltou combustível.
0: Já tinha acontecido uma vez com a Argentina, que chegou no limite do limite do limite. Argentina, com Messi e companhia, voaram naquela companhia e chegaram lá assim no limite, sem combustível. E no caso lá em Medellín, no voo da Chapecoense...
1: Tinha que parar, não tinha uma parada para reabastecer, ele não fez, né?
0: Não fez, e aí o combustível do voo da Chapecoense não só entrou na reserva, como acabou, deu pane seca. O avião planou muito tempo ainda planou muito tempo, mas não conseguiu chegar ao destino e matou 77 pessoas. Lamentável. 6 minutos faltando para as 2 horas da tarde. Vamos mudar de assunto, né? Pesa o rolê quando fala desse negócio, é ruim demais. O Joaquim Portela mandou mensagem aqui pelo nosso WhatsApp, 629-8480-8453. Chega pra cá, Joaquim.
2: Pimentinha?
0: É pro Pimenta. Então, para a programação da madrugada. Tudo de bom pra você, viu, meu queridíssimo Portela? O Isaías mandou mensagem aí, o Nélio Rodrigues?
3: Exato, Isaías São Simão, ouvinte fiel aqui da Serra Dourada, né?
0: O que ele mandou? Ouvinte
3: longa data. Mandou um abraço aqui pro Evandro, né? Pro Rafael, pra mim, né? Pra turma toda aqui do Serra Dourada Esporte.
0: E a mensagem aí do Marcelo, lá de Iaciara, já chegou também?
3: Nosso amigo Marcelão Vascaíno tá na área.
4: Boa tarde, meu amigo Nélio Rodrigues. Boa tarde, Rafael Bessa, Evandro Gomes. Mais uma tarde maravilhosa pra nós. É isso aí, sobre a pergunta aí. O Brasil está com mudanças, né? Está no novo ciclo, tem que ter paciência. Eu sei que o Brasil vai chegar em 2030 forte para a próxima Copa. Só que o goleiro, eu acho que ele vai no final levar um experiente. Né? Tem um goleiro do Vasco, na época vai estar com 35 anos, dependendo do que ele fazer com essa nova trajetória, ele pode ter essa possibilidade, né? Que ele é um goleiro de defesas difíceis. Está passando um momento meio mais ou menos, mas voltou a fazer defesas difíceis. Né, tem outros goleiros experientes, eu acredito que mesmo que é renovação, tem que ter confiança na defesa, né? A zaga tem que ter segurança com um goleiro bom, com um goleiro que passa confiança para o resto do time. Então eu acredito que esses goleiros aí novo, 2 vai mais ou menos e 1 experiente, né, para a Copa do Mundo precisa, isso aí. É igual o Vozinha mostrou, com 40 e poucos anos, mostrou a experiência dele numa Copa.

0: do mundo. É isso aí. Boa tarde para todos os ouvintes, os melhores do Brasil, principalmente minha amiga Antônia Campos e todos os ouvintes. Chama que é pressão, aqui é Marcelo do Vascão. Amanhã nós vamos fazer um amistosão. Sub-17 nós está ganhando, sub-13 estamos ganhando. E é isso aí. Sub-10 nós está ganhando. E chama que é pressão, aqui é Marcelo do Vascão. Eu assisti o jogão do Seleção.
1: Ó, valeu, meu queridíssimo Marcelão, tudo de bom pra você. O Marquinho tá lá no Hospital das Bicicletas, junto com a Leidiana. Abraço, muito obrigado pela audiência. O Gil Gomes, de Cachoeira de Goiás, também está por aqui. O Leandro, lá em Caiapônia. É, quem também mandou mensagem pelo 62984808453 foi a Diva Oliveira. Já que você tá aí com a mensagem do Marcelo aberta, ele mandou também do Enzinho. Daqui a pouco, então, tem o Enzinho, né? Daqui a pouco não, pode ser agora. Vamos lá então com a mensagem do nosso Enzinho. Vamos prestigiar a audiência infantil do Serra Dourada Esportes.
2: Boa tarde, meu amigo Ney Rodrigues, Rafael Bessa,
1: Tarde.
2: Evandro Gomes. Tô participando mais uma vez pela melhor rádio do Brasil. Manda um abraço pra minha mãe, meu pai, meus irmãos, Marcelo, Léo, Marcelo e Léo, para Antônio Campos, que melhore logo, Edinalva, flamenguista, Boca Fotógrafo. Todos os ouvintes da rádio, todos, pra você, meu locutor, número mil, que é o Rafael Bessa, Evandro Gomes, Ney Rodrigues, e chama que é pressão. Aqui é o Enzio do Vascão, do Sertão, do Goiás, filho do Marcelo, amigo do Evandro Gomes, do Ney Rodrigues e do Rafael Bessa. Chama!
1: Chama que é pressão. Valeu, um abraço pra você. Sempre animadíssimo, o nosso Enzinho lá direto de Iaciara. Agora sim, a mensagem do Thales, lá da cidade de Crixá. Chega pra cá, Thales.
3: Boa tarde, Rafael Bessa, Evandro Gomes, Nélio Rodrigues e a todos os que estão vindo à melhor rádio. Rapaz, sobre a pergunta. Rapaz, eu vi mais ou menos. Eu só vi o segundo tempo. O primeiro tempo eu tava dormindo. Ave Maria, jogo ruim, Ave Maria. Mesmo, tipo assim, é mesmo vencendo é um jogo ruim. Rapaz, aproveitando para falar sobre a notícia que o Vasco foi de novo, né? É negado pelo Flamengo. Rapaz, eu acho assim bem justo. Porque os vascaínos, se não fala que eles têm estádio e tudo, joga lá no seu estádio, velho. Ai, ai, ai. Agora sim quer vir aqui no Maracanã, quer jogar. Não. Por mim, o Flamengo tá certo. Rede Serra Dourada, é bom ouvir.
1: É bom ouvir. Valeu, Thales. Tudo de bom para você. Obrigado pela sua participação. Evandro, vambora então?
4: Rafael Bessa, grande abraço para você, abraço aí para todos os nossos amigos aqui da Rede Serra
1: É
4: Dourada.
1: bom ouvir.
4: Abraço especialíssimo ao meu querido amigo Nélio Rodrigues e a todos que estiveram conosco. Até amanhã,
1: Se Deus quiser.
4: e ele há de querer.
1: Aí sim, hein? Acertei. 1,59. Tchau, Nélio.
5: Falou, Rafael. Abraço, Evandro. E até amanhã.
1: Até amanhã. Muito obrigado a você pela sua atenção, pela sua companhia. Fiquem todos com Deus. Tchau.

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Agora são 2:03, 2:03, nessa tarde linda, agradabilíssima de terça-feira, 29 de setembro de 2026. E vamos juntos por aqui até às 4 horas com o nosso Tocando Sucesso. Primeira parte, a partir das 4 horas, tem a segunda parte com Igor Alves. E você participando, vai deixando seu alusão, seu recado, aquele boa tarde especial para quem você gosta, aquele feliz aniversário para quem hoje completa mais uma linda primavera. 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

0: 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E aonde quer que você esteja ouvindo, muito obrigado pelo carinho, seja em casa, na rua, no trabalho, nos ouvindo através do aplicativo, no site, na Parabólica. Você que nos ouve pela primeira vez, seja muito bem-vindo. Você que nos acompanha todos os dias, agradeço muito pelo carinho, pela sua sintonia de sempre. E você que de repente está nos ouvindo pela primeira vez, dando o ar da graça aqui na programação da Serra Dourada, agradeço aí por você curtir e por estar curtindo aqui a nossa programação. E alôzão para você, motorista, você que está nas estradas da vida dirigindo, ouvindo a gente, muito obrigado aí por você estar nos prestigiando e carregando a Serra Dourada aí pelas estradas da vida. Que Deus te abençoe e sempre te conduza ao seu destino com muita paz e alegria. Você, meu amigo, que está no seu ralo, trabalhando, bom trabalho, está no descanso, bom descanso, está no comércio, ouvindo a gente com o som ambiente, agradeço a todo mundo pela sintonia. E até às 4, estou por aqui, daqui a pouquinho tem de quem essa voz, hein? Vou colocar aqui uma voz de uma personalidade, de alguém conhecido, e aí você vai ter que descobrir. Eu vou tocar aqui duas músicas e eu volto na sequência com o quadro de quem é essa voz. Vou colocar uma voz aqui e você vai ter que descobrir de quem é essa voz, hein? A missão vai ser sua. O abacaxi vou lançar, vou jogar em suas mãos para você descobrir. Então fica aí. Vou ajeitar aqui para que essa pessoa fale e você descubra quem é ela. Agora são 4:06 e agora tem Diego e Vitor Hugo. Moça pra casar.
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2: Vocês estão falando besteira.

0: Serra Dourada, a rádio que é bom ouvir o som aí do Rio Negro Solimões, Maiara e Maraíza, Coisa de Quem Quer Voltar, e a primeira Diego e Vitor Hugo, Moça Pra Casar. E você curtindo aqui a nossa programação nessa tarde linda, ensolarada, calorão, 35 graus aqui em Goiânia, e aonde quer que você esteja ligado, muito obrigado pelo carinho, né? Seja descansando, trabalhando, valeu demais aí pela sua sintonia. E o nosso quadro hoje aqui no Tocando Sucesso é de quem é essa voz, hein? Você vai ter que descobrir. E hoje você vai ter que descobrir de quem são essas vozes. Vou colocar aqui duas vozes e você vai ter que descobrir. Então, presta bem atenção, hein? Vamos ver se você tá aí antenada, e responda para mim de quem são essas vozes. Vou colocar aqui um pedacinho, né? E aí você vai ter que descobrir. Então, presta bem atenção, hein? De quem são essas vozes? É o nosso quadro de quem é a voz. Presta bem atenção, hein? Vamos lá, ó.
1: Deu aquela força e eu fui aprendendo aos pouquinhos.
2: Olha. E hoje está ensinando muita gente, né?
0: E aí, você sabe de quem é essa voz aí? Você sabe de quem é essa voz? Você tem ideia aí de quem é essa voz? Manda aí a sua resposta e diga para mim, hein? De quem é essa voz? Deixa eu colocar mais um pedacinho aqui, né? Para você tentar descobrir de quem eu tô falando. Presta bem atenção aqui, ó.
3: Quando você deu...
0: Ó. Ó. Deixa eu colocar aqui um pedacinho aqui, ó.
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0: cheios. Ó. Deixa eu colocar aqui no ponto certo, né? De quem é essa voz, ó?
2: Um CD acústico muito bonito.
0: De quem é essa voz, né? E aí, você sabe de quem é essa voz? Você tem ideia? Você ouviu lá no comecinho, né? Uma voz mais grave e uma voz mais aguda. De quem são essas vozes? Você tem ideia aí de quem eu tô falando? Se você desconfiar aí de alguém, manda para mim aqui, falando, ele é o Serra, rapaz, eu conheço, né? Essa voz aí, deixa eu colocar mais um pedacinho aqui, né? Depois eu coloco a voz do outro, ó. Presta bem atenção, ó.
2: Com várias músicas,
0: ó.
2: Bonitas.

0: Ó, de quem é essa voz? Você tem ideia aí? De quem eu tô falando? De quem é essa voz? É algo, né, que você vai ter que descobrir. Então manda pra mim aqui a sua resposta, hein? Diga aí, de quem é essa voz? Você suspeitou, você ouviu lá no comecinho, né? Pedacinho lá de cada voz. Então diga pra mim, de quem são essas vozes? Manda aqui a sua resposta através do nosso WhatsApp 629-8480-8453 e participe aqui do nosso Tocando Sucesso e diga de quem são essas vozes. Deixa eu mandar aqui um abraço especial pro nosso amigo gente boa que tá ligado, Júlio César Corrêa, que tá em Tarumã. Grande Júlio, gente boa, gente fina. Abração pra ele, a mamãe Sinésia Nogueira, acompanhando aqui a programação da Serra Dourada nessa linda tarde. Grande abraço pra você, Júlio, gente boa. Nosso amigo Raimundo também, né? Raimundo Flamenguista. E a sua companheira, a Nilza. E quem também está nos ouvindo é a nossa amiga Marcelina Palmeira, está em Cocalzinho. Grande abraço para você, Marcelina Palmeira, curtindo aqui nosso Tocando Sucesso. O Leonardo Ferreira está participando aqui também. Grande abraço para você, Leonardo, ligado aqui na Serra Dourada. Agradeço aí pela companhia, o grande Leonardo. A Joana Alves está participando aqui também. Grande abraço para você, Joana Alves, curtindo aqui a programação. Nosso amigo Marcos Vinícius, ele tá em Palmas, Tocantins, hein? Grande Marcos Vinícius, né? Curtindo aqui a programação, valeu pelo carinho. Zé Carlos Bittencourt tá em Brumado, na Bahia, ligadão, hein? Grande Zé Carlos Bittencourt, gente boa toda vida. Mandando abração pra toda a galera, né? Pra toda a turma que tá ouvindo. Valeu, Zé Carlos, aquele abraço. Te agradeço pela companhia, deixou um áudio aqui pra gente. Nanã, né? Ah, daqui a pouquinho eu vou ouvir aqui, né? Deixa eu baixar aqui, no próximo bloco eu passo. Valeu, meu amigo, gente boa, Zé Carlos Bittencourt. E quem também está ouvindo, acompanhando a gente, é nosso amigo, o grande César, né? O César de Souza, ele que está em posse. Grande abraço para você, César. E falando em posse, abraçou para nossa amiga Diva Oliveira. Grande abraço, Diva. Nossa amiga a Ana Sônia, também em posse ligada. A Vânia da Fazenda Brejinho. Alô, Vânia, aquele abraço. A gente agradece pela companhia. Todo mundo curtindo aqui a nossa programação. Então fica à vontade para você participar, hein? E alô para nossa amiga a Eliana Melo, tá em Cocalzinho também. Grande abraço para você, Eliana Melo, acompanhando aqui a nossa, curtindo o nosso Tocando Sucesso, acompanhando aqui a programação da Serra Dourada. E agora tem Ícaro e Gilmar. Imagina você.
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0: Serra Dourada, a rádio que é bom ouvir. Você curtindo aqui o nosso Tocando Sucesso nessa tarde linda, maravilhosa. E o som aí do Danilo e Davi, Eu Não Sou Terapia. Antes, Ícaro e Gilmar, Imagina Você. E você curtindo aqui a nossa programação, muito obrigado pelo carinho, descansando, trabalhando, nos ouvindo através do aplicativo, no site, na Parabólica. Você que nos ouve pela primeira vez, seja bem-vindo aqui à Serra Dourada. E você que nos acompanha todos os dias, fica sempre o nosso carinho por você que sempre está ligado, sempre acompanhando aqui a nossa programação. E hoje o nosso quadro é De Quem É Essa Voz? No caso hoje, né? De quem são essas vozes? E aí você vai ter que descobrir, hein? De quem eu tô falando? Quem são os cantores aqui do nosso quadro De Quem É Essa Voz? Presta bem atenção, hein? Presta bem atenção aqui no áudio. Aí você vai ter que descobrir de quem eu tô falando. Quem são os cantores? De quem são essas vozes aqui? Ó. Presta bem atenção, hein?
1: Aí o mestre, né? Deu aquela força e eu fui aprendendo aos pouquinhos.
2: Olha. E hoje está ensinando muita gente, né?
0: E aí, de quem é? São essas vozes,
1: aí
0: ó.
1: Aí o mestre, né? Deu aquela força e eu fui aprendendo aos pouquinhos.
2: Olha. E hoje está ensinando muita gente.
0: Você sabe de quem são essas vozes? Se você souber, manda para mim aqui, hein? Fala, Nélio, eu

0: Sei, rapaz, né? Essas vozes aí são deles. Manda aqui o nome, hein? Manda aí, eu quero saber se você tá afiado pra descobrir de quem são essas vozes. O Júlio já colocou aqui, o Júlio falou, Nélio Rodrigues, já descobri aí, hein? Já matei a charadinha, o grande Júlio César. Valeu, Júlio, aquele abraço. Te agradeço aí pela companhia, pelo carinho. Professor Leone tá em Cocalzinho, tá ligado também. Abraço pro nosso amigo professor Leone nos acompanhando. Valeu, professor Leone. Muito obrigado pelo carinho de sempre. Professora Idalícia tá em Oriente ouvindo a gente. Nossa amiga professora Idalícia, gente boa toda vida. Tá ligado, hein? Tá curtindo a Serra Dourada. E abração pro nosso amigo Zé Bira, tá no Vale de Jequitinhonha, acompanhando o Zé Bira, tá no Norte Minas, no Vale de Jequitinhonha, nos acompanhando. A Sônia, alô Sônia, ela que tá em Aciara, tá ligada também. O nosso amigo Nego da Paz, grande Nego da Paz, gente boa, abraço pra ele e a turma aí no Bar da Paz, hein? Nossos amigos aí batendo a sinuquinha, tomando a geladinha pra amenizar o calorão. Valeu, Nego da Paz, te agradeço pela companhia. Selmin lá no pé do morro, ligadão. Valeu, Selmin. Muito obrigado aí a galera por acompanhar aqui a Serra Dourada nessa linda tarde. Fica à vontade para você se interagir conosco. Manda sua mensagem por texto ou por áudio e participe aqui do nosso Tocando Sucesso, hein? E responda para mim no nosso quadro aqui de quem é essa voz, né? Hoje o nosso quadro especial aqui, de quem é essa voz? E aí você vai ter que descobrir, né? De quem eu tô falando? Você tem ideia aí? De quem tem aí esses timbres vocais? Manda sua mensagem, participe aqui da nossa programação. Então, vou colocar mais um pedacinho aqui, ó. Presta bem atenção, hein? Presta bem atenção nas vozes aqui, ó. Deixa eu tirar aqui o nosso BG para ficar bem claro aí, ó. De quem são essas vozes aqui, ó?
1: Aí o mestre, né? Deu aquela força e eu fui aprendendo aos pouquinhos.
2: E hoje está ensinando muita gente, né?
0: E aí, você sabe, você tem ideia de quem são essas vozes? Se você souber, manda para mim aqui. E agora tem o som aqui do Jorge Matheus, Medida Certa, 2h26.

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1: O Juventude retornou à vice-liderança do Campeonato Brasileiro da Série B ao vencer ontem fora de casa o América Mineiro. A partida aconteceu na Arena Independência, em Belo Horizonte, e o time gaúcho venceu com gol de MP. Com o resultado, o Juventude está agora a um ponto do Vila Nova, que segue na liderança com 54 pontos. Mas o time de Caxias do Sul está em segundo com um ponto a menos, 53. Na tabela de classificação, em terceiro está o Fortaleza, 52. O Novo Horizontino é o quarto com 51. Em quinto, Criciúma com 50. E o Atlético fecha o G6 com 49 pontos conquistados. O Goiás está na 11ª posição com 42 pontos na tabela. Pela rodada 31 da Série B do Campeonato Brasileiro, o Goiás joga na quinta-feira, depois de amanhã, contra o Novo Horizontino em Novo Horizonte. O Atlético no sábado contra o América Mineiro e também no sábado o Vila Nova visita o Botafogo de Ribeirão Preto. 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

horas e 39 minutos nessa tarde, com muito sol, calorão aqui em Goiânia, mas não tem essa história não, né? Aqui a gente não deixa o baixo astral entrar, né? Tristeza não vem que não tem, mesmo com calor, frio, a gente mantém aqui o pique e é só alegria, né? Muito obrigado a todo mundo aí pelo carinho, pela sua sintonia, tá em casa, no trabalho, nos ouvindo através do aplicativo, no site, na Parabólica, nos ouvindo pela primeira vez, seja bem-vindo, você que nos ouve todos os dias, agradeço pelo carinho. Motorista, muito obrigado pela sua carona, você que está no comércio, muito obrigado pelo seu ambiente, você que nos ouve pela primeira

0: Primeira vez conhecendo os trabalhos aqui da Rede Serra Dourada. Seja bem-vindo. Essa é a Rede Serra Dourada, maior e melhor rede de rádio do estado de Goiás. Você que sempre está ligado conosco, muito obrigado. A turma que nos acompanha através do aplicativo, está aí no nosso site www.redeserradourada.com.br, através da Parabólica. Agradeço a todos que estão curtindo aqui a nossa programação nessa linda terça-feira de muito calor aqui no estadão de Goiás. E você, já descobriu de quem são essas vozes aqui? Vou colocar aqui, ó. Presta bem atenção, hein?
1: Mestre, né? Deu aquela força e eu fui aprendendo aos pouquinhos.
2: E hoje tá ensinando muita gente, né?
0: E aí, você sabe, ó?
1: Mestre, né? Deu aquela força e eu fui aprendendo aos pouquinhos.
2: E hoje tá ensinando muita gente, né?
0: E aí, de quem são essas vozes, hein? Manda sua resposta aqui, fala nele, eu sei, rapaz. Essas vozes aí são, né, da dupla tal. Manda aqui a sua resposta, hein? Diga pra mim, hein? Essa dupla, você conhece? Você conhece aí alguma dupla que tem esse timbre vocal? Se você souber, manda a resposta pra mim aqui, ó. Manda através do nosso WhatsApp, 629-8480-8453. Manda sua mensagem por texto, por áudio e diga, hein, de quem são essas vozes. Ó, presta bem atenção, ó.
1: Mestre, né? Deu aquela força e eu fui aprendendo aos pouquinhos.
2: E hoje tá ensinando muita gente, né?
0: Então diga pra mim, hein, de quem são essas vozes? Aqui no nosso quadro de quem é a voz, no caso hoje, de quem são essas vozes? Chama daqui, abraço pro nossa amiga Elizabeth, que tá em Montevidéu. Grande abraço, Elizabeth. Tá ligado, tá ouvindo, tá curtindo aqui a nossa programação. Mandando abração pra todo mundo. Deixa um áudio aqui pra gente, nossa amiga Elizabeth, hein? Elizabeth, seja bem-vinda.
3: Oi, Nélio, boa tarde.
0: Opa,
3: tudo
0: boa
3: bem?
0: Tarde.
3: Tô aqui,
0: joia,
3: ouvindo o programa.
0: Valeu.
3: Elizabeth de Montevidéu. Forte abraço pra
0: Obrigado.
3: Você. Tudo de bom. E um abraço pra todos os ouvintes que estão na sintonia. Soneide, Miranda, Zé Bira, Zé de Brito, Boca Fotógrafo, Zé Bonitinho, Dejane Vandete, Luciana Miranda em Crixás, a Alessandra na Fazenda Cedro, com a família dela, aqui o Jorge Dilson, Cinderley, todo o Supermercado Martim, Luceni, Lucelena, Elizabeth Montevidéu, tamo juntos,
0: tamo
3: tchau,
0: junto.
3: Tchau.
0: Grande abraço para você, minha amiga Elizabeth, e os amigos aí de Montevidéu, terra boa, né? E ela manda também um abração pro Marcelão Vascaíno e toda a família, e pro nosso amigo Zé Carlos Bittencourt, Zé Carlos Brumadense, que tá embrumado na Bahia, hein? Grande abraço, minha amiga Elizabeth, agradeço aí pela sintonia, pelo carinho de sempre. O nosso amigo Gente Boa também tá ligadão, hein? O nosso amigo Dinho tá em Penápolis, interior de São Paulo. Valeu, Dinho. Quem também tá nos ouvindo é o nosso amigo o Olavo Marques, tá na Fazenda Moarama, no Mato Grosso. Valeu, Olavo. Agradeço pela companhia, nos ouvindo através do nosso aplicativo na Fazenda Moarama, na região do Mato Grosso, de Mato Grosso. E o nosso amigão Caio, tá em Conceição da Barra, no Espírito Santo, também nos acompanhando, hein? Grande abraço, Caio. Gente boa toda vida. E um boa tarde pro nosso amigo Rubens Lopes, hein? Alô, Rubens! Abração pra ele, a netinha Yasmin. Valeu, meu amigo Rubens, companheirão, acompanhando aqui a programação da Serra Dourada. O Júlio tá ligado, hein? O Júlio descobriu, será? O Nélio Rodrigues, já descobri, hein? Será que são eles, Júlio? Será? Será que o Júlio acertou? Então, abração pro Júlio e você. Sabe de quem são essas vozes aqui? Presta bem atenção, hein?
1: Mestre, né? Deu aquela força e eu fui aprendendo aos pouquinhos.
2: E hoje tá ensinando muita gente, né?
1: Oh. Mestre, né? Deu aquela força e eu fui aprendendo aos pouquinhos.
2: E hoje está ensinando muita gente.
0: Ou seja, o mestre deu aquela força e fui aprendendo aos pouquinhos. Aí o outro falou, ó, hoje tá ensinando muita gente, ó.
2: Né?
0: Ó, você sabe?
1: Mestre, né? Deu aquela força e eu fui aprendendo aos pouquinhos.
2: E hoje está ensinando muita gente, né?
0: Então, de quem são essas vozes, hein? Manda sua resposta e diga pra mim de quem são essas vozes. E abraço também aqui pro nosso amigão, o Flonete, tô ligadão, hein? Muito obrigado aí ao nosso amigo, o José Inácio. Abração pro Zé Inácio, né? Tá ligado? Ele que tá em Mauá. Então, abração pro Zé Inácio, tá em Mauá, nos acompanhando, mandando abração pra todo mundo. E abraço pro Valdivino e o Vanderli, que estão em Itaberaí ligados também. Valeu, Valdivino, Vanderli, agradeço vocês aí pela companhia, pelo carinho de todos os dias, curtindo aqui a nossa programação, hein? E agora tem um som aqui do Marcos e Belucci, Pena que Você Já Namora. 16 para as 3.

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1: 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Agora faltando 10 para as 3, o som é da Mari Fernandes, Telefone Sem Fio. E você curtindo aqui a nossa programação nessa tarde de muito calor no estadão de Goiás. Você curtindo a Serra Dourada, agradeço aí a todos pela companhia. 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E você já descobriu quem, de quem eu tô falando aqui? De quem são essas vozes? Presta bem atenção, hein? Vamos ver se você descobre aqui, né? De quem são essas vozes? As vozes misteriosas aqui do nosso quadro De Quem é a Voz? Você tem ideia, né? Você que tá ouvindo a programação da Serra Dourada, você que gosta de acompanhar aqui a Serra Dourada todos os dias, você conhece de voz? Se você conhecer, com certeza você sabe de quem eu tô falando. Presta bem atenção aqui, hein? Ó, as duas vozes, vou colocar aqui, né? As duas, né? Deixa eu colocar no ponto aqui. Então presta bem atenção, hein? De quem são, ó?
2: O mestre, né? Deu aquela força e eu fui aprendendo aos pouquinhos.
3: E hoje tá ensinando muita gente, né?
1: O mestre deu aquela força e eu fui aprendendo aos pouquinhos. E hoje eu tô ensinando muita gente.
2: O mestre, né? Deu aquela força e eu fui aprendendo aos pouquinhos.
3: E hoje tá ensinando muita gente, né?
1: E aí, você sabe de quem são essas vozes? Manda a resposta aqui falando aí, eu sei, rapaz. Eu sei, eu conheço, já ouvi aí, conheço esses timbres. Timbres, diga-se de passagem, inconfundíveis, né? Então manda a resposta pra mim, que fala nele, eu sei, rapaz, né? Eu sei de quem são essas vozes. Abração aqui pra Laudilene, nossa amiga Laudilene, gente boa, tá ligado? Tô ouvindo. E ele tá aqui também, né? Leandro José.
4: Boa tarde.
1: Boa tarde.
4: Pra brincar, mamãe.
1: Opa.
4: Brincar, papai. Papai tá vivo.
1: É?
4: É da mão. Dois aqui, toma.
1: Chama.
4: Chama. Chama.
1: Chama que é pressão. É o Leandro José. Né? Leandro José falou, tô aqui ouvindo a Serra Dourada. Eu sei o nome dessa dupla aí. Quero mandar um beijão, né, pra toda a minha família. O papai. E chama que é pressão. É o Leandro José do Vascão. Tá certo. Um abração pro Leandro José acompanhando aqui a Serra Dourada. E aí, você sabe de quem são essas vozes aqui? Você tem ideia? Você sabe aí, você que conhece muito de timbre, né? De cantor. Você que conhece aí de aqueles timbres diferenciados. Esses aqui são inconfundíveis, né? São dois timbres inconfundíveis. Presta bem atenção, hein? Vamos lá, né? Vamos lá. Vou repetir mais uma
2: mestre,
1: vez.
2: Mestre, né? Deu aquela força e eu fui aprendendo.
1: Deixa eu travar aqui, né? Então vamos lá, ó.
2: Mestre, né? Deu aquela força e eu fui aprendendo aos pouquinhos.
3: E hoje tá ensinando muita gente,
1: né? E aí, de quem são essas vozes aí? Agora tem Zezé e Luciano, Menina Veneno. Essa vai pro meu amigo Júlio César Correia, hein? Grande Júlio, gente boa, gente fina. Agora faltando 6 para as 3.

0: 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Aí o som do Abel e Benício. Sou Louco, Antes Saudade, com Zezé e Luciano, Menina Veneno, de 1995. Tá chegando aqui a notícia e eu volto já já, trazendo muito mais aqui no nosso Tocando Sucesso.
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2: Uma ótima tarde para você, aqui Neila Santos. Hoje tem Jornal Serra Dourada, mas antes tem informação por aqui. A Prefeitura de Goiânia busca alternativas para evitar a demolição do viaduto da Leste-Oeste com a Castelo Branco. Um grupo técnico formado por profissionais do CREA, TCM e BAP analisa a estrutura e estuda soluções para recuperar e concluir a obra. A avaliação ainda está em andamento e não há definição sobre o futuro do viaduto. JSD começa às 10 para 7 da noite aqui na TV Serra Dourada. A apresentação é de Fernando Souza. Então não perde não, viu, gente? É daqui a pouco.
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0: linda. Tarde ensolarada, de muito calor no estadão de Goiás. E você curtindo aqui o nosso Tocando Sucesso. Vamos juntos, hein? Até às 4 horas. Você participando, deixando aquele beijo, aquele alusão, aquele feliz aniversário para quem hoje completa mais uma linda primavera. E responda para mim, hoje o nosso quadro é de quem é essa voz. Mas no caso hoje, de quem são essas vozes aqui. Eu quero que você descubra. Tem gente falando assim, eu acho que é essa dupla, acho que é esse cantor, acho que é esse... esses dois aí, eu acho que não é, tô pensando aqui, esses timbres aí são conhecidos, então diga pra mim, ó, você que tá ouvindo aí, você que tá aí de repente, aí fazendo a limpeza da casa, tá lavando roupa, nesse momento tá aí dirigindo, tá aí no seu rala, no seu trabalho, tá descansando, de repente, né, tá voltando pra casa, você... consegue descobrir, captar os timbres. Você é bom para descobrir aí a questão de timbres vocais. E esses timbres aqui, cantando a gente fala, na hora a gente pega, né? Cantando é fácil. Agora falando, presta bem atenção, hein? De quem são essas vozes aqui, ó?
1: Mestre, né? Deu aquela força e eu fui aprendendo aos pouquinhos.
2: E hoje tá ensinando muita gente, né?
0: O mestre deu aquela força e eu fui aprendendo aos pouquinhos. Aí o outro fala, hein? Hoje está ensinando muita gente.
1: Mestre, né? Deu aquela força e eu fui aprendendo aos pouquinhos.
2: E hoje está ensinando muita gente, né?
0: E aí, de quem são essas vozes, hein? Tá com você, hein? Esse abacaxi eu jogo em suas mãos para você descascar. Então descasca aí e manda a resposta para mim aqui, hein? Diga de quem são essas vozes. Abraço aqui pro nosso amigo, né? Gente boa toda vida. Ele que tá ligado, falou, né? Tô aqui ouvindo, rapaz. Tô curtindo a Serra Dourada. É nosso amigo Osmarzinho. Ele que tá em Cocalzinho de Goiás, hein? Grande abraço pra você, Osmarzinho. Gente fina. Nossa amiga Renildes tá aí trabalhando, né? Na cooperativa e acompanhando a gente. Renildes, o Edmar, Kira, Lorenzo, Daphne. Muito obrigado, minha amiga. Gente boa, né? Renildes. E alusão pra ele, né? Tá ligado também. Cleomar Moreira, tá no Moreiras Bar, curtindo o calorão e ouvindo aqui o Tocando Sucesso. Valeu, meu amigo Cleomar Moreira. Aquele abraço.

0: E alusão pro nosso amigo, né? O companheirão, nosso amigo Maurício, que tá em Salitre, no Ceará. Ligadão. Valeu, Maurício. Agradeço pela companhia. O Giovanni Ferreira tá participando aqui também, ele que tá em Cocalzinho. Grande abraço para você, Giovanni. Curtindo aqui a programação da Serra Dourada. Agradeço muito aí nosso amigo Giovanni. Respondeu aqui, hein? Será que tem a ver, Giovanni? Acho que não, hein? Essa dupla aí com esse time vocal. Rapaz, né? Será que o Giovanni tá certo? O Júlio falou que pegou na hora. Falou, não, né? Na hora eu já peguei aqui e já descobri. A Laudilene falou, ó, eu tava aqui em dúvida, mas consegui descobrir aí pelos timbres de quem são essas vozes. E ela tá participando aqui. Alô, Laudilene!
1: Boa tarde, Nelly Rodrigues.
0: Boa tarde.
1: É, aqui é a Laudilene, mulher do Marcelão Vascaíno, né?
0: Grande Marcelão.
1: Queria mandar um coração pra ele que tá lá no serviço, meus meninos. É, Leandro José, Marcelete e Enzo Henrique, né? E queria mandar um beijo pra todos os ouvintes, especial pra você, Marcinha Pinheiro, Antônia Campos e Alessandra Rosa, né? Um beijo pra elas. E é isso, beijo pra todo mundo, tchau.
0: Tchau, obrigado. Grande abraço pra você, a nossa amiga, a Laudilene. Ela colocou aqui, ó, Onélio Rodrigues, a dupla é essa aí, né? Essas vozes são deles, segundo a nossa amiga Laudilene. Então, um abraço aí pra Laudilene. E o Marcelão tá aqui, né? Marcelão deixou aqui um áudio, né? Deixa eu passar aqui o áudio do grande Marcelão Vascaíno.
2: Boa tarde, meu amigo Nelo Rodrigues.
0: Boa tarde.
2: Um abraço pra você, meu locutor.
0: Valeu.
2: Nota mil e todos os ouvintes, os melhores do Brasil. Antônio Campos, Zé Carmen Tecu, Júlio César Corrêa, Marcinha Pinheiro, Zaida, Elizabeth Montevidil, Adriana, Leiliane, William, Gleibe do Guinche, Professor Marcos, Sargento Milagre, Boca Fotógrafo, amigo Cleomar Moreira dos Moreira Bar, Macaco do Lava Jato, bacana, minha esposa Claudilene, filho Ana Henrique, Marcelo Neto.
0: Valeu, grande Marcelão, né? Tem mais áudio aqui, agora eu passo aqui os outros áudios aqui do Marcelão. Grande abraço, amigo Marcelão. Marcelão respondeu aqui, será? Rapaz, não ouvi aqui, né? Mandou áudio aqui, deve estar contida a resposta aqui nos áudios. Então, valeu, meu amigo Marcelão. Marcinha Pinheiro tá aqui, nossa amiga Marcinha, gente boa, né? Tá participando, curtindo o calorão de Cristalina e ouvindo a Serra Dourada. A Marcinha Pinheiro, Marcinha flamenguista, né? A Marcinha falou, Nélio, eu tô meio com medo agora, que acabou com esse negócio de bets aí. E o Mengão, tô achando que o Mengão agora vai, né, disputar... pra não cair, do jeito que eu tô vendo. A Marcinha falou aqui, ó, agora deu ruim. E o Marcelão falou, rapaz, né, se o Flamengo ficar sem dinheiro, nós estamos lascados também, né? O Marcelão falou, se o Flamengo ficar sem dinheiro, imagina nós. Ei, Marcinho, o negócio tá complicado.
3: Boa tarde, meu amigo, tudo bem?
0: Boa
3: que
0: tarde.
3: Deus abençoe a nossa tarde de terça-feira. E hoje vai um abraço pras mulheradas aí, ó, Alessandra, Adriana, Vandete, Núbia, Jane, Célia, Antônia Campos, Leide, Daiane, Leiliane, Laudilene, Luciana, Cláudia, Meire, Mari, Zaida e todos que estão na escuta, né? Um abraço, Marcinha Pinheiro, porque a turma é grande, né? Não dá pra falar todo mundo, né? Hoje eu mandei só pra mulherada.
0: Então a Marcinha falou assim, ó, de 0 a 100 pra não esquecer ninguém, né? Então abraço a Marcinha Pinheiro nos acompanhando. A Suelaine tá em Itaguaçu. Grande abraço, Suelaine. Abração pra ela e a Mania, né? A Regilânia. Então abração pra Regilânia e a nossa amiga Suelaine, as irmãs França. E o Marcelão tá aqui, ó. Nananã. Ah, o Marcelão colocou uma resposta aqui, né? Falou, ó, o Vasco já tem o plano B sem bets, né? Ah, o Marcelão falou, ó, já tem um plano B aqui, falou, já tá um plano B engatilhado para que o Vascão não caia aí financeiramente, né? Então, um abraço pro Marcelão, deixou o áudio aqui, vou ouvir já, né? Será que é áudio aqui o Marcelão respondendo ou é áudio do o Marcelinho, né? Vou ouvir daqui a pouquinho. E abraço também para ele, rapaz, né? Ele falou, Nélio, todo dia eu tô aqui ouvindo, hein? Acompanha a Serra Dourada todos os dias, meu amigo. Gosto demais dessa rádio, que é bom ouvir. Sabe quem é ele, rapaz? Ele que tá nos ouvindo lá no Ceará. É nosso amigo Maurício. Maurício que tá em Salitre. Então, um abração pra você, Maurício. Gente boa. E outro também que nos acompanha, o Jovaldo Vieira, hein? Nos ouvindo através do aplicativo, através da Parabólica, melhor dizendo. O Jovaldo Vieira que tá em Seabra, na Bahia, né? Então, um abração pro Jovaldo Vieira, outro ouvinte fiel aqui da nossa programação. E você, conseguiu descobrir aí de quem são essas

0: vozes. O Gleib do Guincho deixou um áudio aqui também, né? Deixa eu caçar aqui o áudio do Gleib do Guincho. Antes tem as vozes aqui, ó. Você consegue descobrir? Matar aqui a charadinha aqui do nosso... Quem são essas vozes? Hoje, no caso, quem são essas vozes? Normalmente é de quem é a voz, né? Agora, de quem são essas vozes aqui?
1: Mestre, né? Deu aquela força e eu fui aprendendo aos pouquinhos.
2: O mestre está ensinando muita gente, né?
0: O mestre deu aquela força e eu fui aprendendo aos pouquinhos. Hoje, aí o outro fala, hein? Hoje está ensinando muita gente. O Gleib colocou o nome aqui, ó. Falou, Nelson, são esses dois aí, ó. Gleib do Guincho, hein? Gleib do Guincho está nas estradas da vida, dirigindo e ouvindo a gente. Deixa eu achar aqui o áudio do Gleib do Guincho, que misturou tudo aqui, né? Rapaz, né? Vem mensagem demais, aí a mensagem vai chegando, a gente não vai achando mais, né? Vou procurar aqui, vou procurar na próxima entrada aqui. Eu passo o áudio do grande Gleib do Guincho nos acompanhando. O Gleib que respondeu, será que tá certo? Grande Gleib do Guincho, agora tem Romance Rosa, Ed Brito e Samuel.

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1: 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O som aí do Cleiton Romário, Chuva de Bênçãos. Agora são 3 horas e 23 minutos nessa tarde maravilhosa de terça-feira. Terça-feira, dia 29 de setembro de 2026, o penúltimo dia do mês 9. Amanhã vamos viver o último dia. E na quinta-feira já começamos o mês 10, né? Que é o mês de outubro. E o mês passou rapidinho. O ano já praticamente já tá indo embora, hein? Então, como diz a canção, né? Vai ser chuva de bênçãos. E pode ter certeza que esse ano pode ser no finalzinho que tudo vai dar certo, hein? Tudo vai dar certo. E você participando aqui através do nosso WhatsApp, manda sua mensagem por texto ou por áudio. Responda pra mim de quem são essas vozes, hein? Várias pessoas participaram aqui e falaram, oh, essa voz aí, essas vozes são deles, hein? Conheço esses dois, já ouvi várias músicas, esses timbres aí são inconfundíveis. Quando a gente ouve, a gente já pega ali no ato, né? De quem são. E você já conseguiu aí descobrir de que dupla eu tô falando? Que dupla é essa, hein? De quem são essas vozes aqui? Presta bem atenção, hein? Os timbres são bem conhecidos, são dois timbres aí diferenciados, um timbre mais grave, né, com a voz mais metálica, aquela voz mais forte, e outro timbre ali mais agudo. E aí, de quem são, hein?
2: Mestre, né? Deu aquela força e eu fui aprendendo aos pouquinhos.
3: E hoje tá ensinando muita gente, né?
1: O mestre deu aquela força e eu fui aprendendo aos pouquinhos. E hoje estou ensinando muita gente. E hoje está ensinando muita gente. De quem são essas vozes aí? Manda sua mensagem e participe aqui. E quem está ligado conosco é a nossa amiga Solange. Solange de Souza. Está em Cocalzinha. Grande abraço para você, Solange. A nossa amiga Marli. A Marli, gente boa, está em Rio Quente. Grande abraço para você, Marli. Agradeço pela companhia. Nossa amiga Sinésia Nogueira está acompanhando também. Grande abraço, Sinésia. Curtindo aqui a programação da Serra Dourada. Marcinha Pinheiro. Marcinha respondeu aqui, Nélio Rodrigues. Eu tô aqui ouvindo.

0: indo. E essas vozes são deles. Segundo a Marcinha, as vozes são deles. Será, Marcinha? Marcinha colocou aqui, hein? Será que tem a ver? Então, um abraço aí pra Marcinha Pinheiro. Sempre ligada, sempre ouvindo. A nossa amiga Alessandra Rosa tá aqui também, hein? Alô, Alessandra!
1: Boa tarde, Nélio.
0: Boa tarde.
1: Aqui é Alessandra, Edinaldo, Júlio e Lucas Gabriel aqui na Fazenda Cedro.
0: Opa!
1: Passando para desejar um excelente, abençoado e feliz terça-feira para você.
0: Obrigado.
1: Para Laudilene, Marcinha, Marcelo Vascaíno, sua família. Todos que estão ligadinhos. E agradeço o alô da Marcinha e da Laudilene. Tô ouvindo e ouvi o alô deles. Muito obrigado, agradeço de coração. Bom trabalho, fica com Deus.
0: Valeu, grande abraço para você, Alessandra. Agradeço pela participação, pela sintonia, Alessandra, que está nos ouvindo na Fazenda Cedro, juntamente com toda a família, esposa Edinaldo, os filhos a Julie e o Lucas Gabriel. Valeu, Alessandra, e ele tá aqui também, ó.
2: Boa tarde, Nelodinho.
0: Boa tarde,
2: quero
0: Marcelinho.
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0: Ó.
2: Chama a pressão!
0: Chama que é pressão!
2: Hoje eu sou Marcelinho do Vascão!
0: Ó, Marcelinho do Vascão, no gás, rapaz. O Marcelinho tá no pique, hein? Marcelinho do Vascão, rapaz. Esse Marcelinho, vou te contar. Um abração pro Marcelinho do Vascão nos ouvindo. Daqui a pouquinho tem mais participações, hein? Se você souber de quem são as vozes aqui misteriosas, manda mensagem, hein? Agora tem Amado Batista, Casa Bonita. Música.

0: Serra Dourada, a rádio que é bom ouvir, aí o som do Jades e Jadson, Jeito Carinhoso, antes Amado Batista, Casa Bonita, e agora tá chegando aqui a piada, e eu volto já já.
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0: Serra Dourada, 3:34.
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Agora são 3 horas e 39 minutos nessa tarde de terça-feira, 29 de setembro de 2026. E você curtindo aqui o nosso Tocando Sucesso, muito obrigado pelo carinho. 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

0: 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E aí, já descobriu de quem são as vozes? Presta bem atenção, hein? E no finalzinho eles vão cantar aqui, hein? Vão cantar com seus timbres inconfundíveis. E aí, quem são eles, hein?
1: Mestre, né? Deu aquela força e eu fui aprendendo aos pouquinhos.
2: E hoje tá ensinando muita gente, né?
0: Mestre deu aquela força e eu fui aprendendo aos pouquinhos. Aí o outro fala, hein? Hoje tá ensinando muita gente.
1: Mestre, né? Deu aquela força e eu fui aprendendo aos pouquinhos.
2: E hoje tá ensinando muita gente, né?
0: E aí, de quem eu tô falando, hein? Essas vozes aí pertencem a que dupla? Manda sua mensagem, participe conosco. Alôzão aqui especial para nossa amiga, né, que tá nos ouvindo. Maria Lopes está em Cocalzinho. Grande abraço, Maria Lopes. Lucas Ferreira também em Cocalzinho ligado. Alôzão para os amigos aí na farmácia Talismã nos acompanhando. O Zé de Vito Açougueiro também tá ligadão, hein? Grande abraço, Zé de Vito. A esposa Tia Si e o filhão Leandro. O Robson Lopes da Barbearia Lopes também tá ligadão. Valeu, Robson, aquele abraço. Bel Lavadeira. A Bel tá lavando muita roupa aí, né, com esse solzão, né? E coloca a roupa no sol, passa 5 minutos, tá seca. A Bel, então, tá lavando muita roupa. Então, um abraço pra você, minha amiga Bel Lavadeira. Deixa eu mandar também com um abração especial pro nosso amigo, né? O Selmin Pintor, tá ligadão também. Grande Selmin, gente boa. Alôzão pra Rosângela Ferreira, tá participando aqui também. Ela que tá em Cocalzinho. Edinaldo Flamenguista, tá acompanhando também. Tá em Aciara. Grande abraço, minha amiga Edinaldo Flamenguista. Nego da Paz, né? Tá lá no Bar da Paz, hein? A turma lá batendo a sinuquinha, tomando a geladinha nesse calorão e ouvindo a Serra Dourada. Valeu, grande Nego da Paz! Então fica à vontade para você participar, hein? Manda aí o seu alô, responda para mim de quem são as vozes e daqui a pouquinho eles vão cantar bonito aqui no final do Tocando Sucesso, hein? Então fica à vontade e participe aqui. A Osmarina também tá ligada conosco. Um abração para Osmarina, curtindo aqui a programação. E agora tem aqui a música do Renato e Rafael, Quando Eu Amo, essa vai especialmente nossa amiga Antônia Campos, né? Antônia que tá aí no processo de recuperação, né? Então um abraço para você, Antônia, felicidades aí, né? Que Deus te abençoe, que você se restabeleça rapidamente para voltar a participar aqui do nosso Tocando Sucesso, hein? Tá fazendo falta aqui nossa amiga Antônia Campos, boa recuperação, Antônia, e agora tem Renato e Rafael, Quando Eu Amo, Eu Amo.

0: Serra Dourada, a rádio que é bom ouvir aí o som do Matheus e Cauã, com a participação da Marília Mendonça, Vou Ter Que Superar. E você curtindo aqui o nosso Tocando Sucesso, o nosso amigo Enzinho do Vascão tá aqui, né? Grande Enzinho, gente boa, tá participando aqui, curtindo, tocando sucesso. Alô, Enzinho!
1: Amigo Ney Rodrigues!
0: Opa!
1: Tô participando mais uma vez.
0: Opa, seja bem-vindo!
1: Do Brasil! Manda um abraço pra minha mãe, meu pai, que está no serviço, meus irmãos Marcelo, Neto, Leandro, José. Chama que é pressão. Aqui é o Enzinho do Vascão, do Sotão, do Goiás, filho do Marcelão, amigo do Rafael Bessa, Evandro Gomes e do Neio Rodrigues.
0: Enzinho.
1: Chama. Manda um abraço para Alessandro Rosa, Boca Fotógrafo, para Edna Flamenguista, Marcinha Pinheiro, para todos os ouvintes, para todos da melhor rádio. Chama
0: que é pressão, Enzinho do Vascão. Grande Enzinho, aquele abraço e alusão aqui pro nosso amigo Nego da Paz, hein? Nego da Paz, seja bem-vindo.
2: Boa tarde, meu Rodrigo.
0: Boa tarde.
2: Tudo bem? Estamos aqui.
0: Mangabeira.
2: Selmin lá na Serra do Morro.
0: Grande Selmin.
2: O Leone Professor, Betinha, mulher do Mosquito, João Três Tiro, estamos tudo aqui na coisa, o Toninho Jacá, estamos tudo aqui por aqui, só

0: curtindo os modão seu aí. Um abração pra você, Mei Neto.
1: Grande
0: um abração
1: Neto.
0: Pra você aí. Ô, Nero Rodrigues, se for possível aí, se tiver condições aí, só se tiver no jeito, né? Se não tiver, deixa pra próxima, né? Mas eu queria uma música do Carlito Baduí, Primavera de Amor. Se tiver jeito você mandar pra nós aqui, eu agradeço, tá? Pra mim, pra dona Anitta aqui, que é minha esposa aqui, meu neto, meu genro, Milton, minha filha Leniette, é pra esse povo aí, tudo aí, se for possível, tá? E um abração de coração meu, tchau, tchau.
1: Valeu, grande Nego da Paz, hein? Nego da Paz e a turma toda aí no Bar da Paz, né? Tomando a geladinha, batendo a sinuquinha desse calorão aí, hein? Ei, Nego da Paz, aquele abraço, meu amigo. Gente boa toda vida, hein? Abraço pra turma aí, né? Selminho lá no pé do morro, a galera toda acompanhando aqui a nossa programação. Lucileide Amorim tá nos ouvindo também. Manda abração pro conterrâneo Zé Carlos Brumadense, que tá embrumado na Bahia, hein? Grande Zé Carlos, e pra toda a nação rubro-negra, a nação que mais cresce no Brasil. Grande abraço pra você, minha amiga Lucileide Amorim, acompanhando aqui o nosso Tocando Sucesso. Agradeço pela companhia. Sinésia Nogueira também tá ligada, nossa amiga Sinésia, curtindo aqui a Serra Dourada nessa linda tarde. Aline tá em Cocalzinho, grande abraço pra você, Aline, todo dia, toda hora, acompanhando aqui a programação, nossa amiga Aline. Aline, gente boa toda vida. A Laís Xavier também tá ligado, grande abraço para você, Laís, tá em Aciara acompanhando a gente, curtindo aqui a nossa programação, valeu pelo carinho, pela sintonia. E você já descobriu de quem são as vozes? São duas vozes, dois timbres diferenciados, e quem são eles, hein? Presta bem atenção, hein?
2: 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Deu aquela força e eu fui aprendendo aos pouquinhos.
3: E hoje tá ensinando muita gente, né?
1: Vozeirão, hein? O mestre deu aquela força e eu fui aprendendo aos pouquinhos, e o outro, né? Falou, ó, Hoje já tá ensinando muita gente. E aí, quem são eles, hein? Vão cantar daqui a pouquinho pra fechar aqui o Tocando Sucesso, hein? Quero saber se você conhece esses timbres vocais aí, hein? Agora tem Pedro e Benício, lembrança boa.
4: Então vamos cantar assim, ó.

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1: Serra Dourada, rádio que é bom ouvir. André Andrade, a participação do Guilherme Silva, Cama Fria. E você curtindo aqui a nossa programação, muito obrigado pelo carinho. A nossa amiga Eliane Martins, ela tá em Cocalzinho, hein? Grande abraço para você, Eliane, sempre ligada. Vera Rodrigues também em Cocalzinho nos acompanhando. Eliana Mello também em Cocalzinho curtindo a programação. Agradeço a todos aí pelo carinho. E as vozes aí, já descobriu? Então vamos desvendar o mistério agora. As duas vozes misteriosas do Tocando Sucesso.
2: Mestre, né? Deu aquela força e eu fui aprendendo aos pouquinhos.
3: E hoje está ensinando muita gente, né?
1: Você conhece? Uma voz grave, metálica, e a outra voz mais aguda. Tem a ver com quem, hein? Tem a ver com quem? Com eles, né? Felipe Falcão, né? A voz grave, né? Do Falcão e a voz mais aguda do Felipe, que nos encantam aí há muito tempo, né? Nosso saudoso Falcão deixou muitas saudades, mas o legado tá aí pra eternidade. E quem acertou aqui foi o Júlio, hein? Foi o primeiro a acertar, 2h17. Grande Júlio. Acertou de prima o Júlio, hein? Grande Júlio. O Laudilene também acertou às 3 horas e 1 minuto. Lécio às 2h54, né? Antes um pouquinho aí da Laudilene. Então, Júlio César, o Lécio, Laudilene, Marcelão Vascaíno às 3h09. Gleibe do Guincho acertou aqui também. Não consegui pegar o horário do Gleibe, mas acertou. Marcinha Pinheiro, 3h20. E a nossa amiga Alessandra Rosa às 3h26, hein? Os acertadores aqui do nosso quadro de Quem é a Voz. Então, parabéns aí aos acertadores, a todos que participaram, a galera que colocou outros nomes aqui. Não tem importância alguma, importante é participar. Então, vamos fechar com chave de ouro com eles, Felipe Falcão. Que pena, na sequência, tem o Tocando Sucesso, segunda parte com o Igor Alves. E eu, Nélio Rodrigues, estarei de volta amanhã, se Deus me permitir, ao meio-dia, com o Serra Dourada Esporte. Beijo no seu coração, fiquem todos com Deus. Excelente tarde e até amanhã. Tchau, tchau, hein? Felipe Falcão, hein? Eita, né? Que vozes maravilhosas, hein? Você tá doido. Tchau, tchau.

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1: Oi gente, hoje no Jornal Serra Dourada você vai ver que o governo federal liberou na última segunda-feira o novo lote do abono salarial PIS/PASEP 2026, referente ao ano base de 2024. Nessa etapa, o benefício está disponível para trabalhadores da iniciativa privada e servidores públicos nascidos em julho e agosto. O valor pode chegar a um salário mínimo e ficará disponível para saque até o dia 30 de dezembro de 2026. Para ter direito ao benefício, é necessário atender aos critérios do programa, incluindo ter recebido remuneração média mensal de até R$ 2.765 em 2024. A consulta ao valor, banco de pagamento e data da liberação pode ser feita pelo aplicativo Carteira de Trabalho Digital ou pelo portal gov.br. Segundo o Ministério do Trabalho e Emprego, cerca de 26 milhões de trabalhadores devem receber o abono neste ano. Mais detalhes você acompanha no Jornal Serra Dourada às 10 para 7 da noite e também no nosso portal de notícias, tvsdnoticias.com.br.
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12: Olá, tudo bem? Boa tarde. Seja bem-vindo, bem-vinda ao nosso Tocando Sucesso, segunda edição, que está começando. Terça-feira, 29 de setembro de 2026. Eu sou o Igor Alves. Te faço companhia até às 7 da noite. Bora ficar juntos? Serra Dourada. Vamos lá, gente. É o rádio que te faz companhia todos os dias. Aqui na Serra Dourada você ouve as melhores músicas, ganha os melhores prêmios. E claro, né? Sem a sua participação não tem graça. Então pega aí seu telefone e já manda sua mensagem pra cá. Vem interagir comigo.
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12: Sou eu!
13: Alves.
12: A semana só tá começando, né? A gente tem que pensar positivo que muitas coisas boas ainda vão acontecer. Espero que seu dia esteja sendo ótimo, né? Espero que você esteja conseguindo se refrescar, porque meu filho e minha filha, que calor é esse, gente, né? Nossa senhora, um mormaço. Quem trabalha no sol aí, meus sentimentos. Vamos refrescar, né, moçada? Se possível, né? Se refresque, tome bastante água aí. Vamos embora, que vai dar certo, né? Hoje é dia 29 de setembro de 2026. 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Você pode nos ouvir por lá também. Temos o aplicativo, que também dá para ouvir. 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Certinho? Então simbora, gente. Bora ouvir música, né? Guilherme Benuto com Panda para começar. Eu duvido.
14: Fácil não.

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0: Relembrando, Zezé de Camargo e Luciano, do dia que saí de casa. Intervalo, daqui a pouquinho eu volto. 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

0: De volta, faltando 20 minutos agora para 5, 20 para 5. Obrigado pela companhia, viu, ouvinte? Muito bom ter você aqui com a gente. Uma tarde excelente de terça-feira para você. Manda sua mensagem para cá, 984808453. Manda um abraço aqui para Selene, que está ouvindo a nossa programação. Alessandra também, Maria Marques. Tudo bem, Maria Marques? Um abraço para você, viu? João Vitor de Cristalina também, um abraço. Quem mais está por aqui? Aurélia. Tudo bem, Aurélia? Ótima tarde para você, viu? Obrigado pela audiência aí também, tá bom? Mandar um abraço aqui pra quem mais? Júlio César em Tarumã também ligado, né? Só o ouro, Igor, a programação. Bom demais, né? Um abraço, Júlio César. A Dice tá em Cocalzinho também, no bairro Cidade dos Pirineus, nos ouvindo. O meu muito obrigado. Bora ouvir agora Cleiton e Camargo.
1: Cleiton e Camargo, olha o coração, olha a fígado, amigo.
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1: Morava debaixo de lona muito tempo. Foi muito sufoco, porque sair do aluguel é conquistar novos caminhos.
2: Sim.
3: Estamos aqui no bairro Madre Germana 1, um dos bairros que nós organizamos junto com o movimento de luta pela casa própria.
4: Na lona, passei os dias na lona.
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Existe uma teoria que se chama 90-10, onde uma pessoa tem 90% daquilo que você procura em alguém, só que você foca naqueles 10% que falta. Aí você sai pra rua, se aventura, e realmente você encontra aqueles 10%, mas não se deu conta que perdeu os 90%. Era uma vez um cara que tinha um amor foda na mão. Tinha quase tudo, mas o quase tudo pra ele.

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1: De volta. Sucesso. 5h33. Sou eu!
2: Tadinho!
1: Oi, Maria!
2: Abençoada pra você, sua família. Pra Sula também, muito ouvinte da Serra Dourada. E boa tarde pra todos os ouvintes da Serra Dourada. A gente te ouvindo. E
1: muito obrigado! Bem-vindo. Que bom falar com vocês de São Miguel hoje. Um abraço, Maria!
3: Amigo igual!
1: Bom, Marcelo!
3: Tamo junto e misturado da melhor programação. Só o ouro, hein? A programação tá top demais nessa tarde, terça-feira. Chama que é pressão. Aqui é Marcelo do Vascão. Um abraço pra todos os ouvintes. E pra você, locutor nota mil.
1: Muito obrigado, meu irmão. Valeu, Marcelo. Um abraço. Cleiane também está nos ouvindo. Um abraço, Cleiane, também. Uma excelente tarde aí de terça-feira. Muito obrigado pela companhia. Daqui a pouquinho tem Trio Sertanejo, hoje com o Milionário José Rico, hein? Sensacional. 3 canções incríveis daqui a pouquinho. Já, já pra você. Fique ligado. Música.

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1: Vai cantar bonito assim lá longe.

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1: Começando o nosso Trio Sertanejo. E hoje, como eu disse, tem Milionária e José Rico. São três canções, grandes sucessos. Tribunal do Amor pra começar, Duas Camisas e Nasci Pra Te Amar. Bora ouvir.

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1: Compadre.
2: Fala.
1: A vizinha chegou pra outra e falou assim: ô, vizinha, me presta a sua corda pra eu poder secar umas roupas. Falou: não vai dar, eu vou secar farinha. Falou: ué, secar farinha em corda? Falou: quando é, não quer emprestar, qualquer desculpa serve.
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4: Boa noite, tá começando as mais, edição desta terça-feira, 29 de setembro, 6 horas 14 minutos. Que bom ter você aqui, simbora!
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4: Pena que você já namora Marcos e Benuti na 12ª posição, 6 e 14.

0: que é? Fala pra mim, vai.
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0: Fortaleza. Muito obrigado, galera.
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2: Número 9.

0: não escolheu a roupa, tá sempre indecisa. Com qualquer uma delas vai ser a mais linda.
1: Sim, ó.

0: Intervalo, já já eu volto.
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2: A medida provisória do governo federal que acabou com as bets está impactando diretamente o orçamento dos clubes. Muitos times estão anunciando que terão dificuldades para arcar com os compromissos assumidos previamente, antes efetivamente do fim dos patrocínios. Em Minas Gerais, o governo estadual adotou uma medida que pode amenizar os problemas de Cruzeiro, Atlético e também América. Em uma reunião que aconteceu hoje, o governo de Minas Gerais, através de estatais, está anunciando repasse de R$32 milhões para as três equipes da capital mineira. Atlético e Cruzeiro vão receber cada um R$15 milhões. As equipes estão nas principais competições do futebol brasileiro, enquanto que o América Mineiro vai receber, através de repasse de um banco estatal de Minas Gerais, R$2 milhões. O governo de Minas Gerais ainda estuda incentivos para o Atlético, equipe da cidade de São João del Rei, que disputa a Série B do Campeonato Brasileiro, e também para o Uberlândia, que foi o campeão da Série D e subiu para a Série C do Campeonato Brasileiro. Portanto, o governo de Minas Gerais, através das estatais mineiras, anunciando repasses de R$32 milhões para os times mineiros. 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
13: Pai e filha de moto são atingidos por um caminhão no Jardim Guanabara. Uma das vítimas morreu no local. Goiânia enfrenta calorão, mas a previsão aponta alívio nos próximos dias. 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
13: Eu duvido, Guilherme Benuto com Panda.

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Eduardo Costa, imagina eu, faltando 4 minutos agora para 7 horas, tô indo nessa. Vem aí a primeira posição com Ana Castela. É que eu não te esqueci. Nos falamos amanhã, gente, às 4 da tarde, viu? Muito obrigado pela companhia de todos vocês. Que Deus abençoe a noite de todo mundo. E até amanhã, se assim Deus permitir. Tchau!

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1: Em Brasília, 19 horas.
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2: Olá, boa noite.
1: Boa noite para você que nos acompanha em todo o país.
2: Terça-feira, 29 de setembro de 2026.
1: Vamos aos destaques do dia.
2: Trabalho e emprego.
1: População ocupada ultrapassa os 103 milhões de pessoas de junho a agosto.
2: Um índice de 58%, segundo dados do IBGE.
1: Que foram criados em 2020 de 1 milhão e 1.000 postos de trabalho. Graziela Mendonça.
3: Segundo dados do novo CAGED, o Cadastro Geral de Empregados e Desempregados. Foram 166 mil novas vagas de trabalho de carteira assinada criadas em agosto deste ano.
2: O governo pede retirada do ar de mais de 5 mil sites de apostas ilegais.
1: E a ação contra bets irregulares remove 390 páginas e perfis das redes sociais. Luana Karen.
4: Ainda como parte das medidas de combate às bets, as lojas de aplicativos foram notificadas para a retirada de 186 apps até o dia 6 de outubro.
2: E vamos falar hoje sobre a prova de vida do INSS.
1: Atualmente é feita de forma automática com cruzamento de dados oficiais.
2: E uma outra oportunidade para a comprovação é comparecer às urnas durante as eleições.
1: Quem vai dar os detalhes é a presidente do INSS, Ana Cristina Silveira.
5: O TSE, que tem uma base que é consolidada, conseguem fazer após a votação, enviar esses dados para o INSS e com isso a gente consegue fazer a comprovação da vida e continuar com esse benefício ativo.
2: Hoje na apresentação da Voz do Brasil, eu, Mariana Jungmann e Luciano Seixas.
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2: Desde a publicação da medida provisória que proíbe apostas online no Brasil, na última sexta-feira, foram intensificadas as ações de combate à prática.
1: Bloqueio de sites, remoção de sites e perfis, retirada do ar de aplicativos e conteúdos de publicidade.
2: Os detalhes foram apresentados em uma coletiva de imprensa hoje em Brasília.
4: Em três dias, entre 27 e 29 de setembro, após a edição da medida provisória que proíbe as bets no Brasil, o Ministério da Justiça e Segurança Pública encaminhou à Anatel o pedido de bloqueio de mais de 5.200 sites ilegais de apostas. Quase 400 páginas e perfis em redes sociais tiveram remoção solicitada. De acordo com o secretário nacional de Segurança Pública, Chico Lucas, a medida permitiu aos órgãos competentes seguir o rastro do dinheiro movimentado pelas casas de apostas.
6: Nós não tínhamos instrumentos legais para ir atrás do dinheiro. A MP trouxe obrigações às instituições financeiras, o Banco Central já regulamentou duas resoluções e essas resoluções permitem que nós possamos ir atrás de para onde vai o dinheiro. Isso representou, nos três primeiros dias, uma queda do número de PIX

0: na ordem de 10% dos PIX realizados no Brasil, que muito provavelmente eram PIX que iam para instituições de jogos.
1: Ainda como parte das medidas de combate às bets, as lojas de aplicativos foram notificadas para a retirada de 186 apps até o dia 6 de outubro. Plataformas de redes sociais também foram notificadas para retirar qualquer conteúdo de publicidade relacionado a apostas de cotas fixas e bets, segundo o secretário nacional de Direitos Digitais, Vitor Fernandes.
2: Em até 10 dias, que foi o prazo dado pela medida provisória, oficiou 8 grandes plataformas de redes sociais para que sejam retirados todo e qualquer conteúdo de publicidade relacionadas às apostas de cota fixa, às bets. Porque aqui é a porta de entrada para que os apostadores consigam acessar esses serviços.
1: Para reforçar a fiscalização contra os sites de apostas, foi regulamentado o Comitê Interinstitucional de Fiscalização da Exploração e da Publicidade Ilegal de Apostas de Cota Fixa. O colegiado será composto por 15 representantes de órgãos federais e vai articular as ações das autoridades competentes para a prevenção, a fiscalização e a repressão a essa prática. Reportagem Luana Karen.
3: O Ministério do Trabalho e Emprego divulgou hoje os dados do novo CAGED.
4: O levantamento do mês de agosto mostra a criação de quase 166 mil postos formais de trabalho no mês.
5: Foram 166 mil novas vagas de trabalho de carteira assinada criadas em agosto deste ano, segundo dados do novo CAGED, o Cadastro Geral de Empregados e Desempregados. Os números mostram ainda que nos primeiros 8 meses do ano, o Brasil já alcançou mais de 1 milhão e 134 mil novos postos com carteira assinada, o que representa um crescimento de 2,41% em relação ao mesmo período de 2025. Todos os setores da economia tiveram aumento no emprego formal, como detalha o ministro do Trabalho e Emprego em Exercício, Francisco Macena.
6: Em agosto, o maior crescimento do emprego formal ocorreu no setor de serviços, que gerou 110.346 postos de trabalho. A construção apresentou o segundo maior saldo positivo, com a geração de 20.848 postos formais de trabalho. A indústria manteve um crescimento, que já vem mantendo, inclusive, já há alguns meses, que indica, inclusive, um crescimento de emprego mais estruturado.
5: Das 27 unidades federativas, 24 tiveram saldo positivo no emprego formal em agosto. Destaque para São Paulo, que criou mais de 42 mil vagas, seguido por Rio de Janeiro e Pernambuco. Com locução de Graziela Mendonça, reportagem Gabriela Noronha.
3: E o IBGE divulgou hoje os dados de ocupação da Pesquisa Nacional por Amostra de Domicílios.
4: No trimestre encerrado em agosto, os dados mostraram que a população ocupada foi de 103 milhões de pessoas no trimestre de junho, julho e agosto.
7: A taxa de desocupação ficou em 5,3% no trimestre encerrado em agosto, uma queda de 0,3% na comparação com o trimestre encerrado em maio. Os dados são da Pesquisa Nacional por Amostra de Domicílios Contínua, a PNAD Contínua, divulgada pelo IBGE. Hoje, o Brasil tem cerca de 5 milhões e 800 mil pessoas desempregadas, uma redução de 4,6% em relação ao trimestre anterior. Já a população ocupada chegou a 103 milhões e 500 mil trabalhadores, o que representa um nível de 58,9% entre as pessoas em idade de trabalhar. O rendimento médio habitual dos trabalhadores ficou em R$ 3.777, de acordo com o analista da PNAD Contínua, William Kratochil. Os setores da indústria e da construção ajudaram a impulsionar os resultados.
8: Essa redução foi motivada pelo aumento da ocupação na indústria. Teve, depois de um longo período de estagnação ou queda, volta a crescer, acompanhado também do setor da construção, que na construção de edificações aumentou bastante o número de contratações.
7: A pesquisa também mostra que o número de trabalhadores do setor privado com carteira assinada, sem contar os empregados,

0: Dados domésticos chegou a 39 milhões e 500 mil pessoas no trimestre. Realizada pelo IBGE, a pesquisa acompanha regularmente o mercado de trabalho e as condições de vida da população no país. Reportagem Luciana Colares de Holanda.
1: A qualidade da carne de aves e o mel produzidos no Brasil foi aprovada pela União Europeia, segundo relatório publicado nesta segunda-feira.
2: De acordo com o parecer, o sistema de produção do país atende a todos os requisitos sanitários.
1: Com a decisão, o Ministério da Agricultura e Pecuária afirmou que não há mais impedimento técnico para que o Brasil volte a exportar carne de aves e mel para o bloco europeu.
2: A decisão é resultado de uma auditoria realizada por autoridades sanitárias que visitaram estabelecimentos brasileiros entre os dias 24 de agosto e 4 de setembro.
1: O governo federal solicitou que o relatório seja incluído na pauta da comissão responsável pela decisão final, agendada para 20 e 21 de outubro, e aguarda as etapas administrativas para a inclusão do país na lista de fornecedores do bloco.
2: E atenção, gestores de microempresas e empresas de pequeno porte.
1: Está valendo o novo prazo para quem quer aderir ao Simples Nacional em 2027.
2: A empresa que optar pelo Simples poderá fazer a solicitação até dia 15 de outubro de 2026.
3: O Comitê Gestor do Simples Nacional ajustou os prazos para as empresas que querem entrar ou retornar ao regime em 2027. A solicitação deve ser feita até 15 de outubro de 2026, com efeitos a partir de 1º de janeiro de 2027. Se houver débitos ou outras pendências que impeçam a opção, a regularização poderá ser feita até 30 de outubro. Já as empresas que permanecerem no Simples Nacional e quiserem recolher o IBS e a CBS pelo regime regular, vão ter outro prazo. A escolha poderá ser feita até 30 de outubro de 2026, também com validade a partir de 1º de janeiro de 2027. Essa alternativa está relacionada à reforma tributária e permite que esses tributos sejam apurados fora do documento de arrecadação do Simples Nacional. Os dois procedimentos podem ser cancelados entre 3 de novembro e 20 de dezembro de 2026. Por isso, é importante não confundir as escolhas. Uma define o enquadramento da empresa no Simples Nacional em 2027, a outra trata especificamente da forma de recolhimento do IBS e da CBS. Claudimário Carvalho, para a Voz do Brasil.
1: Próximo domingo, milhões de brasileiros vão às urnas escolher seus candidatos.
2: Nesse exercício de cidadania, aposentados, pensionistas e beneficiários do INSS podem aproveitar o momento. Ele vai servir também como prova de vida.
1: A presidente do Instituto, Ana Cristina Silveira, nos concedeu entrevista e explica o porquê a prova de vida é necessária, como ela é feita normalmente e como a troca de informações com a Justiça Eleitoral vai ajudar nessa tarefa. Acompanhe.
2: Presidente, bem-vinda à Voz do Brasil mais uma vez, um prazer ter a senhora conosco. Para a gente falar então de prova de vida do INSS, né? A gente queria então que a senhora começasse explicando por que, que a prova de vida é necessária e como que ela é feita atualmente.
4: Olá Mariana, olá Luciana, olá ouvintes da Voz do Brasil. É um prazer estar aqui com vocês para falar de um tema tão importante que é a prova de vida no INSS. A prova de vida ela é importante, é um procedimento feito anualmente pelo INSS para evitar fraudes, para evitar que o INSS pague benefícios a pessoas que já faleceram. E hoje o INSS faz isso, uma busca dos segurados nas bases de dados governamentais e públicas. Então não precisa o segurado, via de regra, fazer a prova de vida. Então o INSS age proativamente, buscando esses dados nas nossas bases governamentais. E essa informação ela é muito importante porque anualmente, neste ano, a gente precisa comprovar a vida de 38 milhões de brasileiros, de segurados do INSS. A gente já conseguiu comprovar 25 milhões e a gente ainda falta comprovar 13 milhões de vida desses segurados. E como é que é feito isso? Com um batimento dos dados das bases governamentais públicas em relação aos segurados.
1: Daqui a poucos dias nós teremos aí o primeiro turno das eleições gerais no Brasil, né? E o INSS vai aproveitar a presença do eleitor na urna como prova de vida, né? Como é que funciona essa interação? É o TSE que fornece essa informação para o INSS?
4: Isso mesmo. É mais uma forma de comprovação da vida desse segurado. Então, o TSE, que tem uma base que é consolidada, que é uma base que é importante, eles conseguem

0: fazer após a votação, enviar esses dados para o INSS e com isso a gente consegue fazer a comprovação da vida e continuar com esse benefício ativo.
1: Agora é importante aqui a gente destacar, né, que o voto é um exercício de cidadania, mas se a pessoa não for votar por algum motivo, inclusive por não ser obrigada, né, no caso das pessoas com mais de 70 anos, existem outras formas de comprovação de vida, né, presidente? Ou seja, se a pessoa perder a oportunidade no voto, ela não vai ter o benefício ou a aposentadoria dela suspensa por isso?
0: Essa pergunta é muito importante. A finalidade dessa conversa aqui não é criar pânico. Então, se os nossos segurados, os beneficiários, não forem votar, temos diversas outras formas de fazer o batimento desses dados. Através, por exemplo, do CadÚnico único, de um comparecimento a uma perícia médica. Também, se eles não conseguirem fazer essa comprovação nos primeiros 10 meses após a última prova de vida, o INSS ainda notifica esse segurado para que, no prazo de 60 dias, eles possam comparecer a uma agência bancária onde eles recebem seu benefício ou fazer um acesso no meu INSS através da biometria.
2: Só reforçando, presidente, quem votar, então, não precisa fazer prova de vida por um ano.
0: Isso mesmo. A prova de vida no INSS, ela vale por um ano. E durante esse um ano, o INSS vai buscando os dados na base governamental para evitar que o segurado precise fazer algo para comprovar. A gente só vai solicitar essa comprovação se não conseguir encontrar dados nas bases públicas.
1: Agora, o que acontece quando a pessoa não faz a prova de vida? Ou seja, vocês buscam ali alguma movimentação que comprove que ela esteve viva, né, nesse período de um ano, estava viva. E o que acontece quando não é encontrado isso? O benefício dela é suspenso imediatamente? Ela é convocada a comparecer? Como é que funciona?
0: Primeiro, a prova de vida, ela é para benefícios de longa duração. Então, benefício por incapacidade, benefício assistencial, aposentadorias e pensões. Então, se o segurado durante os 10 meses da última prova de vida não fizer nenhuma ação, por exemplo, um empréstimo consignado com biometria, ou não fizer um CadÚnico, o INSS ainda faz a solicitação. Em 60 dias, ele não comprovando, a gente bloqueia o benefício, suspende temporariamente, mas assim que o segurado faz a prova de vida, esse benefício ele é reativado automaticamente, sendo pago todos os atrasados. Então, não há perda para o segurado. Isso é bom para deixá-los tranquilos.
2: E é sempre bom lembrar dos golpes, né, presidente? Se a pessoa receber algum contato solicitando dados pessoais, identificação facial, biométrica, e achar alguma coisa suspeita, como é que ela pode se informar se se trata mesmo do INSS?
0: A primeira coisa que precisa ser feito é ligar para 135 de segunda a sábado, de 7 às 22 horas, para ter certeza que foi o INSS, ou entrar no aplicativo Meu INSS, onde tem lá um serviço, prova de vida, que ele pode verificar quando foi feita a última prova de vida e se está devendo essa informação. E, nessa pergunta, é importante frisar que o INSS não envia links, que o INSS não pede dados. Então, o segurado que recebeu uma mensagem do WhatsApp, um SMS, um e-mail com links, é bom não clicar e entrar diretamente em contato com o INSS.
1: Sempre bom a gente reforçar aqui. Central 135, você diz que aí do seu telefone 135, o aplicativo Meu INSS, que também é possível baixar em qualquer plataforma, né, presidente?
0: Isso mesmo, e que tem um serviço específico lá, muito claro, onde o segurado pode ter certeza se a informação do pedido da prova de vida é verdade ou não.
1: Muito bem, nós conversamos com Ana Cristina Silveira, presidente do INSS. Muito obrigada, presidente, pela sua entrevista à Voz do Brasil.
0: Obrigada, e é importante dizer que não criem pânico. Se for possível, votem para fazer sua prova de vida, mas há outros meios também de fazer a comprovação.
1: Conta de luz virá sem cobrança extra em outubro.
2: Isso porque a bandeira tarifária será verde no próximo mês.
3: A conta de luz terá bandeira verde em outubro. Com isso, os consumidores não terão cobrança adicional da bandeira tarifária no próximo mês. A mudança da bandeira amarela para a verde foi confirmada pela Agência Nacional de Energia Elétrica, a ANEEL. Segundo a agência, o aumento das chuvas nas regiões sul e sudeste ajudou a estabilizar o nível dos reservatórios das hidrelétricas. Com condições mais favoráveis para a geração de energia, será possível reduzir o uso de fontes mais caras, como as usinas termoelétricas. O sistema de bandeiras tarifárias indica, mês a mês, as condições e os custos da geração de energia no país. Na bandeira verde, não há acréscimo na conta de luz. Entenda como funcionam as

0: bandeiras em gov.br/ANEEL. Thaís Vitória para a Voz do Brasil.
1: Cerca de 2.500 indígenas Yanomami, em Roraima, recebem até amanhã médicos especialistas do Ministério da Saúde, sem precisarem buscar atendimento nos centros urbanos.
2: A expedição do SUS no Polo Base Surucucu realiza procedimentos entre exames e consultas nas áreas de pediatria, clínica médica e saúde da mulher.
1: Os atendimentos priorizam crianças com desnutrição e problemas respiratórios, além de gestantes, idosos com doenças crônicas e casos graves de malária nas mais de 30 comunidades da região.
2: Os serviços são oferecidos no Centro de Referência em Saúde Indígena Chapori Yanomami e nas áreas de difícil acesso.
1: A secretária de Saúde Indígena do Ministério da Saúde, Lucinha Tremembé, destaca a importância da nova expedição.
3: A ida dos especialistas para dentro do território é de suma importância para que mitigamos e chegamos aí a uma redução considerável de tempo de espera e com isso a redução de óbitos por causas evitáveis.
4: Dicas do Enem.
5: Oi, meu nome é Larissa Ferreira e a minha pergunta é: quantas redações eu devo treinar por mês?
6: Sobre redação, quem vai responder é o professor José Aguilera.
7: Você fazendo uma redação por semana, a cada 15 dias, em que você dialogue com um professor, com uma professora, que você reescreva a partir dos erros, limites, desvios que foram encontrados, está de bom tamanho. Escrever semanalmente é bom. Eu recomendaria, inclusive, para que, se você tem aí alguma limitação, um desafio para a escrita, se permita escrever pelo menos diariamente um parágrafo num caderninho seu, como foi o seu dia. Escreva um parágrafo somente dizendo: hoje o meu dia foi assim. Neste dia, observei tais coisas. O meu destaque para esse dia, escreva um parágrafo pelo menos por dia para que você exercite a disciplina do parar, pensar, escrever.
6: É isso aí. 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
2: Instituições interessadas em apresentar projetos pela Lei de Incentivo ao Esporte vão ter até o dia 18 de outubro para apresentarem as propostas.
1: Os detalhes vamos ouvir agora na reportagem de Cleide Lopes.
8: A Lei de Incentivo ao Esporte permite que pessoas físicas e empresas destinem parte do imposto de renda devido para financiar projetos esportivos e paradesportivos. São projetos como o do Instituto Reação, no Rio de Janeiro, fundado há mais de duas décadas pelo judoca e medalhista olímpico Flávio Canto.
9: Resolvi dar aula de judô sem saber ainda do alcance, da força, e fui percebendo rapidamente que era muito poderoso. O Reação hoje está em 10 polos, está em 5 estados, e a nossa missão é gerar impacto real, né? Todo aluno que está lá tem uma estrutura de transformação robusta, dentro e fora do tatame, né? Em sala de aula e no tatame. E a lei de incentivo, quando aparece, muda muito o patamar do que a gente faz.
8: Os projetos atendem crianças, adolescentes e adultos de todo o país. E aqueles voltados à inclusão social recebem um incentivo maior, como explica o diretor de programas de políticas ao esporte do Ministério do Esporte, Frederico Costa da Silva.
10: Nós temos na própria lei uma possibilidade que aumenta a restituição do imposto de renda, que chega a 2% para a pessoa jurídica, pode chegar a 4% se for em área de vulnerabilidade social. Então isso é uma maneira de incentivar, como a própria lei diz, as entidades a aportarem naquilo.
8: No ano passado foram apresentados mais de 5.600 projetos e está aberto até o dia 18 de outubro o prazo para que organizações sem fins lucrativos e pessoas físicas e jurídicas de natureza esportiva escrevam propostas para garantir recursos da Lei de Incentivo ao Esporte em 2027. As entidades proponentes deverão se cadastrar previamente no Sistema de Leis de Incentivo, plataforma digital do Ministério do Esporte. Reportagem Cleide Lopes.
2: No momento da inscrição, é preciso observar os requisitos e as orientações disponíveis no sistema e apresentar corretamente a documentação exigida.
1: Para mais informações, acesse gov.br/esporte e clique na aba Ações e Programas.

0: Quem vai fazer a reaplicação do Exame Nacional para a Certificação de Competências de Jovens e Adultos, o Enseja, de 2026, já pode consultar o local da prova.
1: O Enseja é gratuito e voltado a jovens e adultos que não concluíram o ensino fundamental ou médio na idade adequada.
0: Para quem busca a certificação do ensino fundamental, o exame será no dia 6 de outubro. Já para o ensino médio, a reaplicação acontece no dia 7.
1: Os locais estão disponíveis no cartão de confirmação de inscrição no sistema Enseja.
0: A partir de amanhã, as vigilâncias sanitárias de todo o país vão ter novas funcionalidades no Sistema Nacional de Controle de Receituários.
1: Entre as mudanças está a atribuição de numerações destinadas às notificações de receita eletrônica.
0: Outra novidade será a possibilidade de atribuir no Sistema Nacional de Controle de Receituários numerações destinadas à emissão de notificações de receitas eletrônicas.
1: Mas os usuários devem estar vinculados à instituição no cadastro da Anvisa.
0: Mais informações você encontra em gov.br/anvisa.
1: E essas foram as notícias do Governo Federal.
0: Uma realização da Secretaria de Comunicação Social da Presidência da República.
1: Com produção da empresa Brasil de Comunicação.
0: Fique agora com as notícias do Poder Judiciário e do Congresso Nacional. Boa noite.
1: Boa noite, até amanhã.

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1: Você vai ouvir agora notícias do Poder Judiciário.
2: Conselho Nacional de Justiça apresenta medidas para ampliar a segurança e a transparência dos precatórios.
3: Grupo de trabalho sobre modernização do sistema de justiça avança para análise de propostas.
2: Justiça do Trabalho condena a empresa de agrotóxicos por assédio eleitoral.
3: Boa noite, eu sou Marcela Luiz.
2: E eu sou Walter Lima.
3: Ao completar um ano como presidente do Supremo Tribunal Federal e do Conselho Nacional de Justiça nesta terça-feira, o ministro Edson Fachin apresentou diversas providências que têm sido adotadas para a construção da Política Nacional para o Tratamento Adequado dos Precatórios.
2: As medidas foram apresentadas durante a sessão do CNJ. Amicela Alves.
4: O objetivo de todas as medidas anunciadas é dar mais segurança, transparência e rastreabilidade aos créditos judiciais. Entre os feitos, Fachin destacou o lançamento da calculadora do cidadão de precatórios.
5: E uma calculadora de precatórios, que permitirá a qualquer pessoa conhecer o valor atualizado de seu crédito. Em novembro, será a vez do Painel Nacional de Dados, reunindo pela primeira vez informações sobre os precatórios de todo o Brasil.
4: O trabalho inclui diálogo com o Banco Central do Brasil, a Comissão de Valores Mobiliários e a Advocacia Geral da União.
3: O Grupo de Trabalho sobre Modernização do Sistema de Justiça realizou reunião no Supremo Tribunal Federal para consolidação das propostas recebidas.
2: O presidente do Supremo, ministro Edson Fachin, criou a comissão para formular propostas estruturais de curto, médio e longo prazo. Marcelo Della Libera.
6: O processo de participação social recebeu contribuições de 87 instituições, com centenas de propostas, como destaca o presidente do grupo de trabalho, Fernando Facuri Scaffi.
7: São centenas de propostas, porque vários grupos desdobraram aquilo em todos os itens aqui colocados, todos.
6: Entre as propostas apresentadas está o tema da inteligência artificial, como destaca o relator do grupo de trabalho, Neide Barros Belo Filho.
8: A outra gama de propostas foi a que gerou talvez mais discussão da última vez, talvez seja mais novidadeira delas, giram em torno de inteligência artificial e as plataformas eletrônicas também.
6: Os 6 subgrupos terão até 13 de outubro para organizar os trabalhos, discutir e votar as propostas sob sua responsabilidade.
3: Uma empresa de agrotóxicos foi condenada ao pagamento de indenização de R$100 mil por danos morais coletivos.
2: A condenação é referente a práticas configuradas como assédio eleitoral durante as eleições presidenciais de 2022. A decisão é da Justiça do Trabalho em Minas Gerais. Breno Perrucci.
9: De acordo com a ação ajuizada pelo Ministério Público do Trabalho, a empresa coagiu empregados a votarem em um candidato específico, sob ameaça de perda de emprego e com promessas de vantagem.

0: como o 14º salário. Além da indenização, a decisão obriga a empresa a evitar qualquer prática irregular, sob pena de multa.
1: O STJ marcou datas para julgamento em sessões virtuais dos primeiros casos que serão submetidos ao chamado filtro da relevância da questão federal.
2: Os julgamentos deverão ocorrer de 30 de setembro, a partir das 11h30 da manhã, até 7 de outubro. Fátima Uchoa.
3: O ministro Sérgio Cuquina, presidente da Comissão Gestora de Precedentes, Jurisprudência e Ações Coletivas, incluiu as demandas na pauta das 3 sessões especializadas do STJ. As partes e os procuradores poderão acompanhar as votações em tempo real. Em regra, a relevância da questão federal será analisada em sessão virtual e, se ela for reconhecida, os pedidos principais dos casos serão julgados depois em sessão presencial. Vale destacar que, embora todo o processo seja importante e mereça a atenção da Justiça, o papel do STJ é definir entendimentos que ultrapassem os interesses individuais das partes, como prevê o filtro da relevância.
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1: Uma boa noite.
2: E até amanhã.
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6: Eu sou Humberto Pinheiro e estes são os destaques de hoje do Jornal do Senado, que começa agora. Proposta cria o LGBTicídio e prevê pena de até 40 anos de prisão. Acesso de idosos a tecnologias para melhorar saúde mental aguarda votação na CDH. Consultor legislativo analisa causas de abstenção maior na votação para senador. Boa noite. Uma proposta recém-apresentada no Senado tipifica homicídios motivados por discriminação contra pessoas LGBTQIAPN+. O texto torna LGBTicídio crime hediondo e agrava penas para outras formas de violência. Repórter Pedro Pincer.
7: Um novo projeto no Senado cria o crime autônomo de LGBTicídio. A proposta define o delito como homicídio motivado por discriminação relacionada à orientação sexual, à identidade ou expressão de gênero, ou às características sexuais da vítima, reais ou presumidas, e prevê pena de reclusão de 20 a 40 anos. O projeto também propõe incluir o LGBTicídio no rol de crimes hediondos e alterar o Código Penal, a Lei das Contravenções Penais e a Lei Antirracismo. O senador Paulo Paim, do PT do Rio Grande do Sul, destacou os dados da violência contra essa população no Brasil.
8: Essa escalada de violência, agressão, morte, assassinatos, representa uma violação sistemática dos direitos fundamentais. A vida tem que estar sempre em primeiro lugar. A vida, a dignidade, a liberdade, a segurança. Garantir que o Estado deve assegurar a todos. E a evidência é que não estamos diante de ocorrências isoladas.
7: Dados do 20º Anuário Brasileiro de Segurança Pública referentes a 2025 registram 3.481 ocorrências de racismo por homofobia ou transfobia, alta de 35,6% em relação ao ano anterior.
6: A Comissão de Direitos Humanos pode votar projeto que garante o acesso a tecnologias para preservar a saúde mental e intelectual da pessoa idosa. Repórter Patrícia Oliveira.
9: A proposta leva em conta o acelerado envelhecimento da população e o aumento da doença de Alzheimer e de transtornos como a depressão. Além de auxiliar a saúde mental, o projeto também prevê a capacitação no uso dessas tecnologias para a estimulação intelectual intelectual por meio de aplicativos e ferramentas digitais que exercitam funções mentais. Com a inclusão digital, os idosos vão poder ainda ampliar o acesso aos serviços de saúde por teleatendimento e monitoramento remoto, além de reduzir o isolamento social, como destacou a senadora doutora Eudócia do PSDB de Alagoas.
10: Ao estimular autonomia, participação social,

0: E aprendizado contínuo, elementos essenciais para o envelhecimento ativo e saudável.
1: De acordo com o IBGE, o Brasil tem cerca de 9 milhões e 700 mil pessoas.

0: Para calamidades públicas, proteção e defesa civil, o FUNCAP. O valor corresponde ao que restar da arrecadação depois do pagamento dos prêmios, do imposto de renda sobre as premiações e dos custos de manutenção da loteria. Dueira afirma que o reforço no fundo pode ajudar estados e municípios a se prepararem para eventos extremos.
1: Os recursos permitirão que estados e municípios se preparem melhor para os desastres naturais, investindo em infraestrutura resiliente e em sistemas de alerta.
0: Na Comissão de Assuntos Econômicos, o relator, senador Hamilton Mourão, do Republicanos do Rio Grande do Sul, recomenda a aprovação do projeto com as mudanças feitas pela Comissão de Infraestrutura, entre elas, a que garante que a nova destinação não reduz os valores dos fundos que já recebem recursos dessas loterias.
2: Está na Comissão de Educação uma proposta que inclui nos projetos pedagógicos das escolas o atendimento adaptado para alunos com deficiência ou com necessidades específicas. De acordo com o texto, as escolas também deverão prever a institucionalização do atendimento educacional especializado, que é o conjunto de estratégias para eliminar barreiras que dificultam a aprendizagem. O objetivo da iniciativa é permitir que o ensino seja adaptado às características e necessidades dos estudantes, favorecendo a participação e o aprendizado em igualdade de condições. A medida já recebeu aval da Comissão de Direitos Humanos, onde teve parecer favorável do senador Flávio Arnes, do PSB do Paraná. Na ocasião, o relatório foi lido pela senadora Damaris Alves, do Republicanos do Distrito Federal. Ela destacou que os projetos pedagógicos das instituições de ensino devem incluir as flexibilizações necessárias, levando em consideração as particularidades dos estudantes.
3: O projeto pedagógico da escola deverá contemplar a flexibilização dos currículos, das metodologias, dos recursos educativos e dos processos avaliativos diferenciados.
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2: A taxa de votos brancos, nulos e abstenções nas eleições para o Senado costuma ser significativamente maior do que na disputa pela Câmara dos Deputados. Nas eleições de 2022, por exemplo, a soma de brancos e nulos para o Senado atingiu 18,7%, quase o dobro da registrada para os deputados federais. As informações com o repórter Douglas Castilho.
7: Enquanto a Câmara é eleita pelo sistema proporcional, com muitos candidatos em disputa e números de registro parecidos, o Senado adota o sistema majoritário, com menos candidatos, números muito diferentes e, por isso, uma digitação errada pode levar ao voto nulo mais facilmente. O consultor legislativo do Senado, João Trindade, ainda chamou a atenção para outro ponto: a falta de compreensão sobre a forma específica de renovação do Senado.
8: A gente tem um problema até de educação política mesmo do cidadão. Muita gente nem entende essa alternância de que numa eleição a gente elege um senador, na eleição seguinte elege dois senadores. Tem muita gente que descobre que tem um segundo voto para o Senado lá na hora.
7: A melhor dica é levar a cola com os números dos candidatos anotados e na ordem em que aparecerão na urna: deputado federal, deputado estadual ou distrital, senador 1, senador 2, governador e presidente.
2: Hoje, 29 de setembro, é o Dia Mundial do Coração. A data incentiva a prevenção de doenças cardiovasculares. O Senado tem projetos de lei que tentam reduzir o índice dessas doenças. A reportagem é de Márcio Maturana.
9: Uma em cada três pessoas morre de doença cardíaca. Por isso, 29 de setembro é o Dia Mundial do Coração. O Senado analisa projetos de lei que podem contribuir para diminuir essas estatísticas. Na Comissão de Assuntos Sociais, está em discussão uma proposta que cria a Política Nacional de Prevenção e Controle das Doenças Cardiovasculares, no SUS. O texto é relatado pelo senador Dr. Irã, do PP de Roraima, que defende rapidamente rapidez na aprovação.
10: É do interesse da sociedade, é do interesse

0: interesse do povo brasileiro, principalmente o povo que utiliza o nosso Sistema Único de Saúde, que é o nosso maior patrimônio em termos de saúde no país e o maior do mundo.
1: A comissão analisa também outro projeto que busca a proteção de grupos vulneráveis, como idosos, e pode reduzir o risco de eventos cardiovasculares agudos associados a infecções.
2: Com trabalhos técnicos de Eliseu Caires, o Jornal do Senado fica por aqui. Acompanhe agora as notícias da Câmara dos Deputados. Boa noite e até amanhã.
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4: Câmara inclui abandono afetivo como regra para definir pensão alimentícia.
5: Frente da Saúde Mental lança guia para a regulamentação do ECA digital.
4: Relatório identifica 500 bilhões de reais em prejuízo anual com a pirataria.
5: Boa noite. Relatório apresentado na Câmara apontou o prejuízo de 500 bilhões de reais por ano com a pirataria. O texto também sugere a criação de uma agência antimáfia, como informa o repórter José Carlos Oliveira.
6: A Comissão Externa sobre Atos de Pirataria e Agenda Brasil Legal aprovou o relatório parcial do deputado Júlio Lopes, do PP do Rio de Janeiro. O texto consolida denúncias apuradas nas audiências públicas e sugere propostas legislativas de combate mais efetivo à pirataria, contrabando, descaminho, sonegação fiscal e contrafação, ou seja, imitação ou cópia não autorizada. Segundo o relator, essas práticas provocam prejuízo anual de cerca de 500 bilhões de reais, considerando as perdas dos setores econômicos e a evasão tributária.
7: O que se consolidou no país nos últimos anos é uma economia subterrânea bilionária, altamente sofisticada, intrinsecamente articulada, com engrenagens do crime organizado transnacional, das facções armadas e das milícias territoriais.
6: O deputado identificou um processo de canibalização do mercado formal no Brasil por meio do controle territorial exercido por criminosos sobre a distribuição compulsória de botijões de gás e de serviços clandestinos de telecomunicações, a adulteração e o furto de combustíveis, o contrabando de cigarros e defensivos agrícolas, o desvio de energia elétrica, a invasão de plataformas de comércio eletrônico por produtos copiados e medicamentos falsificados. Para reverter esse quadro, Júlio Lopes defendeu transformação estrutural na capacidade de fiscalização do Estado, com investimento maciço em inteligência artificial, rastreabilidade de produtos, modernização do marco aduaneiro e urgente responsabilização dos intermediários digitais e marketplaces. O relatório é acompanhado de 3 proposições legislativas da Comissão Externa. Uma delas altera a Constituição para criar a Autoridade Nacional de Enfrentamento às Organizações Criminosas. Lopes a chamou de agência antimáfia.
7: Essa ação da ação antimáfia visa identificar exatamente aqueles que estruturam dentro do setor organizado o fornecimento e a sobrevivência de verdadeiras máfias em setores importantes como o do gás no Brasil.
6: Um projeto de lei cria o SINEOC, Sistema Nacional de Enfrentamento às Organizações Criminosas, com foco na articulação de vários órgãos públicos. O deputado garantiu que o sistema proposto não se choca com os já existentes, como o Sistema Único de Segurança Pública e a Estratégia Nacional de Combate à Corrupção e à Lavagem de Dinheiro.
7: O SINEOC não pretende substituir a mecanismos já consolidados. Seu propósito é diverso. É qualificar a articulação estratégica voltada especificamente à asfixia patrimonial, financeira e logística das organizações criminosas. A investigação de sua infiltração em mercados regulados, a cooperação internacional em casos de projeção transnacional.
6: O terceiro projeto da comissão reforça o combate à pirataria no comércio eletrônico e a pena em caso de violação de direitos de propriedade intelectual.
7: Queremos que haja imediato perdimento das mercadorias a fim de dar celeridade a esse procedimento.
6: Júlio Lopes explicou ter optado pelo relatório parcial porque outras sugestões vão depender da configuração do governo eleito em outubro. Após a aprovação do relatório, foi lançado o Movimento Brasil Legal, também com foco no combate à pirataria. A comissão ainda aprovou requerimento para futuro debate sobre os impactos da publicidade de apostas online e de jogos de azar veiculada por plataformas de redes sociais e big techs. Da Rádio Câmara de Brasília, José Carlos Oliveira.
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1: Transportes. Covatti Filho, do PP do Rio Grande do Sul, defende a proposta de emenda à Constituição que limita o valor do IPVA a 1% do preço de mercado do veículo. O texto também muda a base da forma de cálculo do imposto, que passa a considerar o peso de fábrica do automóvel.
2: A PEC, apoiada por Covatti Filho, ainda prevê a possibilidade de os estados concederem descontos no IPVA para veículos menos poluentes. A mudança busca tornar a cobrança mais previsível com base nas características físicas dos automóveis, em vez de considerar apenas o valor de mercado.
1: Projetos de Guilherme Uchoa, do PSD de Pernambuco, exige que veículos oficiais da administração pública passem por regularização antes de serem leiloados. A medida estabelece a checagem obrigatória do Renavam e da base de índice nacional antes da transferência.
2: De acordo com Guilherme Uchoa, os órgãos públicos devem responder por problemas ocultos que impeçam o licenciamento pelo comprador. Para o deputado, a exigência protege o cidadão contra fraudes e impede o leilão de veículos oficiais com irregularidades graves.
1: Agricultura. Luciano Amaral, do PSD de Alagoas, apoia projeto que incentiva a plantação de hortas urbanas e a compra pública de alimentos produzidos perto dos locais de consumo. Relator na Comissão de Agricultura, ele aponta que a produção pode reduzir os custos de abastecimento.
2: Luciano Amaral afirma que a medida também pode ampliar a oferta de alimentos frescos, gerando renda em regiões que ainda dependem do transporte por longas distâncias. O parecer do congressista sugere a retirada do prazo de 180 dias para a regulamentação da futura lei.
1: Ricardo Salles, do Novo de São Paulo, defende projeto que proíbe os conselhos profissionais de cobrarem anuidades de empresas cuja atividade principal não seja privativa de profissão regulamentada. Segundo o deputado, a medida beneficia agroindústrias, produtores rurais e construtoras que contratam técnicos habilitados.
2: A proposta também anula autuações, multas e processos administrativos em andamento que estejam em desacordo com as novas regras. Ricardo Salles argumenta que a cobrança atual gera custos duplicados e indevidos para o setor produtivo.
1: Educação. Emanuel Pinheiro Neto, do PSD de Mato Grosso, apresentou projeto que inclui estudantes com dislexia entre os beneficiários da educação especial. A proposta altera a Lei de Diretrizes e Bases da Educação para assegurar o reconhecimento desses alunos em programas de ensino especializado.
2: Emanuel Pinheiro Neto explica que, embora a legislação já preveja acompanhamento, alunos com dislexia ainda não são reconhecidos como público da educação especial. Ele argumenta que a matéria busca corrigir essa diferença para que as escolas recebam recursos específicos.
1: Cultura. Tetinha, do PL do Maranhão, é autora de projeto que reconhece o festejo de São Raimundo Nonato dos Mulundus, em Vargem Grande, como manifestação da cultura nacional. Realizada todos os anos em agosto, a celebração reúne romeiros em missas, novenas e procissões.
2: Tetinha argumenta que a festa preserva tradições transmitidas entre gerações, fortalecendo a identidade cultural do Maranhão. A deputada ressalta que a celebração também movimenta o turismo religioso e o comércio local.
1: Saúde. A Frente Parlamentar para a Promoção da Saúde Mental lançou um guia para a regulamentação do ECA digital. A repórter Silvia Munhato traz mais detalhes sobre a iniciativa.
3: O Instituto de Estudos para Políticas de Saúde, o IEPS, o juntou, Iniciativa Brasileira de Saúde Mental de Crianças e Adolescentes e a Frente Parlamentar Mista para a Promoção da Saúde Mental lançaram o guia A Gente Usa, A Gente Decide. O guia pretende apoiar a implementação do ECA digital a partir da experiência do usuário jovem. Foram ouvidos jovens de várias regiões do país que construíram 14 recomendações para a regulamentação da lei, como explicou o presidente da Frente Parlamentar, deputado Pedro Campos, do PSB de Pernambuco.
4: Por isso, o guia A Gente Usa, A Gente Decide é fundamental para que nós possamos falar com os tomadores de decisão, com aqueles que estão escrevendo os decretos.

0: projetos, implementando a legislação na prática e colocar a perspectiva das juventudes nesse processo. E que a gente possa sempre garantir que o espaço digital seja um espaço de garantia de saúde mental, de promoção da saúde mental dos jovens e não um espaço de adoecimento dessas populações.
1: Entre as recomendações do guia estão a segurança por idade e supervisão parental, o controle efetivo de tempo de uso, o uso de algoritmos orientados ao bem-estar e a proteção contra padrões irreais de aparência. O guia A Gente Usa, A Gente Decide pode ser encontrado na página ieps.org.br. Da Rádio Câmara de Brasília, Silvia Minhato.
2: Carlos Sampaio, do PSD de São Paulo, quer instituir o Marco Legal da Reprodução Humana Assistida. O projeto regulamenta procedimentos como a fertilização in vitro e a cessão temporária do útero, fixando a idade limite de 50 anos para gestantes e proibindo a comercialização de embriões.
3: Carlos Sampaio acredita que a falta de uma legislação específica sobre a medicina reprodutiva gera insegurança jurídica e sobrecarrega os tribunais. Ele acrescenta ainda que o texto autoriza a reprodução pós-morte mediante autorização expressa do falecido.
2: Alice Portugal, do PCdoB da Bahia, é autora de projeto que criminaliza a divulgação de notícias falsas sobre vacinas. Segundo a deputada, a medida busca combater a desinformação e proteger a população de doenças preveníveis por imunização.
4: Com tanta fake news sobre vacina, era necessário fazer um alerta à sociedade brasileira que não vacinar pode trazer de volta males que haviam sido exterminados do Brasil. Agora, por exemplo, estamos tendo vários casos de sarampo em São Paulo. E o sarampo havia sumido do nosso mapa de infecções, das chamadas doenças tropicais. Também poliomielite. Então não é possível você achar que vai ter novamente uma geração de pessoas sequeladas com deficiência por conta de um vírus terrível que pode matar e que com uma simples gota sublingual você consegue impedir que o ser humano desenvolva deficiências físicas.
3: O texto de Alice Portugal prevê detenção de 1 mês a 1 ano e multa para quem divulgar notícias falsas sobre vacinas previstas nos programas públicos de imunização. A proposta está em análise na Comissão de Constituição e Justiça da Câmara.
5: Segurança Pública.
2: Célio Studart, do PSD do Ceará, apresentou o projeto que proíbe a publicidade e a promoção de plataformas de conteúdo sexual e de acompanhantes em locais públicos. A restrição abrange vias públicas, transporte coletivo, praças, parques e eventos culturais e esportivos.
3: A proposta também proíbe que clubes, ligas e entidades esportivas tenham contratos de patrocínio com esse tipo de site. Na avaliação do deputado, a medida protege crianças e adolescentes da exposição precoce a conteúdos adultos em ambiente público.
2: Simone Marqueto, do PP de São Paulo, apresentou o projeto que obriga emissoras de televisão a divulgar gratuitamente informações sobre pessoas desaparecidas. Pela proposta, familiares ou representantes legais poderão solicitar a veiculação, que deverá começar em até 48 horas após a entrega do boletim de ocorrência.
3: Simone Marqueto considera que a televisão pode ampliar o alcance das buscas. O projeto também prevê a divulgação da foto do local do desaparecimento e de canais oficiais para contato em horários de ampla audiência.
2: Projeto de Antônia Lúcia, do MDB do Acre, autoriza o uso de mecanismos de choque elétrico não letal em tornozeleiras eletrônicas usadas por agressores enquadrados na Lei Maria da Penha. A deputada explica que o dispositivo seria acionado caso o agressor descumprisse a medida protetiva.
3: Pela proposta, o choque seria aplicado de forma gradual, podendo chegar à incapacitação física temporária em caso de insistência. Para Antônia Lúcia, a medida reduz a vulnerabilidade da vítima e pode evitar feminicídios.
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1: Justiça.
2: A Câmara aprovou uma proposta que coloca o abandono afetivo como regra para definir pensão alimentícia. A repórter Kate Nayane tem os detalhes.
3: A Câmara dos Deputados aprovou o projeto de lei que estabelece o abandono afetivo entre os critérios para definir o valor da pensão alimentícia de filhos com até 18 anos. A proposta altera o Código Civil para definir que o valor da pensão deve considerar a sobrecarga física e mental de quem tem a guarda da criança ou adolescente, caso seja comprovado o abandono afetivo por parte do pai ou da mãe. A relatora do projeto, deputada Laura Carneiro, do PSD do Rio de Janeiro, explica os diversos danos causados pelo abandono. No adulto responsável pela guarda do menor, pode gerar sobrecarga física e mental, capaz de afetar, inclusive, a capacidade de prover as necessidades da criança ou do adolescente. Já nos filhos, o abandono afetivo pode causar problemas de autoestima, ansiedade, depressão e dificuldades para estabelecer relacionamentos saudáveis. O texto aprovado mantém os critérios já existentes entre a necessidade de quem recebe e a possibilidade de quem paga. Ou seja, tanto as necessidades do filho quanto as possibilidades financeiras do genitor que paga a pensão devem ser consideradas. A proposta que estabelece o abandono afetivo entre os critérios para definir o valor da pensão alimentícia segue para análise no Senado. Da Rádio Câmara de Brasília, Kate Nayane.
4: Lúcio Moschini, do PL de Rondônia, propõe a reunião obrigatória de processos que discutam usucapião, posse ou propriedade referentes a um mesmo imóvel. A proposta determina que esses feitos sejam julgados conjuntamente, exceto para ações que já tenham sentença.
2: Lúcio Moschini frisa que a medida evita decisões judiciais conflitantes e garante segurança jurídica em disputas imobiliárias. Nos casos em que a junção não for possível por questões de competência, o texto estabelece que as ações correlatas fiquem suspensas até o julgamento da questão principal.
4: Luciano Amaral, do PSD de Alagoas, pede esclarecimentos ao Ministério da Justiça sobre interlocuções entre a empresa de investimento esportivo SME e membros do Conselho Administrativo de Defesa Econômica. Ele quer investigar se houve tentativa de reverter uma punição antitruste.
2: Luciano Amaral afirma que o presidente da empresa enviou e-mails a clubes de futebol sugerindo proximidade com o CAD. O parlamentar ressalta que a apuração é indispensável para preservar a transparência e resguardar a imagem de imparcialidade do órgão regulador.
4: Daniel Agrobon, do PSD de Goiás, é autor de projeto que permite aos cidadãos bloquear preventivamente seu CPF contra a contratação de empréstimos ou abertura de contas. A proposta garante ao consumidor o direito de ativar e desativar o bloqueio, seja por modalidade, limite de valor ou período determinado.
2: Daniel Agrobon argumenta que a medida dá mais autonomia ao cidadão para se proteger das fraudes digitais. Ele acrescenta que caso os bancos descumpram a restrição imposta pelo titular do CPF e efetuem uma operação indevida, devem devolver em dobro o valor do prejuízo causado.
1: Política.
4: Eli Borges, do Republicanos, do Tocantins, elogia a atuação da Frente Parlamentar Evangélica na Câmara. O deputado comenta que o grupo atuou em pautas relacionadas à liberdade religiosa, à educação e à defesa da família.
5: Nós retiramos em todos os momentos a doutrinação ideológica nas escolas. Nós conseguimos garantir, nos termos da lei, ampliar esta segurança para que a liberdade religiosa não fosse confrontada por alguma decisão judicial. Nós conseguimos evoluir nas questões orçamentárias do governo, que vinham com recursos, por exemplo, para uma criança mudar de sexo aos 8 anos de idade, e garantido isso pelo recurso do SUS.
2: Eli Borges cita ainda a ampliação da imunidade tributária para igrejas e a atuação da frente contra propostas relacionadas ao aborto e a mudanças nas regras sobre a autoridade dos pais na educação dos filhos. Ele acredita que essas ações

0: fortaleceram os valores defendidos pela bancada evangélica.
1: Termina agora o jornal Câmara dos Deputados, produzido pela Rádio Câmara, com trabalhos técnicos de Wellington Teles e apresentação de Luciana Vieira e Val Monteiro. Boa noite.
0: A Voz do Brasil volta amanhã. Uma boa noite para você.

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